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1: Olha, chega pra cá.
2: Fala, Mike.
1: Vamos mostrar pra esse povo como é que é o tinido, o choro desse instrumento de 10 cordas, no jeitão da madeira.

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3: Que legal lembrar de você. Ó, preciso te falar uma parada aí, ó.

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2 horas e 57 minutos.

0: Deus abençoe você e toda a sua família. Que alegria estar aqui com você, começando mais um programa Eu Seguirei. Eu tenho certeza de que Deus vai falar muito ao seu coração através deste programa. Olha, se você pode, eu já quero convidar você a pegar a sua Bíblia, porque hoje nós vamos meditar a palavra de Deus. A palavra de Deus é o nosso alimento, a palavra de Deus que é o nosso sustento. Eu tenho certeza que essa palavra vai mover seu coração. Olha, aqui você vai ouvir a palavra de Deus, aqui você vai poder cantar. São minutos que ficaremos juntos, onde você vai fazer uma experiência com Deus. Lembrando que tudo que você ouvir aqui, depois fica registrado no meu canal do YouTube, Frei Gilson / Som do Monte, no meu Instagram, no meu Facebook, todos com o mesmo nome, Frei Gilson / Som do Monte, para que você possa também compartilhar essa palavra com os seus amigos, tá bom? Então, vamos escutar a palavra de Deus.
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0: Em Mateus capítulo 9, versículo 37, Jesus disse assim: a messe é grande, mas os trabalhadores são poucos. É uma constatação dolorida. A messe é muito grande. Tem muito o que fazer, mas tem poucos trabalhadores. Jesus falando isto é algo muito forte. E ainda coloca uma questão: são poucos trabalhadores, e dos poucos que temos? Porque veja, a messe é grande, mas os trabalhadores são poucos. Jesus está dizendo isso, os trabalhadores são poucos. E desses trabalhadores, todos são fiéis? Dos poucos, todos são fiéis? Todos trabalham direitinho? Todos trabalham bem? Todos trabalham focados? É possível que ainda dentro desses poucos, a gente tenha o problema de que nem todos são bons trabalhadores. Então, já são poucos. E dos poucos, a gente ainda tem aqueles que não são bons trabalhadores. Meu irmão e minha irmã, é por isso que Jesus está pedindo para a gente rezar. Mateus capítulo 9, versículo 38. Pedi, pois, ao dono da messe que envie trabalhadores para a sua colheita. Precisamos rezar. Em nome do Pai, do Filho e do Espírito Santo. Amém. Naquele tempo, ou melhor, Mateus capítulo 9, versículo de 32 a 38. Naquele tempo apresentaram a Jesus um homem mudo que estava possuído pelo demônio. Quando o demônio foi expulso, o mudo começou a falar. As multidões ficaram admiradas e diziam: nunca se viu coisa igual em Israel. Os fariseus, porém, diziam: é pelo chefe dos demônios que ele expulsa os demônios. Jesus percorria todas as cidades e povoados, ensinando em suas sinagogas, pregando o evangelho do reino e curando todo tipo de doença e enfermidade. Vendo Jesus as multidões, compadeceu-se delas, porque estavam cansadas e abatidas, como ovelhas que não têm pastor. Então disse a seus discípulos: a messe é grande, mas os trabalhadores são poucos. Pedi, pois, ao dono da messe que envie trabalhadores para a sua colheita. Palavra da salvação. São Gregório Magno, ano 540 a 604, nós sabemos a força que é São Gregório Magno. Ele diz assim: não é sem grande tristeza que repetimos as palavras que seguem, mas os operários são poucos. Não tem como não dizer essa frase com tristeza: os operários são poucos. Porque embora haja muitos para ouvir a boa nova, veja, A messe é grande. Há muitos para ouvir a palavra de Deus. Há muitos para ouvir a boa nova. Falta quem pregue. Tem muita gente para escutar, mas tem pouca gente para pregar. E talvez você que está me escutando, essa palavra talvez seja um puxãozinho de orelha para você. Será que você tem pregado a fé? E não é pregado só igual eu estou fazendo aqui, pregado com o microfone na mão, pregado numa igreja, mas será que você tem falado de Jesus aonde quer que você esteja? Eis que o mundo está cheio de sacerdotes. Agora vai falar com os sacerdotes, comigo? Com os sacerdotes. Eis que o mundo está cheio de sacerdotes. Entretanto, na messe de Deus há poucos operários. Por quê? Porque ainda que tenhamos aceitado o cargo sacerdotal, não cumprimos ainda os deveres do cargo. Ainda tem esse problema. São poucos operários. E os que são? Muitas vezes não cumprem os ofícios do cargo. E com estas palavras, induz também os fiéis a rogarem pelos seus pastores e pedir a Deus que cumpram um trabalho digno da sua posição. Importância de rezar pelos seus pastores. Importância de rezar pelos seus padres, bispos, rezarmos pela igreja. E que suas línguas não se entorpeçam para a exortação, a miúde, afinal, as iniquidades dos pregadores lhes amarram as línguas. Olha que interessante, que forte isso. Uma vida de iniquidade dos pregadores lhes amarram a língua. Ou seja, como eu estou vivendo uma vida errada, eu não vou pregar aquilo que nem eu estou dando conta de viver. Porque eu estou amarrado neste pecado. Então, uma vida de pecado do pregador amarra a língua dele para que ele não pregue aquela verdade. E a miúde, os pecados dos fiéis fazem com que o dom da palavra seja subtraído aos superiores. Realidade triste, nós precisamos orar, minha gente. Nós precisamos orar. Abra sua Bíblia em Jeremias capítulo 23, versículo de 1 a 2. Ai dos pastores que deixam perder-se e dispersar-se o rebanho miúdo de minha pastagem, oráculo do Senhor. Por isso assim fala o Senhor Deus de Israel, acerca dos pastores que apacentam o meu povo, dispersastes o meu rebanho e o afugentastes sem dele vos ocupar. Eu, porém, vou ocupar-me à vossa custa da malícia de tal procedimento, oráculo do Senhor. Uma palavra forte dos maus pastores. Abra sua Bíblia em 1 Timóteo capítulo 3, versículo de 2 a 3. Porque o bispo tem o dever de ser irrepreensível, casado uma só vez, sóbrio, prudente, regrado no seu proceder, hospitaleiro, capaz de ensinar. Não deve ser dado a bebidas, nem violento, mas condescendente, pacífico, desinteressado. E aqui vai dando recomendações aos pastores. Preciso rezar mais. Pai, Filho e Espírito Santo. Amém.
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0: Posta essa palavra, eu quero convidar você agora a cantar comigo.
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2: Programa de hoje está bom demais e eu quero lembrar você, se você quiser ouvir mais pregações, mais meditação da palavra, basta você me acompanhar no meu canal do YouTube, Frei Gilson / Som do Monte, no meu Instagram, no meu Facebook, no meu TikTok, e lá você vai encontrar muito mais palavra de Deus para você.
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2: E nós vamos terminar este programa rezando. Eu quero clamar agora por você, quero clamar pela sua família. Senhor Deus, libera agora o teu Espírito Santo sobre cada pessoa que acompanha este programa. Vem, Espírito Santo, enche todos os que estão acompanhando este programa agora. Libera, Senhor, para esta pessoa o que ela mais precisa, para o corpo e para a alma. Libera, Senhor, curas e libertações em nome de Jesus para esta pessoa que assiste, que acompanha, que escuta e para toda a sua família. Eu clamo a tua poderosa bênção. Visita agora com bênção de proteção. A bênção que só o Senhor pode dar. Abençoe-vos o Deus Todo-Poderoso, Pai e Filho e Espírito Santo. Amém.
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2: 5:06.
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4: 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Olá, bom dia, bom dia. Estamos chegando para mais um programa Rancho 99 da sua Paranapanema, de Piraju para todo esse mundão. Para você do sítio, chácaras, fazendas, muito bom dia. Vem com a gente aqui o melhor da música sertaneja, o clássico da música sertaneja, para você no 99.1 FM. 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Então vamos de música!

Rancho 99, de volta. Como é que tá o seu dia? Tudo beleza? Tudo legal? Tá gostando? Então tem mais. Até às 6h30 da manhã, muita música sertaneja no seu rádio. Música sertaneja que você curte, que você gosta, aqui na Paranapanema de Piraju, para todo esse mundão. Para você de Piraju, da região, das estradas, sempre na sintonia com a gente. Pessoal de Sarucaiá, sempre na sintonia. Tejupá, Timburi. Pessoal de Ribeirão Bonito, Taquarituba. Nosso abraço aí a todos aí. Pessoal lá do Iólio, né? Bernardinho de Campos, Cerqueira César. Nosso abraço a todos e a música sertaneja não para. 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
1: 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Rancho 99, de volta. Como é que tá o seu dia? Tudo beleza? Tudo legal? Tá gostando? Então tem mais. Até às 6h30 da manhã, muita música sertaneja no seu rádio. 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Para você de Piraju, da região, das estradas, sempre na sintonia com a gente. Pessoal de Sarutaiá, sempre na sintonia. Tejupá, Timburi, pessoal de Ribeirão Bonito, Taquarituba. Nosso abraço aí a todos aí. Pessoal lá do Óleo, né? Bernardinho de Campos, Cerqueira César. Nosso abraço a todos e a música sertaneja não para. 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
1: É o Rancho 99 da sua Paranapanema, juntinhos com o clássico da música sertaneja. E você que tá em Piraju, na região, na estrada, sempre ligadão com a gente, nosso abraço. Mandar um abraço pro Daniel, tá lá no Eldorado, sempre na sintonia com a gente. Também a Nilza e o Zé Roberto lá na Tibiriçá. Alô, Nilza, alô, Zé Roberto. Também o Zequinha Mandioca, alô, Zequinha, tá lá na Vila Jurumirim, na sintonia com a gente. O Val, lá na Fazenda Santa Lúcia. Alô, Val, bom dia. Seu Abissaí, também na sintonia com a gente. Carlos, eu sou Wesley, pessoal do Canto dos Pássaros, sempre na sintonia da 99.1 FM, e música boa toca aqui no Rancho 99.

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2: Louvado seja o nosso Senhor Jesus Cristo, para sempre seja louvado. E a palavra de Deus que ilumina o nosso dia é tirada do livro de São Mateus, capítulo 4, versículo 23, e diz o seguinte: Jesus pregava a boa nova, o reino anunciado, e curava toda espécie de doenças entre o povo. Que maravilha, Jesus curando as pessoas, anunciando esperança, vida nova para todos. Vamos também pedir nesse dia a proteção carinhosa de Nossa Senhora, fazendo juntos nosso ato de consagração. Nossa Senhora do Rocio, Rainha do Céu e da Terra, Padroeira do Paraná, nós vos saudamos, refúgio dos necessitados. Por vossas mãos intercessoras, a misericórdia de Deus jamais faltou. Dai-nos a graça de sermos discípulos de Jesus na busca de vivermos a palavra de Deus. Transformai a nossa vida em um santuário de amor, onde Jesus seja o centro. Consagramo-nos a vós, cheios de confiança. Em vossas mãos renovamos as promessas do nosso batismo. Renunciamos a toda forma de egoísmo para vivermos e convivermos como irmãos. Mãe do Divino Orvalho, que cura e salva, com amor queremos propagar a vossa devoção. Nossa Senhora do Rocio, envolvei-nos em vosso manto de amor e proteção. Mergulhados nos mistérios da encarnação, morte e ressurreição de Jesus, conduzi a nossa vida para o coração de Deus na ação do Espírito Santo. Assim seja. Amém. Agora a bênção da água e dos objetos de devoção. Senhor Deus Todo-Poderoso, fonte e origem de toda a vida, abençoai esta água que vamos usar para pedir o perdão de nossos pecados e alcançar a proteção contra toda a doença. Concedei, ó Deus, que por vossa misericórdia jorrem sempre para nós as águas da salvação, para que possamos nos aproximar de vós com o coração puro e ficarmos livres de todo o perigo do corpo e da alma. Abençoai também, Senhor, os nossos objetos de devoção e artigos religiosos. Por Cristo nosso Senhor. Amém. O Senhor esteja convosco, Ele está no meio de nós. Desça sobre você, sobre a sua casa, a bênção de Deus Todo-Poderoso. Pai, Filho e Espírito Santo. Amém. Um grande abraço e fique com Deus.
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1: Vamos lá, recortar. 2 com 2 é 4.

0: Muito obrigada a todos, muito obrigado, Oliveira, viu?
1: Obrigado a todos que estão presentes, obrigado à produção do Viola Minha Viola. Mais uma vez, Deus aqui nos trouxe e a produção também.
0: Vou chamar mais um intervalo.
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3: 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Rancho 99, de volta. Como é que tá o seu dia? Tudo beleza? Tudo legal? Tá gostando? Então tem mais. Até às 6h30 da manhã, muita música sertaneja no seu rádio. Música sertaneja que você curte, que você gosta, aqui na Paranapanema de Piraju, para todo esse mundão. Para você de Piraju, da região, das estradas, sempre na sintonia com a gente. Pessoal de Sarucaiá, sempre na sintonia. Tejupá, Timburi. Pessoal de Ribeirão Bonito, Taquarituba. Nosso abraço aí a todos aí. Pessoal lá do Iólio, né? Bernardinho de Campos, Cerqueira César. Nosso abraço a todos e a música sertaneja não para. 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
2: Aí, já de volta o Rancho 99 da sua Paranapanema, mandando um abraço aqui pros caminhoneiros, né? O James Caminhoneiro, tá lá em Cabralha, Paulista, sempre tá por Piraju e sempre ligadão com a gente, né? O Richardão também, né, Richardão? Bom dia. O Marcelão, alô Marcelão Delane, bom dia. O Zezão Caminhoneiro, nosso abraço também ao Jair Caminhoneiro, sempre na sintonia com a gente. Um abraço também pro Adriano, tá lá em Guarulhos, sempre na sintonia com a gente. Seu Ibrahim, lá em Sorocaba, na sintonia com a gente, ele, Dona Maria Rosa. Nosso abraço a todos os pessoal que sempre está com a gente em 99.fm do Rancho 99, que está chegando ao final, hein? 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Mabraco e mãos à obra, que volta, né, em breve aí com mais música sertaneja aqui na 99, Jornal Operação Cidade, primeira edição dessa manhã gostosa pra você.
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4: Na estância turística de Piraju, 6:33. 6:33, bom dia. Hoje é terça-feira, 14 de julho de 2026. Dia da liberdade de pensamento. Dia do propagandista de laboratório. As manchetes. Semana tem tempo seco e temperaturas mais baixas. Secretário de Obras da Prefeitura de Assis é preso após ameaçar de morte o vereador de Assis. Prefeitura Municipal de Chavantes recebe inscrições para processo seletivo de estágio remunerado. Prefeitura de Ipaúçu prepara paredão do rock. Secretaria Municipal de Educação de Fartura não funcionará quinta e sexta. Feirão de empregos via Raposo vai acontecer em Piraju. Empresa de Taquarituba sofre ataque de incendiário. Campanha de Papa Nicolau Noturno em Piraju. Polícia Rodoviária apreende 265 quilos de maconha durante abordagem na estrada de Porangaba. Corpo de homem é encontrado com marca de tiros na estrada de Itapeva. Homem é preso em flagrante por violência doméstica após agredir a esposa em Santa Cruz do Rio Pardo. Aqui em Piraju, polícia civil prende homem acusado de arrombar e furtar estabelecimento comercial. Isso e muito mais a partir de agora. São 6:35, 6:35. Semana de tempo seco e temperaturas baixas. A previsão indica que uma massa de ar frio avança sobre a nossa região a partir de hoje, terça 14, provocando queda acentuada nos termômetros, com mínima prevista de 7 graus centígrados e sensação térmica ainda menor durante madrugada, principalmente em áreas mais altas e abertas na região. Apesar do frio, a semana será marcada pela estabilidade do tempo. Não há previsão de chuva nos próximos dias, com predomínio de sol entre poucas nuvens, formação de nevoeiro ao amanhecer em alguns períodos e baixos índices de umidade durante as tardes. Fica aí um alerta para que a população reforce os cuidados com crianças, idosas, pessoas em situação de vulnerabilidade, animais domésticos durante a sensação de frio nesta semana. São 6:36. Prefeitura de Ipaúçu prepara paredão do rock. A Prefeitura Municipal de Ipaúçu realizará o paredão do rock, que vai acontecer no dia 25 agora, na Praça do Lago Municipal em Ipaúçu, com muito rock, motociclismo, praça de alimentação, entre outras atrações. Secretário de Obras da Prefeitura de Assis é preso após ameaçar de morte vereador em Assis. 6:37 agora. Uma grande operação da Polícia Civil de Assis mobilizou a Assis ontem, segunda-feira, dia 13. O secretário municipal de Planejamento, Obras e Serviços, lá da cidade de Assis, Leandro Gabrigani, ele foi preso temporariamente em sua casa, onde os policiais também cumpriram o mandado de busca e apreensão. Paralelamente, equipes da Polícia Civil de Assis realizaram buscas nas dependências da Prefeitura, na Secretaria Municipal de Planejamento Obras, onde ele trabalha, ou trabalhava, porque foi exonerado, mandaram embora. No almoxarifado da Prefeitura também aconteceu uma ação. Essa ação faz parte do inquérito policial que investiga supostas ameaças de morte envolvendo ele e o vereador de Assis, Fernando Sirchia, que inclusive é presidente da CPI dos combustíveis na Câmara Municipal de Assis, que investiga um esquema de desvio de combustíveis em diversos setores da prefeitura em Assis. Além da prisão, a Polícia Civil cumpriu mandados de busca e apreensão na casa de Leandro e também na prefeitura. O inquérito policial teve início após registro de boletim de ocorrência em março de 2026, quando o vereador Fernando Sirchia afirmou ter sido vítima de uma grave ameaça. Segundo o relato, ameaça feita pelo vereador parlamentar na época. Inclusive, um homem foi até a casa dele durante a abordagem portando uma arma de fogo. Ele apontou a arma de fogo contra o vereador, né? E mandou o vereador parar com a CPI e parar de falar. A polícia encontrou o homem e o homem acabou contando, segundo as informações, que foi a mando deste secretário da cidade de Assis. Enfim, o caso está sendo investigado. 6:39. Secretaria Municipal de Educação de Fartura não funcionará quinta e sexta. Atenção, Fartura. A Secretaria Municipal de Educação de Fartura informa que nos dias 16 e 17 não haverá atendimento ao público devido à realização do Fórum Municipal da Educação na cidade de Fartura. 6:39, vamos para Chavantes. Prefeitura de Chavantes recebe inscrições para o processo seletivo de estágio remunerado. Começou ontem e vai até sexta-feira na cidade de Chavantes, na Prefeitura, as inscrições para vagas para estudantes dos cursos de administração, gestão de recursos humanos, gestão pública, enfermagem, pedagogia, arquitetura, engenharia civil, educação física, entre outros cursos. As pessoas que estão realizando, estão estudando, né? Estão fazendo faculdade, inclusive de direito, podem procurar a prefeitura, pessoas da cidade de Chavantes, podem procurar a prefeitura de Chavantes para então serem contratadas pela prefeitura da cidade de Chavantes. 6:40, às 6:40. 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Repito, 99669-8927. 6:41, 6:41. Empresa de Taquarituba sofre ataque de incendiário. Na madrugada de ontem, um homem estourou um vidro para acessar o interior de uma loja de máquinas agrícolas e fertilizantes localizada na Avenida Mário Covas, no centro de Taquarituba. Ele colocou fogo em filtros de óleo expostos em uma gôndola e ainda tentou incendiar um trator. A ação rápida de sistema de segurança, defesa civil e corpo de bombeiros evitaram um crime irreparável. O atentado foi registrado pela Polícia Civil para apuração das circunstâncias e identificação do responsável pelo ato criminoso, que inclusive foi gravado por câmeras de segurança da região. Madrugada de ontem, um homem, provavelmente de Taquarituba, ele estourou lá uma loja de tratores, uma loja que vende tratores, máquinas agrícolas, e colocou fogo lá dentro. Colocou fogo em uma máquina. O caso está sendo investigado pela polícia da cidade de Taquarituba. O Corpo de Bombeiros, Defesa Civil, evitou aí que a loja, né, ela fosse totalmente destruída pelo incêndio. São 6:43, 6:43. 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

Via Raposo Tavares em Piraju. Atenção, a Via Raposo Tavares, essa empresa que está trabalhando na duplicação, nas melhorias da rodovia Raposo Tavares em nossa região, é inclusive com a equipe em Piraju, com sede em Piraju, tá precisando de gente, hein? Vai contratar mais pessoas, vai contratar técnico de obras, vai contratar ajudante geral para operador de conserva, ainda vai contratar operador de motosserra, motopoda. Eles vão fazer um plantão de 17, no dia 17, sexta-feira, das 8 horas da manhã às 2 horas da tarde, no PAT, posto de atendimento ao trabalhador, a rua São Vicente de Paula, 95. É bom você passar lá antes para você conversar com relação aos documentos, porque quando você chegar no dia lá, na sexta-feira, das 8 da manhã às 2 da tarde, você já chega com os documentos, já chega inclusive com uma senha. Procure o PAT, posto de atendimento ao trabalhador, antigo prédio do Educandário, em Piraju. 6h45, campanha de Papa Nicolau noturno em Piraju. O exame preventivo é rápido, seguro e a principal e mais eficácia forma de prevenir o câncer do colo do útero. Quinta-feira agora, dia 16, das 5 da tarde às 7 da noite, em todos os postos de saúde de Piraju, haverá a campanha Papa Nicolau noturno para as mulheres. Agora são 6 horas e 45 minutos, 6h45. Hoje tem sessão na Câmara Municipal de Piraju. A Câmara Municipal, inclusive, está aqui divulgando a pauta, né? Na noite de ontem, os vereadores se reuniram em comissão para analisar os seguintes projetos. De autoria do Poder Executivo da Prefeitura, projeto que cria crédito adicional especial para a ginástica rítmica. Aprovado por unanimidade, que autoriza crédito adicional suplementar no contrato de gestão junto ao Hospital de Piraju. Aprovado por unanimidade. Projeto que institui auxílio alimentação de R$ 200 aos servidores públicos ativos. Aprovado por unanimidade. Projeto que altera referente aos quadros de pessoal da Prefeitura, transformando o cargo de assistente administrativo em oficial administrativo, uma vez que ambos possuem as mesmas atribuições. Aprovado pela maioria. De autoria do Poder Legislativo, que altera o regimento interno da Câmara, promovendo adequações relacionadas às emendas impositivas, conforme as novas orientações do Tribunal de Contas. Aprovado por unanimidade. Então, na noite de ontem, os vereadores se reuniram em comissão para analisar estes projetos, que entram, inclusive, na pauta de hoje. São 6 horas e 46 minutos, 6h46. Vamos falar de saúde. 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Avenida Doutor Domingos Teodoro Galo, 179, bem em frente à Loja 100, aqui em Piraju. 6 horas e 48 minutos, 6h48. Prefeitura de Ourinhos decreta calamidade pública financeira. A Prefeitura de Ourinhos vive um dos momentos mais delicados de sua história. O prefeito eleito, o prefeito Guilherme, ele foi afastado, né? O prefeito foi afastado, aquele prefeito que inclusive utilizou na sua campanha, que ele trabalhava na coleta de lixo, foi eleito, foi vereador também naquela cidade, foi eleito prefeito, só que ele foi afastado. Ele foi afastado, o irmão dele foi eleito vereador, foi afastado, mas o irmão dele conseguiu voltar, né? Mas o prefeito, esse Guilherme, ele continua afastado. Aí assumiu o vice é conhecido como Zóio, lá na cidade
de Ourinhos, né?

0: E, inclusive, ontem ele fez um vídeo aí falando, né, o Alexandre Zóio, falando que decretou situação, né, porque a situação é crítica, ela decretou calamidade pública financeira em Unidos. Vamos ouvir o que ele fala às 6h49, 6 horas e 49 minutos.
1: Quero conversar com vocês aqui sobre uma decisão muito importante que nós tomamos aqui hoje. Hoje eu assinei um decreto que declara estado de calamidade pública financeira do município de Ourinhos. Eu sei que esse nome assusta, mas quero explicar de forma simples o que isso significa. Nos últimos dias, fizemos um levantamento detalhado da situação financeira da prefeitura e encontramos um cenário de grave desequilíbrio, com dívidas elevadas, falta de recursos em caixa e compromissos assumidos sem a correspondente disponibilidade financeira. Diante dessa realidade, nós precisamos agir com responsabilidade. Esse decreto, ele não interrompe os serviços essenciais. Pelo contrário, ele serve justamente para garantir que áreas como a saúde, educação, assistência social, segurança, limpeza urbana, transporte escolar e o pagamento dos servidores continuem sendo prioridade. Além disso, o decreto nos permite intensificar a revisão de contratos, controlar despesas, organizar os pagamentos e colocar em prática um plano de recuperação financeira com mais segurança e transparência. Não é uma decisão fácil, mas é uma decisão necessária. Nosso compromisso é enfrentar os problemas de frente, com responsabilidade, planejamento e respeito com o dinheiro público. É assim que vamos reconstruir a capacidade financeira da Prefeitura e garantir que Ourinhos volte a crescer de forma organizada. Conto com a compreensão e a confiança de todos. Seguimos trabalhando muito, todos os dias, para cuidar da nossa cidade.
0: Ouvimos aí o atual prefeito da cidade de Ourinhos, Alexandre Zóio. 6 horas e 50, comunicado do Departamento de Saúde de Piraju. Amanhã, quarta-feira, haverá audiência pública às 18h30 para tratar especialmente sobre o centro de hemodiálise. Tirando dúvida, né, com todas as informações, como é que está aí a obra, como é que está a implantação do centro de hemodiálise, né? Amanhã, às 18h30, no Centro de Convenções, Dr. Richardson Lousada. Todos estão convidados. Agora são 6 horas e 51 minutos, 6 e 51. CDHU Móvel estará em Piraju para atendimento aos mutuários aqui de Piraju. 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
2: Informar os mutuários aqui da cidade de Piraju que estará aqui, né, uma carreta da CDHU fazendo atendimento aos mutuários da nossa cidade. No dia 15 ao dia 18, né, estará aqui de quarta a sexta, nos horários das 9 às 17 horas e no sábado das 9 às 13 horas. 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Existe aqui que vai ser tratado, revisão de prestação, né? 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Vai estar atendendo, o mutuário pode ir lá tirar dúvidas quanto a CDHU. 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Né? 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É uma gama de serviços que o pessoal que vem lá de São Paulo vai estar fazendo atendimento aqui em Piraju. Então, contamos com a presença de todos para que compareça lá do dia 15 ao dia 18, caso tenha alguma dúvida. Lá também poderão ser acatados, casa fechada, casa abandonada, né? Casa alugada. Né, pessoas que o mutuário não reside no imóvel, a CDHU também vai estar acatando essas reclamações para que sejam tomadas as providências contra essas pessoas que estão ocupando imóvel de uma maneira irregular, né, e as que estão irregular poderão também estar comparecendo para que regularize o contrato, como transferência, né, vai ser passada uma lista de documentos. Então, vai ser diversos atendimentos, né, dúvidas sobre o contrato, poderá ser consultado também como que está o andamento, tendo em vista que a nossa agência aqui de Piraju também faz esse atendimento, há vários contratos em andamento. 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Então é interessante, muito interessante, né? 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Se ele tem dívida, ele pode lá estar indo fazendo um acordo, que tenha certeza que vai ser de maneira mais favorável para o mutuário que procurar a carreta nessas datas que eu mencionei.
0: Portanto, está chegando aí, chega hoje para atender a partir de amanhã, é isso? A carreta da CDHU, olha que bacana, hein? Carreta CDHU aqui em Pirajú. 6:54, 6:54, após o intervalo, as notícias da área policial.

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1: 6h54.
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13: Pontualmente 7 horas, vem aí as informações da área policial.

0: Aqui em Piraju, Polícia Civil prende homem suspeito de furtar estabelecimento comercial. Na madrugada de domingo, dia 12, um estabelecimento comercial localizado na região central aqui de Piraju foi arrombado. Logo após tomar conhecimento do arrombamento do furto, a autoridade policial determinou que o setor de investigações gerais de Piraju iniciasse as investigações. Na manhã de ontem, os investigadores, obtiveram imagens das câmeras de segurança que permitiram identificar as características físicas, as roupas e os acessórios utilizados pelo ladrão. Após buscas ininterruptas, os investigadores localizaram o homem. Ele tem 41 anos de idade. As características coincidiam com as registradas nas imagens. E durante as diligências, a polícia também encontrou as roupas e um boné semelhantes aos utilizados na ação criminosa. Diante dos fatos, o homem de 41 anos não teve saída e foi preso. Em Santa Cruz do Rio Pardo, homem é preso após agredir a mulher. Um homem foi preso ontem por violência doméstica, lesão corporal e dano em uma ocorrência registrada na rua Benedito Maximiano de Oliveira, Vila Saul, em Santa Cruz do Rio Pardo. O marido agrediu a esposa. A esposa ligou para a polícia militar contando ter sido vítima da agressão. Imediatamente, uma viatura foi para o local. Localizando no local a mulher, o homem e também o pai do homem, pai do marido. De acordo com a mulher, ela foi agredida pelo marido. O pai dele ainda tentou, né, defendê-la, tentou ainda evitar a agressão. Mesmo assim, ele agrediu ela e ainda danificou um carro. Resultado, o homem foi preso. Polícia Rodoviária apreende 265 quilos de maconha na rodovia em Porangaba. Na manhã de ontem, dia 13, pela rodovia Castelo Branco, SP-280, município de Porangaba, região administrativa de Sorocaba, a Polícia Rodoviária Estadual, em fiscalização de rotina, abordou um carro. Na vistoria, os rodoviários de Sorocaba encontraram no carro 340 tijolos de maconha no porta-malas e também no interior do veículo. A droga pesou 265 quilos de maconha. O motorista foi preso. Corpo de homem é encontrado com marca de tiros na estrada de Itapeva. Na manhã de ontem, um corpo foi encontrado com marcas de tiro às margens da rodovia Francisco Alves Negrão, município de Itapeva. O corpo é de um homem e estava na canaleta da rodovia. O caso está sendo investigado. E Polícia Rodoviária faz balanço do último feriado prolongado em nossa região. O Tenente Saink faz um balanço da operação final de semana Revolução de 32.
1: No período de 8 a 12 de julho de 2026, a terceira companhia do 2º BPRV, responsável pelas regiões de Assis, Marília e Ourinhos, que compreendem 64 municípios, desencadeou a operação 9 de julho de 2026. Durante o feriado prolongado, devido ao aumento significativo do fluxo de veículos, houve o emprego do efetivo administrativo operacional com foco na preservação de vidas e aumento da segurança viária. Durante o período, não houve registro de vítimas fatais. Houve também o registro de apreensão de mais de 4 toneladas de maconha, evidenciando que além do trabalho voltado às fiscalizações de trânsito, também houve combate aos crimes em rodovias.
0: Participação do repórter Marcos Fernandes.
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0: Bom dia, tá começando mais uma manhã de sucesso pra vocês aqui na Paranapanema FM. Eu sou a Débora Aureliano e a gente fica, turma, conversando, ouvindo música e, claro, com tudo do melhor pra você até as 9 horas da manhã, pessoal. Começando mais uma terça-feira maravilhosa. Hoje é dia 14 de julho, né, de 2026 e agora são exatamente 7 horas e 14 minutos. A todos vocês que estão por aí, muito bom dia, obrigada por todas as mensagens. Já agradeço aqui pelo carinho de todos vocês e adianto, né, que o nosso WhatsApp já está liberado para você mandar sua mensagem, mandar o seu alô, pedir a sua música e curtir aqui com a gente a melhor programação e o melhor som do seu rádio, tá? Como eu disse, até as 9 horas da manhã tem muita coisa boa para acontecer e claro que tem vocês aqui comigo também. Aproveitando o momento, vamos mandar aquele alô mais do que especial para todos os nossos parceiros e patrocinadores aqui do Manhã de Sucesso, né? 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
0: Esses são os nossos parceiros de todos os dias do Manhã de Sucesso. Um ótimo dia a todos e por aqui nós vamos seguindo com a nossa programação, tá? Como eu havia dito pra vocês, são 7 horas e 16 minutos, nós vamos para um rápido intervalo e logo mais eu tô voltando.
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0: Manhã de sucesso para vocês aqui na Paranapanema FM. São 7 horas e 18 minutos. Por aqui, pessoal, muito bom dia, né? Você que está aí na sua casa, tá saindo para trabalhar já. Muito bom dia, obrigada pelo carinho de todos, né? Lembrando que o nosso WhatsApp é o 998330610. Você pode mandar o seu bom dia, pode mandar aquele alô para aquela pessoa especial. E claro, aproveitar aqui com a gente a melhor programação e o melhor som do seu rádio. Já temos algumas mensagens por aqui. E é claro que a gente já chega para mandar um alô para os nossos queridíssimos parceiros aqui do Manhã de Sucesso. Então, a dona Silvana, seu Talarico, sempre ligadinhos aqui com a gente. Muito bom dia. A Zulmira também. Quem mais? O meu amigo Paulo Sérgio Pedreira. Bom dia, Paulo. Deus abençoe a sua terça-feira. Obrigada por todas as mensagens. A dona Bene Bianchini, a dona Sônia Campos também, com aquela mensagem maravilhosa de bom dia, né? Sempre trazendo muita alegria pro nosso dia a dia. Além disso, também tem a dona Margarida. Oi lá, dona Margarida, bom dia. Obrigada pelo carinho que a senhora tem com a gente, com todos por aqui da 99, né? E é isso, você que ainda não mandou sua mensagem, que não mandou o seu bom dia, pode mandar aqui no 998330610. Mande aí o seu bom dia e vem curtir com a gente a melhor programação. Vamos seguindo por aqui, é claro, né? Lembrando que hoje, terça-feira, um dos melhores dias para você aproveitar e curtir amanhã aqui com a gente, no Manhã de Sucesso. E ó, é claro que tem música chegando para vocês para abalarem todas as estruturas. Vamos começar com o Zezé de Camargo e Luciano, para não pensar em você.

0: Zezé Di Camargo e Luciano na Paranapanema FM.
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0: Com sucesso pra não pensar em você. E essa é demais, hein, turma? Falar bem a verdade pra vocês, dói o peito. E é uma das melhores também, tá bom, pessoal? São 7 horas e 25 minutinhos aqui na Paranapanema FM. Bom dia! Terçou por aqui hoje, meus amigos. Sabe quanto nós estamos aí, olha, de sensação térmica, tá? Porque agora nós estamos aí com 9 graus Celsius, tá bom, pessoal? E a sensação, gente do céu, esse friozinho, ele vai ficar, tá? Ele vai permanecer, a temperatura média da máxima diária ali, ó, gente, vai ser menos 4 graus. Que é isso, turma? Pelo amor de Deus, vocês já sabem que eu sou meio hater do frio, né? Não consigo mais esconder, não. Mas tudo bem, porque é aqui onde a gente vai esquentar a sua manhã e esquentar o seu inverno, tá? Então acompanha comigo por aqui. 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
0: 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Não fique de fora. São 7 horas e 27 minutos, vamos dando sequência aqui à nossa programação. O pessoal tá mandando bom dia, olha só, o meu amigo aqui, Juliano Mota. Bom dia, Juliano. Obrigada aí pela mensagem, ele falou bom dia. Pode tocar Lindo Momento, por favor? Pode deixar que a gente já toca sucesso sim, hein? 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Ok, pessoal? Bom dia, vamos dando sequência aqui na nossa programação. É, meus amigos. Todo mundo ligadinho por aqui. E se você quer mandar sua mensagem, tá com vergonha? Não fique não, tá bom? Pode mandar aqui no 998-33-0610, que é o número do nosso zap por aqui, tá legal? Vamos seguindo com a nossa programação. Você tá aí mandando bom dia. Olha, a Dona Margarida mandou mais um áudio, já que a gente ouve, Dona Margarida.
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0: Vamos lá então, que tá chegando o sucesso internacional. Tem Timbaland com Apologize, One Republic. E aqui na 99, né? Sucesso internacional pra vocês.

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1: Oi, minhas lindas. Que delícia ter vocês aqui sintonizadas no nosso Toque de Mulher. Eu sou a Andressa Pires e tô super animada pra gente bater um papo gostoso. Sabe, na correria do dia a dia, a gente busca um refúgio, não é? E poucas coisas são tão poderosas e acessíveis quanto um bom livro. A leitura é um verdadeiro luxo da mulher moderna. É um refúgio, uma escola, uma viagem sem sair do lugar e até uma conversa com alguém que nem conhecemos. É pura magia. Fica comigo, porque essa parte tá só começando e já já eu volto com mais dicas incríveis para você. Um beijo e a gente se fala em instantes.
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0: De volta com Manhã de Sucesso pra vocês, aqui na Paranapanema FM, são 7 horas e 42 minutos. E como vocês sabem, pessoal, agora começa o nosso bloco do horóscopo, né? E o primeiro signo do dia é o signo de Áries. Então, arianos, prestem atenção. E lembrando a todos que o pessoal do signo de Áries faz aniversário do dia 21 do 3 a 20 do 4, tá? Hoje você conta com praticidade e bom senso para encarar as tarefas cotidianas. Aproveite para mergulhar no serviço, porque a lua nova favorece o começo de tarefas e até de um novo trabalho. Assuntos familiares se resolvem melhor ao longo do dia, e com a lua em seu paraíso astral à noite, vai sobrar disposição para se divertir, curtir a vida e a companhia dos filhos de quem você ama. Agora, no amor, se a coisa andava meio arrastada na paquera, o jogo vai virar e você ficará irresistível, tá? Mimos e demonstrações de carinho deixam a vida dois muito melhor, e a cor do dia pra você de Áries é amarelo. Agora eu falo com taurinos que fazem aniversário do dia 21 do 4 a 20 do 5. Fica mais fácil se dar conta de que tudo o que você precisa fazer hoje vai dar certo se você aproveitar ao máximo as suas ideias e o seu raciocínio rápido. A sua habilidade para se comunicar também ajuda a lidar com clientes, fechar vendas ou resolver qualquer mal-entendido. À noite, a lua se muda para leão e coloca os assuntos familiares em destaque. E a cor do dia para vocês do signo de touro hoje é cereja. E por último, agora mas não menos importante, a gente fala com o pessoal do signo de gêmeos. Geminianos fazem aniversário do dia 21 do 5 a 20 do 6. A lua nova destaca a sua habilidade nas finanças. É um ótimo momento, aliás, é um ótimo dia para começar uma poupança, encontrar novas oportunidades de lucro e subir na carreira. Tire proveito dos bons resultados que deve conquistar hoje para finalizar tudo o que estava pendente. Os resultados devem aparecer no seu bolso. E a cor do dia para você do signo de gêmeos hoje é branco. Este foi o nosso primeiríssimo bloco do horóscopo. Daqui a pouquinho tem mais.
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0: 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Vamos dando sequência aqui à nossa programação da Paranapanema FM. Bom dia! Pessoal, está mandando mensagem. Sabe quem mais está mandando mensagem aqui para mim? É a dona Maria Aparecida Bento. Bom dia, dona Maria. Um beijão para você. O Samir também lá na Casa Michel já ouvindo a Paranapanema. O meu amigo São Paulo da Silva, ele está trabalhando e ouvindo a programação da 99. Ele pediu sucesso, já vai tocar, amigo. Antes tem pergunta boba de Jorge Matheus.

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10: De volta com Manhã de Sucesso para vocês, na 99, são 7 horas e 57 minutos. Agora nós temos mais um bloco do horóscopo e chegou o momento de eu falar aqui com o pessoal do signo de Câncer. Cancerianos, muito bom dia! Cancerianos fazem aniversário do dia 21/6 a 21/7. Logo cedo, a lua nova promete foco e energia para ir atrás dos seus interesses, inclusive iniciando um novo trabalho ou cuidando de tarefas que dependem da sua iniciativa. A lua se muda para leão à noite e a sua atenção pode se focar nas finanças. Ótimo astral para começar uma poupança ou até receber uma grana que você nem estava esperando. A cor do dia para você ir do signo de Câncer hoje. A cor do dia para você do signo de Câncer hoje é magenta. Agora eu falo com o pessoal do signo de Leão. Leoninos fazem aniversário do dia 22/7 a 22/8. Agir nos bastidores ajuda a chegar mais longe hoje. A lua nova favorece a concentração em assuntos que possam ser feitos de maneira mais isolada e independente. Hoje fica mais fácil investigar um assunto misterioso ou que estava tirando o seu sono nos últimos tempos. E a cor do dia para você aí do signo de Leão hoje é vermelho. E agora, para finalizar, a gente fala aqui com o pessoal do signo de Libra. Aliás, do signo de Virgem. Virginianos, bom dia, pessoal do signo de Virgem. Galera do aniversário do dia 23/8 a 22/9. A lua nova renova suas esperanças e ajuda a correr atrás dos seus objetivos. A habilidade para lidar com as pessoas também segue em alta. E os amigos podem dar uma mãozinha se você está atrás de uma nova colocação. As amizades estão protegidas durante o dia, mas a lua entra no signo anterior ao seu à noite, destacando a sua intuição. Aproveite para diminuir o ritmo, meditar e definir algumas mudanças. A cor do dia para você do signo de Virgem hoje é rosa. E este foi o nosso horóscopo. Daqui a pouquinho tem mais para vocês.
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10: 8 horas em ponto aqui na Paraná Panema FM, são 8 horas em ponto. Bom dia para vocês, ouvintes da 99. Muito bom dia para minha amiga Rose, lá na Codes Paulo. E aí tá frio, hein, Rose? Puxa vida, hein? Comigo também, quem está por aqui já mandando aquele bom dia especial. E sempre acompanhando a 99 é o Pio lá no Lavador Municipal. Alô, Pio, bom dia! Valeu aí pela audiência, pelo carinho de sempre, de todas as manhãs. E ó, acompanha aqui com a gente também, tá? 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Continue ali na avenida mesmo, tá legal? 8 horas, 2 minutos na Paranapanema FM. Muito bom dia. Pessoal, tá aí ouvindo a nossa 99, nesta manhã gelada, gelada que tá, não, pessoal? Vamos falar bem a verdade. Eu não sou nada fã do frio, né? Sempre falo pra vocês, mas tem dia que, olha... Mas tudo bem também, né? Que a gente vai...
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10: A gente vai esquentando por aqui com vocês. E claro, todo mundo que vai mandando aí mensagem, vai mandando bom dia, nós vamos falando por aqui sempre também. Tá chegando o sucesso de Henrique Juliano, Metade da Estrada.
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1: 8:07. Bom dia.
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11: De volta com Manhã de Sucesso para vocês na Paranapanema FM, são 8 horas e 12 minutos. Bom dia, pessoal! Dando sequência aqui à nossa programação, agora chegou o momento do pessoal do signo de Libra. Bom dia, Libra! Librianos fazem aniversário do dia 23 do 9 a 22 do 10. Bora lá, então! Você começa o dia com uma dose extra de ambição para conquistar tudo o que deseja. A lua nova ajuda a mergulhar no trabalho e mostrar do que você é capaz quando se tem uma meta. À noite, a lua entra em leão e favorece as amizades. Fica ainda mais divertido reunir o pessoal, colocar a conversa em dia e deixar a descontração animar os momentos de lazer. Aproveite, Libra! A cor do dia para você do signo de Libra hoje é roxo. Agora eu falo com escorpianos que fazem aniversário do dia 23 do 10 a 21 do 11. Agir em equipe e trocar experiências com os colegas pode ser uma boa. Sua curiosidade está a mil e pode ser produtivo mergulhar nos estudos ou procurar um novo curso, aprimorando as suas habilidades. À noite, a lua entra em leão e deve destacar o seu lado ambicioso. Vale reservar um tempinho para fazer planos a longo prazo e turbinar a vida profissional. Você vai se importar mais com o que os outros pensam, então capriche muito bem no visual. A cor do dia para você aí do signo de escorpião hoje é vermelho. E agora, para finalizar, a gente fala aqui com os sagitarianos que, assim como eu, fazem aniversário do dia 22 do 11 ao dia 21 do 12. Mantenha o foco no serviço para encarar as surpresas que devem surgir pela frente. A lua nova vai favorecer mudanças no trabalho e tudo indica que elas serão positivas. O astral é favorável para encerrar algo, seja um relacionamento ou uma parceria de negócios, e partir para uma nova fase. A lua entra em leão e anima os contatos com pessoas distantes. Pode até surgir a chance de fazer uma viagem. E aí, a cor do dia para vocês do signo de Sagitário e para mim também hoje é preto.
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11: 8 horas e 15 minutinhos na Paranapanema FM. Pessoal, muito bom dia. Vamos dando sequência aqui na nossa programação. Você que está por aí, muito bom dia. Obrigada pelas mensagens. Obrigada pelo carinho, tá? Todo mundo ligadinho aqui com a gente. Dando sequência na nossa programação, agora eu falo com vocês de todo o pessoal, sabe na onde? 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São 8h17, vamos dando sequência por aqui. Sabe quem mais tá com a gente aqui na 99? E ó, uma coisa casa com a outra, né, pessoal? 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
3: Oi, amores. Que delícia estar de volta com vocês no Toque de Mulher. E pra gente começar essa parte com o pé direito, que tal a gente falar sobre um assunto super importante pra todas nós? A autoestima. É, minhas lindas, a dica é clara. Evite se comparar com outras pessoas nas redes sociais. Cada uma de nós tem sua própria beleza, sua história, seu jeito único de ser. Valorize suas qualidades, celebre cada pequena conquista. A confiança, ela começa de dentro para fora, sabe? E um jeito lindo de alimentar essa confiança é através do autoconhecimento que a leitura pode trazer. Nos livros, a gente encontra força, se identifica com outras mulheres, reais ou fictícias, e percebe que não estamos sozinhas nas nossas lutas e nas nossas alegrias. É um abraço na alma. E olha, essa é só uma das muitas dicas que temos pra você, viu? O Toque de Mulher tá só começando. E eu já volto rapidinho com muito mais pra gente. Não saia daí.
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9: De volta com Manhã de Sucesso para vocês na Paranapanema FM, são 8h27. Nosso último bloco do horóscopo agora, falando com capricornianos, tá? E lembrando a vocês que os capricornianos fazem aniversário do dia 22/12 ao dia 20/1. Você pode aproveitar as boas energias para valorizar os relacionamentos e priorizar quem é importante em sua vida. A lua em leão destaca o seu lado intuitivo e pode aproveitar para encerrar um ciclo de vez. Viu, capricórnios? A cor do dia para vocês hoje é amarelo, tá legal? Agora eu falo aqui com o pessoal do signo de aquário e eles fazem aniversário do dia 21/1 a 19/2. Deve surgir muito trabalho pela frente nesta terça-feira, mas a lua nova ajuda a focar em ótimas energias para que você possa deslanchar nas tarefas. Vale priorizar o serviço de rotina, já que você não terá problemas para lidar com as coisas do dia a dia. E a cor do dia para você do signo de aquário hoje é azul esverdeado. Agora, para finalizar, a gente fala aqui com piscianos que fazem aniversário do dia 20/2 ao dia 20/3. Com boas ideias e mais criatividade, será fácil encarar qualquer tarefa que pintar no seu caminho. A lua nova em seu paraíso astral destaca a sua sorte, inclusive em jogos e apostas, peixinhos. Cor do dia para vocês é cinza e este foi o nosso horóscopo da amanhã, no caso tem mais, tá bom?
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9: Oito e 28 na 99, pessoal, bom dia! Muito bom dia, são 8h28, você que está aí ouvindo a Paranapanema, mandando a sua mensagem, calma lá, vamos chegar então. Meu amigo internacional, alô, Lu Moreira, bom dia, Lu! Um beijão pra você, minha amiga também, Dona Elizabeth, lá no Eldorado, ouvindo a Paranapanema com Valdenia, Rosa, Bel, Lenita, né, todo mundo por aí. Um grande beijo a vocês. O Luiz Henrique, obrigada, Luiz Henrique, pelo elogio. Eu agradeço imensamente o carinho que você tem comigo. Muito, muito obrigada mesmo. Deus te abençoe, tá? Comigo também, quem mais está por aqui é a Dona Maria de Lourdes. Oi, Maria de Lourdes. Um alô especial também para o Lúcio, lá no Lavador Municipal. Pessoal ali também do 92, a Lucinha lá no velório, ouvindo todas as manhãs. Muito bom dia, obrigada por todas as mensagens e pelo carinho de todos vocês comigo, gente. 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
9: 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Vamos seguindo com a nossa programação. Sabe quem também tá por aqui com a gente? É o pessoal lá na Fazenda Santa Cecília. Eita, alô, Santa Cecília, deixa eu ver quem tá lá. É o Bruno Barbudo, né? Tá descansando, Brunão, mas o Rafael Mendes tá lá, ó. Todo dia, né, Rafael? Bom dia pra você, obrigada aí pelo carinho, pela mensagem. E vamos, ó, de Natanzinho e Zé Vaqueiro, uai. Aproveita que tá brigado. Mas é a música só, hein, turma?
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7: De volta com manhã de sucesso para vocês na Paranapanema FM. São 8 horas e 42 minutos, pessoal. Vamos então às informações desta terça-feira. Vamos lá, tá? Olha só, hoje dia 14 de julho, né? Dia 14 do 7. Da semente para a árvore, do primeiro tijolo para o prédio, né? Do rascunho para a obra. Passam-se anos, mas o resultado compensa. Qual foi a última vez que você repetiu a mesma atividade com paciência para colher os frutos? Hein? Fica a questão aí, tá, pessoal? Vamos lá, então. O Japão está ativando o modo samurai. Vamos dar um giro, então, pelo tudo que é informação no mundo hoje, tá? O Japão quer construir uma agência de inteligência centralizada pela primeira vez desde a Segunda Guerra Mundial. Grande parte desse esforço vem da primeira-ministra conservadora do país, Sanae Takashi. Contexto. Depois da Segunda Guerra Mundial, o sistema de segurança dos japoneses foi desmantelado pelos Estados Unidos e o país ficou dependente dos americanos para obter informações estrangeiras secretas. Nas décadas seguintes, o Japão ficou conhecido como paraíso da espionagem devido ao seu fraco sistema de segurança. Na prática, um dos objetivos do país com essa medida é se proteger de ameaças de países como Rússia, China e Coreia do Norte. Para se ter uma ideia, segundo o The New York Times, dezenas de espiões russos se mudaram para o Japão nos últimos anos. Pesquisadores apontam que a China desenvolveu sites disfarçados de canais de notícias em japonês para disseminar desinformação. E como parte deste movimento, o país asiático tem trocado informações de inteligência com aliados, como os Estados Unidos, Alemanha e Austrália. Desde que assumiu o cargo, a primeira-ministra tem se preocupado em militarizar mais o país. Takashi já reverteu proibições de exportações de armas e impulsionou o maior programa de expansão da defesa do Japão no período pós-guerra. A nova agência, com um orçamento de cerca de US$400 milhões, deverá estar em pleno funcionamento até dezembro e ajudará a coordenar o trabalho de cerca de 33 mil pessoas do governo japonês. Que isso, hein? Eles não estão para brincadeira não, os japoneses, tá? Vamos agora com a previsão do tempo, pessoal.
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7: Manhã de sucesso para vocês na Paranapanema FM, com sucesso aqui agora. Em todos os momentos, mas agora nós vamos com a previsão do tempo. Olha só, hoje a máxima é de 19 graus e a mínima é de 8, tá? Previsão de sol com muitas nuvens durante o dia e períodos de céu nublado. Para amanhã, quarta-feira, nós temos aí então a máxima, pessoal, de 23 graus e a mínima de 11. E a previsão é de sol com a diminuição de nuvens pela manhã, tá? Com a tarde ensolarada e o céu limpo à noite. Para quinta-feira, dia 16, a máxima é de 26 graus e a mínima é de 12. E a previsão de tempo ensolarado.

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4: Manhã de sucesso pra você. São 8 horas e 52 minutos. 8h52 na 99, pessoal. Chegamos ao fim de mais um Manhã de Sucesso, mas antes de finalizar, eu quero mandar um beijão, um alô especial lá pro Claudemir na Cartec. Aê, Claudemir, bom dia! Valeu aí pela audiência. Quem mais comigo também? O Edno Paiva, lá no Residencial Califórnia, em Santa Cruz do Rio Pardo. Tá ouvindo a gente lá em Santa Cruz? Aí sim, hein, pessoal? Muito obrigada por todo o carinho. Eu agradeço imensamente todas as mensagens e tudo que vocês mandam aqui pra mim, viu? Obrigada, eu dou risada. E eu adoro ler todas as mensagens, principalmente todo o carinho que vocês têm comigo. Pessoal, muito obrigada. Amanhã eu estarei de volta, né, a partir das 7 horas da manhã. E agora, logo na sequência, tem Estação 99 com muito mais pra vocês, tá bom? Fiquem com Deus, aproveitem a terça-feira, né? Todo dia é o dia de fazer algo novo e diferenciado, entendeu? Então pensa nisso. Fiquem com Deus, pessoal. Até mais e tchau, tchau. Até amanhã.

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7: Oito da manhã, 55, bom dia, hein? Bom dia, bom dia. Depois da Débora Aureliano, com Manhã de Sucessos, está chegando Estação 99. Oito e 56, eu sou o Cris Silveira, hein? Com vocês até às 11h30, na maior audiência do seu rádio. Meu senhor, minha senhora, meu amigo, minha amiga, onde quer que você esteja, seja muito bem-vindo, seja muito bem-vinda. Hoje é terça-feira já, graças a Deus, hoje dia 14 de julho de 2026. Que Deus abençoe grandemente a sua manhã, que Deus abençoe seu dia. Com a graça de Deus e de nosso Senhor Jesus Cristo, vamos que vamos, hein? Pra frente, pra cima, sempre juntos. Tá chegando a mensagem de hoje, a mensagem do dia com ele. A voz, The Voice, ou Delair Verdim.
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8: Hoje é terça-feira, mais um dia maravilhoso em nossas vidas. Bom dia, ouvintes da Paranapanema. Bom dia, Cris Silveira. Eu tenho hoje uma mensagem maravilhosa para compartilhar com vocês. Há momentos na vida em que tudo o que pedimos a Deus é coragem para enfrentarmos a vida, fé para continuar acreditando e forças para não desistir. Não se subestime, tenha Deus como foco, força e fé, ame o seu próximo, mas não se esqueça de amar a si mesmo. Bom dia.
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7: 8h58, bom dia, bom dia. Bruna Carla, Eli Soares, você é preciosa.

0: 92, bom dia, mensagem do dia, mensagem de hoje, belíssima canção na voz da maravilhosa Bruna Carla, a voz incrível também de Eli Soares aqui no Estação 99. Você é precioso, é imagem e semelhança de Deus. Deus criou você para Ele. Todos os seus dons, todas as suas qualidades são para Deus. Não esqueça disso, tá? 9:03. Bom dia.
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0: 9:12, bom dia. 9:12, 99.fm, importante é ter você. André e Felipe, a banda Preto no Branco, Meu Barquinho. 9:12, a Edilaine tá ouvindo a gente nesta manhã e pediu, tá curtindo, ouviu a canção Meu Barquinho, numa versão nova. Uma versão aí com a dupla André e Felipe e a banda Preto no Branco. Ficou bem legal também, ficou bem bonita. Muito obrigado pelo carinho, Edilaine. Um ótimo dia, bom dia. 9:12 por aqui, somente as melhores, todas as manhãs em turma. 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Alô Hélio, alô Kelvin, alô Ana, bom dia, bom dia. 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Minha amiga doutora Vanessa, o doutor Flávio, bom dia. O Eduardo Lima, motorista particular. Alô Eduardo, bom dia, bom dia. 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Estou aqui, o vento ele acalmou, o medo... 9:14, não perca, hora zero do relógio aí em 9:14 desta manhã fria, aqui na maravilhosa, belíssima estância turística de Piraju. Temperatura de momento, hein? Nos estúdios digitais da 99, termômetro marcando 10 graus. Hoje pela manhã, em Manduri, mais ou menos 6 horas, estava 5 graus de sensação térmica. 5 graus, hein, gente? Sensação térmica, olha, friozinho lá em Manduri também, tá? 9:15, 99.fm. O importante é ter você.
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3: Alô, minhas queridas do Toque de Mulher. Que alegria imensa começar mais uma parte do nosso programa, cheio de carinho e dicas especiais para você. Aqui é Andressa Pires e eu já chego com um abraço apertado para cada uma que tá ligadinha. Sabe, meninas, às vezes a gente esquece como pequenos detalhes podem transformar o nosso astral, né? Uma dica de bem-estar que faz toda a diferença é simplesmente ouvir música. Mas não é qualquer música, não. Uma boa playlist com aquelas canções leves e super positivas tem o poder de influenciar diretamente nossas emoções, reduzir aquela tensão do dia a dia e até melhorar o humor. É um toque feminino que a gente merece, para deixar tudo mais leve e gostoso. Uma boa música faz milagre. E olha, o Toque de Mulher tá só começando. E eu já volto já, com muito mais pra gente conversar. Combinado? Não sai daí.
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0: 9 da manhã, 26. Alô, Maria Cláudia. Obrigado pelo carinho da audiência. Dá um fim da gente na Codes Paulo, meus amigos da Codes Paulo. Bom dia, hein? Meus amigos e amigas codespaulenses. Também o pessoal do Maria Gonçalves da Mota, Jardim Cristal 1, 2, bairros vizinhos. Um ótimo dia. Maria Cláudia pediu uma música do Wagner. Espumas ao vento. Belíssima canção, hein? E falou, Cris Silveira, coloca no sorteio de hoje. Vamos liberando o nosso WhatsApp, então. Tá bom? Alô, Maria Cláudia, boa sorte. Já está no sorteio, hein? 998-330610. 998-330610. O teu nome, de onde você está ouvindo a gente, manda aí um Cris, eu quero. Hoje é dia de pizza. Hoje acaba em pizza, hein, gente? 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
0: 9h27, hoje também tem uma cesta. Cesta básica. E de básica não tem nada. É a cesta básica completa. 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Toda semana a gente tem, né? 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E muitas das vezes também a gente entrega algumas cestas básicas que chegam, hein, para os nossos ouvintes, né? 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Olha, hoje dia 14, de repente já foi o pagamento, né? E as coisas começam a diminuir aí no armário, tá? E muita gente precisa. Muita gente precisa, né? 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Manda o teu nome, de onde você está ouvindo a gente, manda Cris, eu quero. Boa sorte, cesta básica, pizza com refrigerante 2 litros. Hoje o dia tá legal, e quem sabe hoje não é o seu dia, tá?
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0: 998-330610. É o nome, de onde você está ouvindo a 99, manda Cris, eu quero. Bom dia, bom dia.

0: 96 99833-0610. Cris, eu quero. Boa sorte pra vocês.
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9 da manhã, 39. Bom dia, Lenine. Lenine, aqui do Estação 99. Paciência. Minha amiga Tamires, bom dia, Tamires, tudo bem? Obrigado pelo carinho da audiência, tá na loja, trabalhando aqui no centro da cidade, na Major Mariano. Todo mundo aí da Major Mariano na loja, junto com a Tamires, bom dia. Ela tá ouvindo lá no fone de ouvido, então é só ela que tá ouvindo, eu acho. Né? Manda um alô pra galera aí, viu, Tamires? Manda um alô pra todo mundo aí, um ótimo dia pra você, tá bom? E Dil tá curtindo Lenine, paciência. Lembrando que o Lenine é uma das grandes revelações da música nacional, da música popular brasileira. Uma revelação aqui da fan pop de Avaré, hein, gente? Não esqueçam disso, hein? Vários artistas nacionais foram revelados pela fan pop de Avaré. Lenine, um deles.

9 da manhã, 40 no Bergão, acerta o relanjão, hein? 99.fm, claro. Importante sempre ter você, importante também, meu amigo Thomas, São Paulino Thomas, hein? Thomas, bom dia, hein? 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
0: Confirmando, 9:46 agora.
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0: da manhã, 59, 9h59, não perca, hora certa o relógio aí, hein? 9 horas e 59 minutos. Temperatura subiu um pouquinho, hein? Já estamos com 14 graus. Minha amiga Viviane diz que não perde um programa. Mora lá no bairro Alto. Alô, bairro Alto. Bom dia, bom dia. Ô, Viviane, obrigado pela mensagem, tá bom? E boa sorte para você aqui no sorteio. Pediu Vanessa da Mata. Maravilhosa, Vanessa da Mata. Amado aqui do Extensão 99. Bom dia, hein? 998-330610, você não participou ainda, tá esperando o quê? 998-330610, o teu nome, de onde você tá ouvindo a 99, manda aí, Cris, eu quero. Tem cesta básica, completaça para você, para ajudar aquele fôlego aí, é o dia 14 ainda e já acabando o dinheiro, as coisas já vão diminuindo, né, então... É um reforço aí no seu armazém, nos seus mantimentos. Presentão da 99, presentão para você da Drogaria São Paulo. 998-33, tem tudo na cesta, inclusive aí produtos de higiene pessoal, de limpeza, mistura. Ah, uma cesta bem legal. Presentaço mais uma vez aqui na 99, tá bom? 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Refrigerante 2 litros lá da Estação dos Pães, da minha amiga Joyce. 10 da manhã, qual rádio você ouve, hein?
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10 da manhã, 12. Bom dia, bom dia, bom dia. A belíssima voz de Andra P. Sucesso internacional, Raise Up. Erguer. A belíssima mensagem, a belíssima canção aqui do Estação 99, especialmente lá para o meu amigo São Paulino. Meu amigo pastor Leonardo. Alô, pastor, bom dia, bom dia, bom dia. Pastor Leonardo tá ouvindo a gente, tá curtindo a 99. Tá ali na oficina do André e do Cabelo. Alô, Cabelo, alô, André. Bom dia, bom dia. Bom dia para todo mundo aí, ótimo dia para vocês, hein? Pastor Leonardo tá lá, tá? Estão com o rádio ligado, ouvindo a 99. O Cabelo, o André, o pessoal todo aí da oficina mecânica, bom dia, hein? Alô, pastor Leonardo, ótimo dia para o senhor, para a família toda aí. Deus abençoe.

0: 10h14 agora no Vergora Certo, relajão aí, gente. Essa é 99.fm, claro. 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França favorita, não? A França favorita. Aí tem Espanha, mas hoje já tem França e Espanha. E amanhã tem Argentina. Ah, você é Inglaterra ou é Argentina? 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To make you feel my love. 10h20, acerta o relanjão aí. Bom dia, 99.fm. Claro, o importante é ter você.
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Essa manhã, 28, bom dia, e Karina, obrigado pela mensagem, bom dia pra você também, tá? Boa sorte no sorteio. A Karina pediu até o fim do Monsters com James Blunt. Ela falou que ela oferece especialmente pro papai, né? O senhor José Antônio. Alô, seu José Antônio. Papai da Karina hoje completando mais um ano de vida. 69 anos. Parabéns, hein? 69 anos. O seu José Antônio, papai da Karina, estão ouvindo a gente no Jardim Eldorado. Ô, turma aí do Jardim Eldorado, bom dia, bairros vizinhos. Oi, Karina, belíssima canção, hein? Alô, seu José Antônio. Ela falou que ele não perde um programa, tá ouvindo lá. Então, parabéns, seu José Antônio. Deus abençoe grandemente, muitos e muitos anos de vida. Recebendo os parabéns da filha Karina, da família toda e de toda a equipe da 99.fm. James Blunt, belíssima canção. Se você que está me ouvindo aí tiver um tempinho para acompanhar a tradução dessa canção, uma belíssima música. O James Blunt se inspirou para escrever esta canção para o pai dele, o Charles Blunt, e enfrentou um câncer. Isso em 2018, entre 2018 e 2020, enfrentou um câncer. Enfrentou uma doença renal terminal, incluindo transplantes de rins. Está vivo, está bem, está lá com James Blunt. Aí ele fez esta belíssima canção para o papai dele, hein? Sucesso. E diz o seguinte, que o pai não tenha medo. E agora é a vez dele de afugentar os monstros.

10h99, bom do FM, importante é ter você, essa é a sua Paranapanema, obrigado pelo carinho da audiência, sempre em turma. 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Alô, turma aí, bom dia.

0: 10h35, 99.1 FM. Ah, qual é o slogan da rádio, hein? Como é que é? Fala aí, produção.
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0: 10 da manhã, 41, agora 14 graus. Vamos para o chute da Copa com a equipe campeã da 99.
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10: Chute da Copa 2026. E eu tô aqui com o Andrezão, que tá indo lá pra academia do Garrote, parece, né? E tô na Age Bem, porque ele passou primeiro, fazer seu saque, né, André? Fazer o saque seu, sabe por quê? Porque aqui, digital, sempre aqui na hora pra você, seja digital ou seja físico, na Carlos de Campos. E eu tô com a Cris. E você de Piraju e região, sempre vem pra cá pra fazer aquele chute gostoso com a gente, como é R$500 em dinheiro, seja quinhentão pro homem, quinhentão pra mulher. Por que eu tô falando de dinheiro? Tô na Age Bem. Ô Cris, muito bom dia pra você, você que participou da última, do último evento que teve lá comigo, o JP Vendo, no Boarama, Bingão, a Age Bem, que lá, o pessoal falou assim, nossa, mas eu posso levar meu consignado, posso levar minha aposentadoria? Lógico que pode, passa lá conversar com a Cris.
11: Ah, o bingo maravilhoso, né? É isso aí. Traz o pagamento para cá, vem fazer um empréstimo consignado, um empréstimo CLT, um empréstimo pessoal. Nós estamos à disposição aí de todo mundo.
10: Show de bola. Hoje a Gabi tá por onde?
11: A Gabi tá lá em Campinas, lá na Matriz, fazendo um treinamento.
10: Ah, você tá brincando? Essa zóia tá olhando café da manhã, então, pelo jeito, né, Débora?
11: Não, lá começa cedo, meu amigo.
10: Então é almoço, então, agora.
11: Provavelmente, mas foi lá numa imersão bem legal.
10: Bacana, bacana, Cris. Andrezão, conhece nossas regras aqui? A Débora tava falando com você aí. Quentão no bolso, se fazer dois gols, você concorre, vai pra final do domingo, que é a final da Copa do Mundo.
12: Belezinha.
10: Bora então?
12: Bora.
10: Tá de professor ou tem só treinar?
12: Só treinando.
10: Então vai lá então. André, assim que o árbitro apitar, você já pode chutar. Partiu, André. Fé no pé. Bateu pra fora.
13: Errou!
10: Aí, Moisés. Será que você vai dessa vez, Moisés? Lá vai o André. Partiu, André. Fé no pé. Bateu pro gol. Fez o primeiro! Lá vai o Andrezão de novo! Pra fora, não foi dessa vez, André. Mas o que importa é você participar com a gente aqui na Age Bank. E lógico, se ainda não tem o seu CLT, né? Tá precisando de dinheirinho aí? FGTS, vem pra cá.
12: Com certeza.
10: Vamos indicar, turma.
12: Com certeza, vamos indicar.
10: Vai lá, valeu, André. Cris, sua vez, Cris. Ó, Cris, toda social hoje, depois de um ótimo fim de semana. Partiu a Cris, bateu pra fora, Cris.
13: Errou!
10: Ô, Cris, tem que passar, hein? É a última semana, hein, Cris? Só tem quinta-feira, hein, Cris? Vai lá, Cris. Vamos, Cris. Ah, Cris do céu. Ô, Cris, vira pra cá. Vira. Lá. Vai lá. Chuta. Bateu. Quase. Você viu? Que dica boa. Você viu, né? É isso aí, gente. Vem, Moisés. Sua vez, Moisés. O Moisés hoje tá acompanhando a gente no chute da Copa. Nossa, como é que é? Devagar, cara. Pelo amor de Deus, devagar, rapaz. Vai andar de patinete, hein? Vai lá, Moisés. De novo, lá cai. Vai lá. Débora do céu, que aconteceu? Parece que não é, Débora. Ah, louco. Vai, Moisés. Chute da Copa 2026. Age Bem, que antecipe o amanhã e realize hoje. Ó, Moisés na trave. Vem, Lorena, café com leite, vem lá. Vem cá, Lorena. Chute pro gol. Bateu, Lorena. Pra fora.
13: Errou!
10: Vai, devagar, hein? Faz o gol pra sua mãe, vai lá. Bateu pra fora de novo. Errou! Faz igual a Cris, então. Você vai fazer igual a Cris da G-Bank, hein? Bota a bola aqui, calma, vai devagar. Mira aqui, ó. E trocou o pé. Trocou o pé. Trocou o lado. Errou! Trocou o lado, Andrezão. Não vale. Aí não vale, gente. É, vai lá treinando aí. Gente, é assim, ó. 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Então, você que tá ouvindo a programação agora, pela manhã, estamos aqui. Você tá aí na sua casa. Hoje é dia 13. De que é hoje, Cris?
14: Hoje é dia 14.
10: 14. Tá sem dinheiro. Acabou, porque você recebe o primeiro dia, dois dias acaba, né, Cris? 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
10: Vem cá, centro de Piraju, gente, aqui você vai... Eu já peguei o meu no bolso. Ah, não, mentira, não peguei, não, só tô vendo. Vamos lá, chute da Copa 2026, o importante é ter você.
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0: Nessa manhã, 55, maravilhosa, belíssima, estonteante, Paula Fernandes. Pra você que pediu esta, tá curtindo a gente todas as manhãs. E amiga, meu ouvinte, Maria Aparecida, bom dia, Maria Aparecida, tá ouvindo a gente aqui na Várzea. Mora aqui na Francisco Alves de Almeida. Alô, Maria Aparecida, meus amigos da Francisco Alves de Almeida, a galera toda ali, o mercadinho ali da Adriana, pra cá do São José, né? Adriano, Serginho, o linguiça mora por ali, né? Pessoal do Santa Luzia também tá por ali, o Sacolão Avenida, minha amiga Cláudia. Bom dia todo mundo aí. O Adriano lá perto do SESI, a galera do SESI aí sempre acompanhando a gente, a região toda. Ah, pessoal da Vila São Pedro, Vila Bérgamo, Sombras do Paraíso. Turma toda por aí, um ótimo dia pra vocês, hein? Bom dia, Nova América, Várzea. Minha amiga Maria Aparecida é fãzaça da Paula Fernandes. Estou ouvindo pra você. E tá participando do sorteio, claro. Bom dia também. Quem é fã da Paula Fernandes? Minha amiga Brígida. Alô, Brígida. Bom dia, bom dia. Um ótimo dia. Ela é fãzaça também da Paula Fernandes, hein? E tá sempre ouvindo a gente.
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1: Oi, Sandra, bom dia, bom dia. Tá ouvindo a gente na enseada? Tá frio aí. Na enseada faz mais frio ainda, não é, Sandra? Bom dia, obrigado pelo carinho, obrigado pela mensagem. Tá participando do sorteio, tá bom? Boa sorte pra você. Pediu o Henrique, os irmãos Henrique e Juliano. Cidade vizinha.
0: Não sei.
1: 11 da manhã, 4 minutos, não perca, hora certa, o relógio. 998-330610, o teu nome, de onde você tá ouvindo a gente. 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Alô, Renato Violeiro. Todo mundo aí, hein? 11:05, não perca. Agora 998-330610. Cris, eu quero e boa sorte para você, tá? 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

0: 11 da manhã, 8, não perca. Agora atenção, hein? Atenção, olha, estão precisando de cuidadora, tá, gente? Estão precisando de cuidadora, tá? Uma oportunidade para você que de repente tem experiência como cuidador, como cuidadora, tá? Falar com a Maria Eduarda. Vou passar o número aqui da Maria Eduarda. Meu amigo, minha amiga, tá me ouvindo? A tua área é essa, você trabalha com isso, como cuidadora, né? Então estão precisando de uma cuidadora, tá? Uma família, aliás, que eu conheço, tá bom? Tá? E, então você, se você estiver precisando, conhece alguém que precisa, que trabalhe com isso, vou passar o telefone e você chama já. Fala, ouviu o Cris Silveira falando na rádio lá, hein? 99607-8456. 99607-8456. 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Fale com a Maria Eduarda, fala que ouviu na rádio e estão precisando de uma cuidadora. De repente, já encaixa pra você aí hoje mesmo já, tá bom?
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0: 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Atenção, mulheres. 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Atenção, mulheres da sintonia da 99. Não percam esta oportunidade. Tá, olha. É gratuito, 100% gratuito. É com a doutora Amanda Mazeto. Doutora Amanda Mazeto, neste sábado, dia 18, lá na AASP. Coleta de exame Papa Nicolau, tá bom? Gratuito. Mas, no entanto, você precisa agendar agora. Tá? Não perca tempo, chame lá, ó. A minha amiga Bila Bergamo, a doutora Amanda Bergamo, a Mila, a doutora Amanda, a Lucélia, o André, o Antônio, a Cidinha, todo mundo lá te esperando, tratando sempre você com muito carinho. 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
0: 11 da manhã, 17 da perca, hora certa, o relojão, 11 horas e 17. E vamos para o chute da Copa.

0: da Copa.
1: Chute da Copa 2026. Eu tô aqui com o Juliano, eu tô aqui com a Bianquinha e tô aqui com o Arthur. Aqui, sabe aonde? 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Rapaz do céu, terçou, friozinho chegou, 14 graus essa manhã, só que tava 14 com sol. Aqui você tá um pouquinho mais gelado, Everton.
2: Rapaz do céu, hoje tá friozinho aqui, hein? Tá. Gelou, abriu a porta, o vento vai bater lá na boca do fogão.
1: Ah, vamos lá, o Toninho tá lá, tá quentinho lá, né?
2: Vixe, lá.
1: Quem tá trabalhando no fundo aí?
2: Hoje tá a Patrícia, a Giovana e a gente tá com a Stephanie e os motoboys nossos.
1: Motoboys. E hoje, qual o cardápio do dia? Tô vendo que o senhor já tá por ali esperando, hein? Esperando, na verdade, já tá na hora, né?
2: Vamos lá. É. Hoje é carne de panela com batata, acompanhando o arroz, feijãozinho, nosso farofinho e o refogadinho do dia.
1: Top demais! Vem então, cadê o Henrique? Cadê o Henrique? Vem cá. Henrique não, é o Juliano. Juliano, vai lá, Juliano. Olha a chance do Juliano. Juliano, com essa regra, são três chutes. Se fizer dois, vai, Ju. Vai, Ju. Vai lá, Ju. Partiu, Juliano, com seu boné amarelo. Bateu na trave.
3: Errou.
1: Vai, Juliano. Olha a chance do Juliano ir pra grande final. A grande final é domingo. Valendo R$500. Bateu, é gol. Olha a torcida pra ele. De novo! Dois do Juliano, é gol! Vem, Bianquinha. Bianquinha, chuta lá no gol e faça seus três gols pro Juliano. Como é que é? Bateu na trave, Bianquinha!
3: Errou!
1: Que isso, Bianquinha? Vai de novo, Bianquinha. Olha a chance. Bateu pra fora, Bianquinha!
3: Errou!
1: Essa Bianquinha, hein? Será que hoje não vai fazer nenhum? Vai lá, Bianquinha. Olha o gol na trave da Bianquinha.
3: Errou!
1: Vai lá, Arthur. Você é irmão da Bianquinha, Arthur? Então vai lá, a chance é sua. Partiu. Apitou o árbitro. Bateu na trave.
3: Errou!
1: Ó, espera o árbitro apitar aí, Arthur. Lá vai. Apitou, bateu na trave.
3: Errou!
1: O pessoal tá meio ruizão hoje, né? O pessoal tá meio ruizão. Vai lá de novo. Partiu, bateu na trave. Vem cá, você tá com gente. Chute da Copa aqui no Toninho Restaurante. Seu nome, fala pra turma que tá ouvindo.
4: Luciano.
1: Luciano, vai lá, Luciano. Ó, o árbitro tá aí, Luciano. O árbitro apita, o Luciano bateu pra fora.
3: Errou.
1: Meu Deus. Ô, árbitro, você tá vendo, pessoal, o seu instituto, né? Contrata. Olha lá. Gol. Arthur não. Ô, Luciano, se fizer mais um, você vai pra final. E a final é domingo. Domingo vale R$500, hein? Pensou? Vai lá, faz mais um então. Partiu, bateu na trave.
3: Errou.
1: Não vai pra final. Você vai pra final da Copa, domingo, assistindo a TV, né? Bom, o pessoal, pelo jeito, não quer um ingresso pra Copa do Mundo, Wellington. Não quer, o pessoal não quer. Ó, vou ensinar a galera, Wellington. É assim, ó. É só pegar a bola aqui, olhar pro gol e fazer o gol. Vamos lá, gente. É o chute da Copa 2026. O importante é ter você.
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5: Brasil! Beleza, beleza. Alô, galera aí do Toninho Salgados e Restaurante. Bom dia, meu amigo Toninho, meu amigo Wellington. Foi bem a galera lá. Foi hoje, não foi bem? Não. Mas já classificou, mudou de gente. Chute da Copa.
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5: Onze e 22, percana, não acerta o relógio, já já tem sorteio, hein? Fica aqui. 11:22, olha, mandar um abraço bem especial pra galera da Odonto Home Care Piraju. minha amiga santista, doutora Vanessa Unzinkers, o doutor Flávio D'Arcoli. E é pra lá que vamos, é isso, é pra lá que vamos, vamos lá, produção. Tá chegando ela, minha amiga doutora Vanessa, bom dia.
4: Bom dia, ouvintes da Rádio Paranapanema, tudo bem? Eu sou a doutora Vanessa Unsker, cirurgiã dentista, e hoje a gente vai falar sobre um assunto muito importante, que é o trauma dentário em crianças. É muito comum, ainda mais nessa época de férias, durante uma brincadeira, um passeio de bicicleta ou uma atividade esportiva, a criança cair, bater a boca e um dente permanente sair completamente do lugar. Nessa situação, o tempo é fundamental. Quanto mais rápido o atendimento odontológico for realizado, maiores são as chances da gente reimplantar esse dente e mantê-lo saudável por muitos anos. Se o atendimento demorar, as células da raiz começam a morrer, diminuindo muito a possibilidade de sucesso. E isso pode levar à perda definitiva do dente, necessidade de tratamentos mais complexos, alteração no crescimento da boca e até prejuízos na mastigação, na fala e na autoestima da criança. Se o dente sair inteiro, vocês devem pegá-lo sempre pela coroa, que é aquela partezinha branca do dente, sem tocar na raiz. E se ele estiver sujo, lavem delicadamente por poucos segundos com soro fisiológico ou água corrente, sem esfregar. Se conseguir, coloque o dente um pouquinho com leite ou mesmo soro fisiológico. Nunca enrole no papel e procure o cirurgião dentista imediatamente. O atendimento emergencial é essencial para avaliar os tecidos, conter o sangramento, reposicionar o dente quando necessário e aumenta muito mais as chances de sucesso do tratamento. E hoje as famílias podem contar com um grande diferencial, que somos nós, da Odonto Home Care Piraju. Se a criança não puder ser levada imediatamente ao consultório ou se a família tiver dificuldade de locomoção, eu posso ir até o local do acidente para realizar o atendimento odontológico emergencial, iniciar os primeiros procedimentos, orientar os responsáveis e estabilizar o caso. Após essa fase, a criança continuará sendo acompanhada no consultório, porque esse acompanhamento é indispensável para poder garantir uma recuperação completa e prevenir complicações futuras. 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Um grande beijo a todos.
5: Muito obrigado, doutora Vanessa. 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Vão para onde, produção, agora? Ah, vamos lá para Milton Espínola, tá chegando ele, o famoso El Bigodon.
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5: 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Bom dia aí, galera. Este famoso El Bigodon, hein? El Bigodon. 11 horas e 29 agora. 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Fala, Eduardo, ouvi o rapaz da rádio falando lá, hein? 11 951 42 97 50, meu amigo Eduardo Lima. 11:31, vamos para onde, produção? 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Cadê você? Bom dia.
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5: Muito bem, fica com Deus o senhor também, meu amigo doutor Rômulo. Olha, um abração lá pro Paulinho. Ei, Paulinho. Também a Leide, a Cleide, a Bruna, o Ala, hein? O Ala é o Ala, hein, gente? Ah, mas abração também com muito carinho, meu amigo violeiro, doutor Renato. Ei, Renatão. Ótimo dia para vocês todos aí, tá, gente? 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
5: 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Agora acabou o programa, hein, gente? Dá tempo pra mais nada, tá acabando o programa. Bom demais a tua companhia, bom demais a tua sintonia, hein? Olha, eu agradeço a todas as mensagens. Muitas e muitas mensagens. Olha, batemos recorde de novo de participações. Agradeço, claro. Não dá para falar o nome de todo mundo, ficaríamos aqui o dia inteirinho, não é? Mas todo mundo que mandou mensagem, a produção leu as mensagens, eu li as mensagens, eu ouvi os áudios, todo mundo participou, tá bom? Obrigado pelo carinho. Amanhã tem mais, tá bom? Agradeço aos nossos patrocinadores, em especial Drogaria São Paulo e Estação dos Pães, a minha amiga Joyce. Agradeço a você que não mandou mensagem, mas estava ouvindo a 99 aí, tá bom? Quem tá faturando pizza? Pizza maravilhosa, melhor da cidade, mais recheada, gostosa demais, hein? 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Confirma para o Cris Silveira, faturou pizza. Quem tá levando cesta básica, gente? Cesta básica, quem está faturando? Maria Aparecida Sanches. Oi, Maria Aparecida Sanches. Ela mandou mensagem, está desempregada. Aliás, várias pessoas mandando mensagens aqui estão desempregados, né? E aí a Maria Aparecida Sanches faturou hoje cesta básica completaça, viu, Maria? Que Deus abençoe você, que você tenha sorte de conseguir um emprego e que você faça bom proveito da cesta, tá bom? Você e as suas crianças aí, tá? Maria Aparecida Sanches já confirmou, tá bom? Ela que mora lá no Jardim Tropical, todo mundo aí do Tropical. Bom dia pra vocês, hein? O Cristiano também já confirmou a pizza. 11:38 na sequência tem equipe campeã, Parada Esportiva. Logo mais tem Jornal Operação Cidade. Estarei com vocês e com o âncora Marcos Fernandes. Valeu.
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5: Olha, nós aqui estamos chegando, é o Parada Esportiva no ar. Vamos falar de esportes aqui para você, na sua rádio Paranapanema. 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
5: Nós vamos falar da seleção brasileira. Pedro Donizete, qual será o principal destaque de hoje, Pedro?
16: França e Espanha, primeiro pega da semifinal daqui a pouquinho nos Estados Unidos.
5: Pedro Donizete, o que é que você conta aqui no Parada Esportiva da seleção brasileira? Bom dia!
16: Um grande abraço, amigos da Paranapanema. É, o Brasil continua aqueles falatórios. O Neymar fizeram uma montagem dele com ele mesmo com relação a 2030. Olha, o Brasil continua rendendo e rendendo alguns frutos. Esta desclassificação nesta fase da Copa do Mundo, onde o Brasil nunca saiu desta maneira tão vexatória. E continua rendendo aí muitos comentários, críticas, não param, né? Muitos jogadores que não estiveram bem, jogadores que não tiveram chances com relação à convocação do Ancelotti, muitas críticas mesmo, mas muito dinheiro. Mas antes do Brasil falar em 2030, antes de qualquer comentário de 2030, o Brasil primeiro vai ter que passar pelas eliminatórias da Copa de 2030. Não vamos colocar a carroça na frente dos bois, porque o Brasil não está com um futebol tão brilhante assim. Alguns anos atrás, a gente liderava toda a fase das eliminatórias, era o primeiro colocado, disputava ali com a Argentina, mas assim mesmo sempre ficava na frente. Colômbia, Venezuela, Equador, Chile, Paraguai, Brasil sempre era absoluto. E ultimamente o Brasil não está sendo tão absoluto assim com relação às eliminatórias da Copa. Então, antes de qualquer pensamento, antes de qualquer contrato fechado com o Ancelotti para daqui a 4 anos, temos que pensar primeiro se vamos passar pelas eliminatórias. Porque o Brasil não tem vaga assegurada na Copa, porque foi 5 vezes campeão do mundo, não. Tem que passar pelas eliminatórias. E aí? Temos futebol para isso? Venezuela cresceu, Bolívia cresceu, Equador cresceu, Paraguai cresceu, Chile cresceu, todos eles cresceram. Jogam de igual para igual hoje com o futebol brasileiro. Então, essa briga aí que está tendo, Neymar vai em 2030, não sei quem mais vai, Marquinhos vai, zagueiro, não sei quem vai, quem não vai, não. Primeiro, temos que passar daqui uns anos pelas eliminatórias. Vai começar os trabalhos em setembro, com um amistoso. Eu pergunto, que ânimo que vai ter os jogadores que serão convocados para participarem dos amistosos, que serão 2, já que são convocados agora e não são convocados depois?
17: 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Pedro Donizete volta aqui no Paraná.

0: tem grandes nomes, grandes jogadores. Então, vai ser um grande pega, um grande jogo esse, França e Espanha. O vencedor garante vaga na grande final do próximo domingo. Aí vai esperar o jogo de amanhã entre Argentina e Inglaterra. O torcedor brasileiro, uns tantos vão torcer para a Argentina e outros tantos não. Não gostam da Argentina, vão torcer amanhã para a Inglaterra. Mas olha, não tem favorito. Entre França e Espanha hoje, Argentina e Inglaterra amanhã, não tem como você destacar. Esse aqui vai para a final. Cada um tem o seu palpite. Apostam na França, outros na Espanha, outros na Inglaterra. E a impressão que se tem é que a Argentina, pelo menos aqui, pelos lados do futebol brasileiro, correndo por fora. Vamos aguardar, é o que há.
1: É o ritmo da Copa do Mundo aqui na sua rádio Paranapanema. E não se esquecem, chute da Copa, chamando a atenção da cidade e da região aqui na 99.1 FM. Vamos fazer o seguinte, giro rápido de comerciais e eu volto já já para falar do nosso esporte local e regional.
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3: É o Parada Esportiva na parte de número 2. 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

0: Departamento 998330020. E o Marcelo Niquima hoje não está em Piraju. Pois é, rapaz. Está lá em Tupã para trazer notícias dos jogos regionais. Conta tudo pra gente, Niquima. Bom dia.
1: Muito bom dia, meu amigo Odelair Ferdin. Chegando com os destaques esportivos aqui da cidade de Tupã, onde a gente já está concentrado para os jogos regionais, falando da Copa Nova Geração, que as finais vão acontecer no dia 9 de agosto, entre várias equipes das categorias sub-11 e sub-13, e a terceira Copa Cascudão, que terá rodada no dia 19, domingo, a partir aí, né, das 8 horas da manhã. O Império das Frutas da equipe do Salles vai enfrentar a Vila do Sapo, a equipe do Marcinho. A Água da Chácara do Edinho vai enfrentar o Volts Futebol Clube do meu amigo Clodo. O Ibis Bar do Adriano, lá do Gabriel, vai enfrentar o Pantaneiro, a equipe aí do Fabrício Matraca, organizador da competição. O Ajax vai enfrentar os Renegados e Novo Odonto. E o Malfica enfrenta o Fiorelli. Esses serão os jogos aí, né, que estão programados para o final de semana. Já pelos jogos regionais, começa amanhã, a partir das 16h30, a equipe de tênis de mesa de Taquarituba vai enfrentar Alvilândia a partir das 16h30 no tênis de mesa masculino. Da nossa região ainda, as equipes de Ourinhos enfrenta às 14h30 a equipe de Queiroz no tênis de mesa masculino. Então, já é a abertura dos jogos regionais. Já para o dia 15, no futebol de campo, às 15h, Taquarituba enfrenta Parapuã. Já a equipe de Piraju, na Malha, enfrenta a cidade de Assis, adversário duríssimo para a equipe de Malha de Piraju. Já no tênis de mesa masculino, Taquarituba enfrenta Presidente Prudente. No vôlei feminino, Taquarituba enfrenta Tarumã. E no vôlei masculino, Taquarituba vai enfrentar Presidente Epitácio. São os jogos regionais na sua edição de número 68, aqui na cidade de Tupã, que tem abertura no dia 15 de julho. E os jogos também começam, né, já no dia 14. Ainda falando dos jogos regionais, a equipe de Malha de Piraju enfrenta Assis no dia 15, a partir das 17h. Lembrando que os jogos esse ano, a maior parte vai acontecer no período da tarde. Santa Cruz do Rio Pardo, no vôlei feminino, enfrenta Presidente Venceslau. Isso tudo pelos jogos regionais. Já também a equipe de futebol de campo da cidade de Birarema vai estar enfrentando Salmourão, pedreira para a equipe de Ibirarema. Ainda teremos, né, a equipe do handebol masculino entre Marília e Ourinhos, isso da nossa região. Lembrando que as cidades da nossa região, Ourinhos, Ribeirão do Sul, também a equipe de Taquarituba, Piraju, que estão participando. E Salto Grande também, que vai estar participando da Malha contra Tarumã. São as informações dos jogos regionais. Lá pelos lados da Copa Nova Geração da Arena de Piraju, nós teremos também confrontos da molecada a partir do dia 9 de agosto, quando serão as decisões, né, a semifinal, as decisões de terceiro e quarto lugar e também as decisões, as finais, né, dessa competição da Copa Nova Geração. Teremos também os confrontos, né, da terceira rodada da Copa Cascudão, que está acontecendo na Arena Piraju, e ficou definido que o Marcos Ivan dos Santos e também o Adriano Pena Felisberto estarão fazendo a parte da arbitragem. Já na súmula, o Pietro vai estar participando das súmulas, junto com o Marcelo Vaz. Então já ficou decidido isso também na Copa Nova Geração.
0: Muito obrigado, Marcelo Niquima. Amanhã ele vem com mais informações aí de Tupã. 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E agora no Parada Esportiva, nós vamos até Bernardino de Campos conversar com o Neto, da equipe do Ferroviário, campeã do Intermunicipal de Bernardino de Campos no último domingo. Agora, com mais calma, o Neto fala da vitória, fala da equipe e fala deste título. Bom dia, Neto!
2: Bom dia, Delair. Bom dia, ouvintes da Rádio Paranapanema. Graças a Deus, o Delair, um título bem importante para a equipe do Ferrinho, né? Nesse domingo a gente conseguiu conquistar um grande título dentro da casa. É uma sensação de alívio, um título diferente, né? É, a gente jogando dentro de casa, com a torcida a nosso favor, o estádio cheio. Então é um título difícil de explicar, né? É um título diferente dos outros. É, graças a Deus o Ferrinho está passando por uma boa fase. E ontem conseguimos concretizar o título, né? A gente fez uma boa campanha, acho que fomos merecedores desse título aqui em Bernardino. Fizemos uma campanha invicta. É, do outro lado tinha o time do Sazo, uma equipe qualificada, que dificultou bastante o jogo pra gente. A gente sabia que ia ser uma final difícil. Como eu disse, uma final é decidida em detalhes. É, ali o primeiro tempo foi um primeiro tempo bem pegado, a equipe do Saz veio com o intuito de uma marcação forte, explorar o contra-ataque. É, conseguimos neutralizar os contra-ataques deles, não tiveram nenhuma chance no primeiro tempo. É, a gente acabou perdendo aí umas duas, três chances de gols ali na primeira etapa. E no finalzinho do jogo ali, uma falta na entrada da área, o Johnny bateu, foi feliz e abrimos o placar. É, logo em seguida tivemos uma bela chance num escanteio, numa cabeçada do Cascão, onde o goleiro fez uma grande defesa. E o primeiro tempo acabou, né, com uma vitória de 1-0, apesar de ser uma vitória magra, mas uma vitória importante que nos deu tranquilidade ali no intervalo. E no segundo tempo conversamos, né, a gente sabia que o Saz ia ter que se abrir um pouco agora para tentar um empate. E aí vem os contra-ataques fortes que a gente tem, né? O Cascão, com o Michael na frente. E o meio de campo nosso, uma pegada forte ali, não dando chance ali pro Saz. E graças a Deus, ali conseguimos chegar ao segundo gol no escanteio, numa cabeçada do Michael. E depois o Cascão só concretizou o 3-0. Fechamos ali o placar com uma bela vitória. Fizemos um belo jogo, posso falar. E isso aí, Dolê. Agora é respirar fundo, porque, cara, esse campeonato foi difícil. Como eu disse, o campeonato dentro de casa, a responsabilidade era bem maior. Mas o jogador estava ciente disso e, como sempre, vestiram a camisa e garra não faltou. Desde o primeiro jogo até o último. Graças a Deus, mais um campeonato conquistado pelo Ferrinho. E só agradecer a todos que ajudam, né, o Ferroviário, a todos esses jogadores, a torcida que lotou o estádio lá, e vamos firme. Agora, né, segunda-feira, águas passadas, agora é focar, que a gente domingo já tem um compromisso difícil lá no Campeonato de Cerqueira. Vamos fortes e tentar chegar longe lá também. Obrigado, Delair, obrigado, ouvintes da Rádio Paranapanema.
0: Muito obrigado, Neto. Parabéns à equipe do Ferroviário de Bernardino de Campos, grande campeão. E o Parada Esportiva vai ficando por aqui. Sabe por quê? Porque vem aí Jornal Operação Cidade, com Marcos Fernandes, com Cris Silveira. 99,1
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4: 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A estância turística de Piraju, meio-dia e 6, boa tarde. Hoje é terça-feira, 14 de julho de 2026.
5: 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Hoje é dia também do propagandista de laboratório.
4: Jornal Operação Cidade, com a apresentação de Marcos Fernandes e Cris Silveira.
5: Participação é do Adriano Dias.
4: As manchetes.
5: Semana de tempo seco e temperaturas mais baixas.
4: Secretário de Obras da Prefeitura de Assis é preso após ameaçar de morte o vereador de Assis.
5: Prefeitura Municipal de Chavantes recebe as inscrições para o processo seletivo de estágio remunerado.
4: Prefeitura de Ipaúçu prepara o paredão do rock.
5: Secretaria Municipal de Educação de Fartura não funcionará nesta quinta e sexta-feira.
4: Feirão de empregos via Raposo em Piraju.
5: Empresa de Taquarituba sofre ataque de incendiário.
4: Campanha Papa Nicolau Noturno em Piraju.
5: Polícia Rodoviária prende 265 quilos de maconha, isso durante uma abordagem em Porangaba.
4: Polícia Civil de Piraju prende homem por furto.
5: Corpo de homem encontrado com marcas de tiros na estrada de Itapeva.
4: Homem é preso em flagrante por violência doméstica após agredir a esposa na cidade de Santa Cruz do Rio Pardo. IPTU 2026, próximo sorteio é esta semana. IPTU de Piraju. Daqui a pouquinho, uma entrevista ao vivo com o diretor municipal de saúde de Piraju, doutor Oswaldo Ortega. Agora o destaque da internet com Adriano Dias.
6: Mais de 9 mil advogados acionam a OAB contra Alexandre de Moraes depois de decisão contra Flávio Bolsonaro.
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4: Meio-dia 8, semana de tempo seco e temperaturas baixas. A previsão indica que uma massa de ar frio está avançando sobre a nossa região a partir de hoje, provocando queda acentuada nos termômetros. Sensação térmica ainda menor durante as madrugadas, principalmente em áreas mais altas e abertas dos municípios. Apesar do frio, a semana será marcada pela estabilidade do tempo. Não há previsão de chuva para os próximos dias. As condições elevam o risco de queimadas, exigindo atenção da população. A recomendação também é que a população reforce os cuidados cuidados com crianças idosas, pessoas em situação de vulnerabilidade e animais domésticos.
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4: Meio dia 10, Prefeitura de Ipaúçu prepara Paredão do Rock. A Prefeitura de Ipaúçu vai realizar o Paredão do Rock. Vai ser no dia 25 de julho, na Praça do Lago Municipal, com rock, motociclismo, praça de alimentação. A entrada, é claro, é franca.
5: 12 horas e 10 minutos neste sábado, dia 18, a AASP realiza lá a coleta de exame de Papa Nicolau. Atenção, mulheres aqui de Piraju, da região, aproveitem esta oportunidade. É 100% gratuito. Coleta de exame de Papa Nicolau, 100% gratuito na AASP, neste sábado, com a doutora Amanda Mazeto. Mas é necessário que você agende com antecedência. Só chamar agora no 14-998-356990. 998-356990 ou ainda no 33-51-1186. Ou vá até a ASP na Washington Osório 816, no centro da cidade.
4: Meio dia 11. Secretário de Obras da Prefeitura de Assis é preso após ameaçar de morte vereador. Uma grande operação policial mobilizou a cidade de Assis ontem, viaturas da Polícia Civil de Assis e região, para prender o secretário municipal de Planejamento, Obras e Serviços da cidade de Assis, Leandro Gabrigana. Ele foi preso temporariamente em sua casa, onde os policiais também cumpriram o mandado de busca e apreensão. Paralelamente, equipes da polícia realizaram buscas na prefeitura, na sala dele, apreendendo computadores e também documentos. Acontece que ele está sendo investigado pela Câmara Municipal da cidade de Assis com relação a um envolvimento na CPI dos combustíveis, desvio de combustíveis na prefeitura de Assis. E segundo informações, um vereador que está presidindo essa CPI na cidade de Assis, ele foi ameaçado por um homem que foi até a sua casa, invadiu a casa e ameaçou com uma arma o vereador Fernando Sirchia. O vereador Fernando Sirchia foi ameaçado por um homem armado. Ele chamou a polícia, o homem foi localizado, preso e acabou denunciando que foi amando lá, portanto, do secretário da Prefeitura de Assis, que está preso.
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4: Secretaria Municipal de Educação de Fartura não vai funcionar quinta e sexta. Secretaria Municipal de Educação da cidade de Fartura informa que dias 16 e 17 não haverá atendimento ao público farturense devido à realização do Fórum Municipal de Educação em Fartura.
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4: Prefeitura Municipal de Chavantes recebe inscrições para processo seletivo de estágio remunerado. A Prefeitura da cidade de Chavantes está recebendo os jovens, os estudantes dos cursos de administração, gestão de recursos humanos, gestão pública, enfermagem, pedagogia, arquitetura, engenharia civil, entre outras áreas, para então o processo seletivo de estágio remunerado em Chavantes.
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4: Empresa de Taquarituba sofre ataque de incendiário. Na madrugada de segunda-feira, um homem estourou um vidro para acessar o interior de uma loja de máquinas agrícolas na Avenida Mário Covas. Ele conseguiu entrar nesta loja de máquinas agrícolas. Além das máquinas agrícolas, tratores, lá também tinha óleos expostos para vender em gôndolas. Óleos, tinha produtos de agropecuários. E este homem o que fez? Ele jogou gasolina e ateou fogo dentro desta loja e em seguida fugiu. Acontece que vizinhos, também o alarme disparou, o corpo de bombeiros foi acionado, defesa civil, e eles acabaram contendo as chamas, o incêndio. Mesmo assim, teve danos aí de grandes proporções nesta empresa. A polícia agora está tentando identificar, através de imagens e câmeras de segurança, quem é o homem que fez isso e por que fez isso.
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4: CDHU Móvel está chegando em Piraju. Chega daqui a pouquinho, às 14h, em Piraju, a carreta da CDHU, CDHU Móvel. Vem e vai ficar na FECAP, mas vai atender somente amanhã. Hoje ela vai chegando para se instalar. Então ela chega hoje, 14h, vai chegar pela rotatória João de Moraes, a rotatória do Peixe, e vai atender a partir de amanhã, né, até do dia 15 ao dia 18, das 9h, 17h. Vai ser o atendimento no recinto da FECAP para acertar a situação com aquelas pessoas que têm pendências junto às casas da CDHU, transferência de titularidade, regularização contratual, acordo de financiamento, quitação de débitos com utilização do FGTS, revisão de prestação, emissão de boletos e outros assuntos relacionados à CDHU.
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4: Feirão de empregos Via Raposo em Piraju. A Via Raposo, inclusive tem sede aqui em Piraju, vai realizar um feirão de empregos com vagas para técnico de obras, ajudante geral, operador de conserva 1, operador de motosserra, operador de motopoda. A equipe vai estar no dia 17 de julho, sexta-feira, das 8h, às 14h, no PAT, posto de atendimento ao trabalhador, rua São Vicente de Paula, 95, prédio como a gente conhece como Educandário. Mas é bom as pessoas já irem antes para pegar uma senha e também saber os documentos que levar.
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4: Campanha de Papa Nicolau Noturno aqui em Piraju, exame preventivo rápido, seguro, é a principal e mais eficaz forma de prevenir o câncer do colo do útero. Vai ser quinta-feira, dia 16, das 5 da tarde às 7 da noite, em todos os postos de saúde de Piraju.
5: Meio-dia em 20.99.fm, Jornal Operação Cidade. 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
4: A Igreja Renascendo em Cristo, que fica na Avenida Vereador Eduardo Cassenho, 535, a Igreja, vamos dizer assim, do Pastor Anísio, convida a todos para o primeiro Congresso de Jovens. Será um final de semana de adoração, louvor, palavra de Deus e um poderoso mover do Espírito Santo. Igreja Renascendo em Cristo, Avenida Vereador Eduardo Cassenho, 535 em Piraju, do Pastor Anísio. Olha, no dia vai ser o primeiro congresso, então, de jovens, né? Nós vamos ter aí os dias. Dia 19 de julho, às 19 horas. O Murilo. Murilo, que vai estar ministrando a palestra. No dia 17, é o Pastor Kelvin. Dia 17, Pastor Kelvin. Tem uma outra data aqui. No dia 18, é o Pastor Josué. Então, aí, é o primeiro encontro de jovens. Quem está nos informando aqui é o Pastor Anísio, da Igreja Renascendo em Cristo. Por se falar em igreja, hoje também tem grupo de oração na Capela do Sagrado Coração de Jesus, no Jardim Jurumirim, em Piraju. Já amanhã, quarta-feira, 8 horas da noite, grupo de oração Servos de Maria, com tema Tenha Fé no Senhor, Ele Pode Te Curar. Vai ser na paróquia Nossa Senhora Aparecida, Vila Cantizani, em Piraju.
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4: Segundo sorteio do IPTU premiado 2026. Olha, você de Piraju que optou pelo pagamento parcelado do seu IPTU e está com as parcelas em dia, prepare, hein, porque o sorteio, segundo sorteio, vai ser dia 17 de julho, sexta-feira. Primeiro sorteio foi para aquelas pessoas que pagaram todo o IPTU, né? Agora começa, então, o sorteio para aquelas pessoas que estão pagando as parcelas por mês. Então, dia 17, sexta-feira, Vai ser às 16h na prefeitura. Vai ser no gabinete do prefeito. Vamos montar um telão lá no gabinete do prefeito. E vai ser ao vivo, vai ser transmitido ao vivo aí o sorteio, então, do IPTU Premiado 2026. Então, lembrando que você que está pagando o IPTU em dia, concorre aí. São 10 prêmios de R$1.000. 12h24, meio-dia e 24. Vamos para o intervalo comercial. Estamos aguardando aqui a chegada do médico Dr. Oswaldo Ortega.
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1: Meio-dia 34, 12 horas e 34 minutos, ouvintes do Jornal Operação Cidade, da Rádio Paranapanema. Nós estamos recebendo ao vivo a presença do médico, Dr. Oswaldo Ortega, diretor municipal de saúde de Piraju. Doutor, amanhã nós vamos ter uma reunião ou uma audiência tratando-se da saúde, principalmente da hemodiálise ao público. Boa tarde, muito obrigado pela presença do senhor.
2: Boa tarde, Marquinhos. Boa tarde, Cris. Boa tarde, os ouvintes. Pois é, a gente tivemos a ideia de estar chamando as pessoas amanhã para a gente explicar um pouco essa questão toda do centro de hemodiálise, que já foi entregue o prédio, né? Então eu percebi que isso começou a trazer algumas polêmicas, né? Ah, o prédio está pronto, por que que não está funcionando, né? Então a ideia é exatamente essa: a gente chamar as pessoas. E a gente chamou de, como é que é? Audiência pública, né? Aí já tem turma que fala que não pode ser audiência, que o nome é esse, que tem que fazer aquilo, mas na verdade o que a gente está chamando só as pessoas para o departamento de saúde explicar, né? Informar o andamento das coisas que estão acontecendo do ponto de vista do departamento de saúde e nada além disso, porque a gente sabe que tem pessoas que estão esperando, porque as pessoas estão na fila e as pessoas estão fazendo a diálise. Aliás, não estão na fila, estão no transporte. Eu tive tio que dialisou, né? E eu acompanhei o que era o problema dele, né? Então, como é que a pessoa fica depois de uma sessão de diálise? Então, fora acompanhar, a gente tem isso como uma questão da visão médica da gente. Então, a gente sabe dessas pessoas, né? Mas o que a gente está entendendo é que tem muita gente que está se aproveitando disso, né? Até por uma política que é inadequada, né? Então está insuflando algumas ideias equivocadas de que o centro de diálise não está funcionando por uma questão de uma decisão pessoal do prefeito, do departamento de saúde, do diretor de saúde, quando não é nada disso, né? Então é isso que a gente fez essa proposta. Então nós vamos... Estamos estendendo o convite a todas as pessoas que têm interesse de saber, de fato, né? Tudo aquilo ainda que o município precisa fazer, né? Tudo aquilo que já está mais ou menos acordado com a Regional de Saúde, né? Para que a gente possa efetivamente colocar um serviço para funcionar. Então essa é a ideia da reunião, né? Chamamos de audiência, mas poderia chamar o quê? De encontro, né?
3: Reunião.
2: Mas é muito mais, algo que a gente está propondo de fazer, de estar dando maiores informações possíveis que a gente possa dar, de acordo com o que a gente tem hoje, e do porquê ainda a gente não conseguiu ainda colocar em funcionamento um prédio que está entregue. Então hoje o que a gente tem de verdade é um prédio entregue e alguns equipamentos, que ainda falta muita coisa lá.
4: Essa questão aí de equipamentos, todo o recheio lá do centro de hemodiálise, aí é um pouco mais complexo, não é, doutor?
2: Sabe o que acontece, Cris? Quando alguém teve a ideia da diálise lá para trás, né? Já ficou um negócio meio atravessado na seguinte situação, que isso também depois eu colhi essa informação lá na regional, né? A verba que veio para a construção do diálise não veio pelo Ministério da Saúde. Ela veio pelo Ministério do Desenvolvimento Social. Então não houve um critério nem em saúde para discutir isso no município, né? Porque a gente tem que entender a realidade do município em si, do município pequeno, de 30 mil habitantes. Então a diálise é um processo normalmente para municípios muito maiores, né? Onde você consegue juntar uma infraestrutura necessária para atendimento dessas pessoas. Então a gente está trazendo para um município pequeno, né, algo que é bastante complexo, porque nós não estamos lidando com uma pessoa comum. É uma pessoa que, do ponto de vista do... Claro que todos os órgãos do organismo são importantes, né?
4: Sim.
2: Mas a gente tem alguns que eles são imprescindíveis para a vida. Uma pessoa vive sem um pé, uma pessoa vive sem um braço, mas a pessoa não vive sem os rins. A pessoa não vive sem o fígado. Porque são estruturas importantes no processo de excreção, de metabolização e etc. Então, quando a gente pega uma pessoa que não tem o rim, ou não funcionam os dois rins. Então você tem uma proposta de substituição do rim por uma máquina, a gente tem que entender que há um motivo porque essa pessoa perdeu o rim. Então são doenças crônicas graves que se instalaram ao longo dos anos. Dificilmente você vai ter alguém que vai para diálise por uma insuficiência renal aguda. Até tem, mas a rotina dessas pessoas que estão lá são pessoas hipertensas de longa duração, são hipertensões malignas, são pacientes com diabetes complicado, que são as principais causas que levam a pessoa à insuficiência renal crônica. Então já são pessoas que, por suas próprias patologias, ela não tem só o problema renal. Elas têm outras complicações que precisam ser atendidas. Então ela é um hipertenso grave, ela é um diabético grave, ela tem uma insuficiência cardíaca, o que que ela tem? Então todo esse conjunto de coisas que acontece com essas pessoas que estão lá no processo de diálise, e o processo de diálise, a hemodiálise, não é o único processo. Você também tem as pessoas que fazem diálise peritoneal, que é outra forma de diálise. As pessoas fazem isso em casa. Então você tem que ter um serviço de nefrologia instalado no município, né, para que as pessoas estejam sendo rotineiramente acompanhadas, porque não é simplesmente colocar a pessoa numa máquina e pronto. Então há muita coisa que precisa acontecer antes, né, para que esse paciente esteja em condição de estar sendo acompanhado. Só para você ter uma ideia, em Assis, né, que é um município que abrange referência para um monte de cidades lá na região, a questão dos 6-7 meses atrás, eu fiquei sabendo que eles estavam procurando um nefrologista, né? E eles tinham uma oferta de salário de aproximadamente R$50 mil por mês. E eles não estavam encontrando um profissional, né? Então você imagina a complexidade do que é montar um serviço onde você vai precisar de um profissional desse, né? Com toda uma equipe, porque o técnico de enfermagem é um técnico que precisa ser preparado para trabalhar no centro de diálise. O enfermeiro tem que ser preparado para o serviço de diálise, né? A estrutura, todas as pessoas, quem é o fluxo de gente, porque são locais que você tem que controlar muito a qualidade da água, você tem que controlar a qualidade do processo de alguma infecção que possa acontecer pela manipulação da máquina. E você precisa estar preparado para o atendimento das urgências que possam acontecer. Porque o processo de diálise, ele é o que que ele é? Ele é você tira o sangue da pessoa, você passa por uma máquina e você devolve esse sangue para o indivíduo durante 3 horas. Então tem muitas coisas que podem acontecer com esses pacientes que aquele que está fora do sistema, que acha que é só o prédio, não está atento. Então se esse paciente, por exemplo, ele agravar e ele precisar de um socorro imediato, onde nós vamos? Onde a gente vai levar esse paciente? Hoje a gente tem um sistema que você não tem suporte no município para o paciente agravado. Então você tem que criar um suporte para essa pessoa. Ah, mas a grande maioria das pessoas não agravam? É fato. Mas a gente não pode pensar quando tudo vai bem. O planejamento, ele tem que estar atento ao sujeito que sai do riscado. É o que eventualmente passa mal. Que o sujeito pode infartar, ele pode ter uma descompensação grave, porque você está tirando eletrólitos, você está tirando glicose, você está tirando um monte de coisa do sangue dele para você controlar, né? Então, se esse paciente agravar, o que que nós fazemos com ele? Onde nós vamos? Quem vai nos socorrer? Então, a gente precisa criar mecanismos mínimos de suporte a esse paciente se ele agravar. Então, não é uma aventura. Então, o que a gente sabe é que tem pessoas hoje que estão sendo dialisadas no município. Qual é a inconveniência dessas pessoas? A viagem e o suporte. Porque quando essas pessoas passam alguma coisa, a gente está referenciando essas pessoas para algum lugar. Isso tem estrada. Sim. Então, a gente teria isso. Mas, a gente não pode esquecer. Essas pessoas já estão sendo atendidas. Eu não posso tirar de um lugar que elas estão sendo atendidas com segurança e trazer para um lugar porque alguém acha que tem que ser do jeito que pensa, né? E tirar essas pessoas simplesmente porque nós vamos acomodá-las aqui e as coisas vão acontecer como mágica. Isso não existe.
4: Não é simples. Na verdade, quando surgiu o centro de hemodiálise, deveria ter pensado em tudo isso, né, doutor? Acho que lá atrás, esse plano não, todo que o senhor
2: deveria ter sido pensado aqui, antes.
4: Isso, hein? Quando teve a ideia.
2: Claro, antes. Porque você vê uma coisa, ó. O que já foi a primeira coisa que já fez errado? É comprar as máquinas. Porque você compra as máquinas. Essas máquinas estão compradas aí há 2, 3 anos.
4: Sim.
2: Essas máquinas já perderam validade. E elas continuam na caixa. Então, quando você tiver o centro, toda a infraestrutura que vai dar o suporte para a diálise para funcionar, aí é que você vai conseguir abrir essas caixas para ver essas máquinas em condição. Porque também não adianta você pegar hoje e você pegar uma máquina e você abrir e você faz a manutenção dela. Porque também você não tem prazo para as coisas acontecerem. Porque uma das coisas que a gente está colocando é ter no município minimamente leitos de UTI, leitos de urgência e emergência disponíveis. Então não há, isso vai demandar um tempo, porque o hospital precisa se preparar, ele precisa de recurso para isso. Porque o local onde a gente vai fazer isso é no hospital. E a gente sabe todas as dificuldades que o hospital está passando. Questão de ser organização de serviços, financeira, tudo isso. Mas a intenção do hospital, de fato, é ter uma UTI. Então, quando tiver, aí sim, aí é hora da gente falar, bom, agora nós estamos começando a ter segurança. Então, agora nós vamos começar a cuidar do negócio. Então, vamos abrir essa máquina, ver como ela está. Vai fazer revisão, não vai fazer revisão, quem que vai olhar isso, qual é o prazo de validade dessa revisão, porque de repente a gente faz uma revisão, que dali a um pouco tem que fazer de novo, não tem sentido, né? Então a gente vai ter que começar, aí, bom, vamos treinar essas equipes, quem vão ser essas pessoas, como é que vai ser a forma de contratação dessas pessoas, elas vão ser contratadas pelo hospital, nós vamos ter uma organização social para cuidar da diálise, nós vamos ter uma empresa para cuidar disso, então aí vai ser a hora de você falar, bom, eu estou preparado para que a coisa comece a funcionar. Aí vai ter o seu tempo disso acontecer. Agora, tudo que a gente for fazendo, é tudo ainda na você vai fazer para quando?
4: Sim.
2: Então, a primeira resposta nossa é essa.
4: Hoje nós não temos profissionais especialistas em hemodiálise aqui no município, né? Contratados pela prefeitura.
2: Não tem nem perto disso. Não tem perto disso. Assim como a gente não tem hoje gente preparada para trabalhar em UTI. Então é todo um conjunto de pessoas que a gente vai ter que preparar, treinar,
4: contratar, né?
2: Definir recursos, qual vai ser a forma de contratação. Então a gente precisa organizar o serviço. Podemos dar um salto de qualidade no município quando isso estiver acontecendo. Mas a gente tem que ter bastante responsabilidade de saber que a gente não pode enganar as pessoas. Não podemos colocar as pessoas em risco para atender paixões. A coisa tem que ser muito técnica, porque nós não estamos brincando, a gente está lidando com vida, né? A pessoa que está além do sistema de saúde, ou aqueles que são aí, que tem, colocam sempre as dificuldades por questão das políticas que se fazem, né? As pessoas estão falando coisas porque estão sendo inconsequentes. Então, todo mundo que está lá no departamento de saúde, a gente sabe muito bem o que a gente precisa fazer e como a gente tem que fazer a seu tempo.

0: quais são as vagas que a regional vai ceder para o município de Piraju. A regional fala que para um centro de diálise se tornar economicamente viável, você precisa de aproximadamente 60 pacientes. Né? Mas você pode funcionar até com 90 pacientes para 10 máquinas. A gente hoje tem 10 máquinas. A gente já pediu para a regional mais 3 máquinas. Porque primeiro, você tem que ter uma máquina que a gente chama do paciente, que é o paciente com doença infecciosa crônica. Por exemplo, um sujeito que é aidético. Esse tem que ter uma máquina à parte diferente para ele, porque a asepsia dessa máquina é diferente das outras. E você tem que ter máquinas de retaguarda, porque eventualmente uma máquina tem defeito, você não tem como falar para esse paciente, agora você não vem. Porque ele é um sujeito que ele tem que estar 3 dias na semana. É segunda, quarta e sexta, terça, quinta e sábado. Então, se você tiver uma máquina que não funciona, não dá para você falar pro cara, espera a máquina consertar. Então, você tem que ter reserva. Normalmente, os serviços, eles pedem, eles recomendam que a gente tenha 20% de máquina de reserva. Com uma ideia, como tem 10, nós precisaríamos de mais 2 como reserva. Então, ainda nós temos mais 3 máquinas que a gente já pediu pro governo do estado, né, para mandar a verba para poder comprar. Então, a gente vai depender disso. Mas essas vagas todas, a regulação disso é estadual. Então, quando o estado definir quantas pessoas vão estar aqui, é que a gente vai ter condição de falar, bom, agora nós temos uma verba garantida para um prestador de serviços. Aí a gente vai ver como é que vai ser esse prestador. Então, há várias empresas hoje que se dedicam a serviços de hemodiálise. Então, vai fazer uma licitação, isso vai ser feito pelo hospital, como é que vai ser pactuado isso? Isso a gente só vai ter condição quando a regional, ela liberar essas vagas. E a regional, para liberar essas vagas, ela precisa ter a sua autorização. Eles vão vir fazer inspeção, se está tudo certo, se tem o serviço instalado, tem o nefrologista, tem lá o enfermeiro, tem lá o técnico de enfermagem, então tá bom. Então está em condições de atender. Aí o estado começa a regular esses pacientes para o município de Piraju.
1: Doutor, com relação à água, é a água da Sabesp?
0: Não.
1: Não é água da Sabesp?
0: Não, é uma água que tem que fazer um tratamento todo diferente. Tanto é que dentro do protocolo, você faz avaliações sistemáticas de laboratório da qualidade da água. Você tem um filtro diferente. Esse filtro já foi comprado. Ele já está lá, junto com as máquinas, né? Mas é um filtro à parte, tá certo? Porque essa água, ela tem que ter todos os teores muito parecidos com o do sangue. Então, quando a gente bebe uma água, é uma coisa. Mas a gente vai fazendo o quê? A gente vai estar colocando a água em contato com o sangue, né? Porque é desse jeito que faz o processo de limpeza. Você tem uma quantidade X de coisas no sangue, que na água tem menos. Então, passa do sangue para a água. E essa água vai ser descartada.
1: Vamos dizer, o senhor vai ter que ter um químico lá dentro?
0: Tem que ter um laboratório, que vai funcionar o tempo todo fazendo o controle dessa água. Fora os controles das pessoas, né? Que precisam, os sais todos, né? Sódio, potássio, cloro, tudo que está medindo o sangue da pessoa sendo controlado, né? Glicemia, tudo isso, que é o caso que faz um ambulatório. Mas a gente tem que ter um laboratório que faça constantemente análise dessa água, né? Para saber o padrão dela, não é o padrão de beber. É um padrão diferente, é um padrão para poder fazer diálise. Porque a gente vai estar com. O sangue vai estar em contato com essa água o tempo todo. Por isso que ele purifica o sangue.
1: Tá certo. É, vamos aproveitar para fazer uma outra pergunta ao senhor com relação às novas instalações do Departamento de Saúde, né? Hoje vocês estão num novo prédio.
0: Então, nós estamos no novo prédio porque a gente tinha uma necessidade, tá certo? O Departamento de Saúde não tinha sede, a gente não tinha local, né? Então, o que é o Departamento de Saúde, como ele é hoje e como ele precisa ser, né? Então, hoje o Departamento de Saúde, ele tem, hoje você tem lá trabalhando 8 ou 9 pessoas. E a gente não tinha local para isso. Além disso, tem coisas ainda que ainda estão na Policlínica, estão no postão, que são do Departamento de Saúde. Mas ainda estão lá porque são pessoas da OS, mas a gente vai precisar trazer. A gente só não trouxe essas pessoas ainda porque a gente não tem móvel. Então a gente quer trazer essas pessoas quando tiver o mobiliário correto. Quem são essas pessoas que vão vir para lá? É a turma do financeiro e a turma da regulação. Na regulação hoje são 4 pessoas. E a gente, no processo de regulação que vai passar para o município, então vai ter que criar esses cargos, vai ter que ter concurso público, tudo isso para essas pessoas serem, pertencer ao município, não pode ser da OS. A gente ainda vai ter um autorizador e a gente vai ter um auditor, que é o que já existe hoje, mas que a gente quer transformar esse autorizador e esse auditor, não só de internações, mas de todo o processo que a gente vai ter quando a gente tiver uma nova OS, para a gente fiscalizar o funcionamento da nossa OS, dessa OS. Então, juntando isso

0: E mais aquilo que acontecia na vigilância, a vigilância estava num prédio totalmente inadequado, ruim para eles. Então, o que a gente fez? E a vigilância, ela tem uma verba que ela recebe do governo federal a título de aluguel, é um subsídio que o governo federal dá. Então, já existe um recurso para isso. Então, o que a gente fez? A gente juntou todo mundo num lugar só, tá certo? Já descontando o valor que já recebe da vigilância sanitária para acomodar todo mundo no mesmo lugar. Porque como a vigilância ficava fora, certo? A gente não tinha nem muita relação, nem muito relacionamento de saber o dia a dia deles. Então a gente otimizou. Então a gente pegou um local, trouxe todo mundo para um canto só e a gente vai trazer inclusive os serviços que ainda estão para lá. Então vai dar mais ou menos em torno de 40, de 35, 40 pessoas no único local. Então não é qualquer lugar que você consegue arrumar. Segundo, que você tem que ter alguns padrões mínimos das pessoas estarem instaladas, que é onde a gente está. Então a gente pererecou bastante para arrumar um prédio, nessas condições todas, para estar esse tanto de gente, né? Até que a gente conseguiu um onde a gente está instalado hoje, que está atendendo muito bem todos nós lá.
1: Outro assunto, também uma polêmica que surge aí com relação novamente ao oxigênio, né? Aquelas pessoas que necessitam do oxigênio. Como é que funciona?
0: A concessão do oxigênio, ela é uma regulamentação feita pelo Ministério da Saúde, baseada na Sociedade Brasileira de Pneumologia. Então não é simplesmente um médico que fala assim, ah, a pessoa precisa usar oxigênio. O oxigênio que a gente utiliza, só para entender, que é o que a gente respira, ele tem uma concentração de 21%. O nosso organismo está acostumado com 21%. O oxigênio medicinal, ele tem uma concentração de quase 100%, porque ele é quase oxigênio puro. Então no nosso ar que a gente respira é 21%. Então já dá para imaginar que se você pegar uma coisa que a natureza falou que tem que ser 21% e você está colocando 90%, 100%, alguma coisa está fora do normal. Então, oxigênio em excesso, ele faz mal para a saúde da pessoa, porque nós estamos acostumados com 21%. Então, existe um protocolo que tem que ser seguido pela Sociedade Brasileira de Pneumologia. Esse protocolo envolve várias coisas. A primeira delas, a pessoa precisa ter um exame da respiração, que é uma espirometria. Ela tem que fazer exame da saturação de oxigênio no sangue. Ela tem que fazer medições de vários padrões no sangue para falar, bom, de fato, existe uma indicação médica do uso do oxigênio. Ah, mas a pessoa tem um problema que precisa do oxigênio agora. Por isso que tem inalação. Por isso que a pessoa vai para o hospital. A pessoa está com uma crise aguda de bronquite. Ela vai para o hospital, ela vai ter uma medicação, ela vai fazer uma inalação. E nessa inalação se coloca o oxigênio. Resolveu o problema do ponto de vista agudo. Agora, as pessoas que vão usar isso em domicílio, isso precisa ter um controle muito bem feito, primeiro. Quantas horas não se coloca oxigênio em domicílio, pela programação, com menos de 15 horas de utilização de oxigênio por dia? Outra, qual é o volume de oxigênio que a gente chama? Vai ser 2 litros por hora? 3 litros por hora? 4 litros, 5 litros. Então não basta o médico dizer que a pessoa precisa usar oxigênio. Existe uma prescrição de acordo com a patologia que a pessoa tem, que é medida essa patologia de acordo com os exames que faz. Então, pessoas que têm uma espirometria grave, elas vão precisar de mais oxigênio por mais tempo. Pessoas que têm um problema respiratório mais leve, que são os exames que atestam, ela vai ter menos oxigênio. Então não é a pessoa simplesmente falar assim, eu preciso do oxigênio e pronto. Existe um protocolo. Então, esse protocolo, quem controla isso é um médico de família ou, na necessidade dele, um especialista, um pneumologista. Então, não basta alguém falar assim, precisa do oxigênio, vai lá e pronto. Né? Como todo, o oxigênio tem que ser entendido que ele também é uma medicação. E como medicação, ele tem regras a serem seguidas. Se a pessoa não segue a regra, o que acontece? A gente perde o controle. O médico que prescreve perde o controle e, às vezes, pode fazer muito mais mal para a pessoa do que bem. E esse não é o objetivo.
1: Tá certo. Doutor Oswaldo Ortega, muito obrigado pela entrevista do senhor.
0: Obrigado, eu. Fiquem com Deus.
1: Audiência amanhã.
0: Amanhã, a partir das 6:30, estaremos lá na casa da...
1: Centro
0: de Convenções.
1: Tá certo.
0: Estou acostumado com a história da Casa Cultura. Um abraço.
1: Após o intervalo, outras notícias.
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15: 3:03.
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15: 13:06, Prefeitura de Ourinhos decreta calamidade pública financeira. O prefeito em exercício da cidade de Ourinhos, André Zóio, era vice, agora é prefeito, né? Porque o prefeito, o Guilherme, foi afastado. Ele, assim que assumiu a administração, fez também afastamento de alguns assessores e agora decretou calamidade pública. Vamos ouvi-lo.
18: Quero conversar com vocês aqui sobre uma decisão muito importante que nós tomamos aqui hoje. Hoje eu assinei um decreto que declara estado de calamidade pública financeira do município de Ourinhos. Eu sei que esse nome assusta, mas quero explicar de forma simples o que isso significa. Nos últimos dias, fizemos um levantamento detalhado da situação financeira da prefeitura e encontramos um cenário de grave desequilíbrio, com dívidas elevadas, falta de recursos em caixa e compromissos assumidos sem a correspondente disponibilidade financeira. Diante dessa realidade, nós precisamos agir com responsabilidade. Esse decreto, ele não interrompe os serviços essenciais. Pelo contrário, ele serve justamente para garantir que áreas como a saúde, educação, assistência social, segurança, limpeza urbana, transporte escolar e o pagamento dos servidores continuem sendo prioridade. Além disso, o decreto nos permite intensificar a revisão de contratos, controlar despesas, organizar os pagamentos e colocar em prática um plano de recuperação financeira com mais segurança e transparência. Não é uma decisão fácil, mas é uma decisão necessária. Nosso compromisso é enfrentar os problemas de frente, com responsabilidade, planejamento e respeito com o dinheiro público. É assim que vamos reconstruir a capacidade financeira da Prefeitura e garantir que Ourinhos volte a crescer de forma organizada. Conto com a compreensão e a confiança de todos. Seguimos trabalhando muito, todos os dias, para cuidar da nossa cidade.
15: Ouvimos assim o prefeito em exercício da cidade de Ourinhos. Após o intervalo, outras notícias.
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7: 13:13, antes do tempo e temperatura, vamos falar da clínica Andressa Nardini. 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Agora as últimas da internet, tempo e temperatura, com Adrião Dias.
8: Boa tarde, ouvintes do Jornal Operação Cidade. 11:10. Segundo nova pesquisa, Flávio e Lula estão tecnicamente empatados. 11:21. Lula sanciona ensino obrigatório de educação política nas escolas. 11:39. Segundo pesquisa, maioria dos brasileiros desaprova o trabalho do STF. 11:47. Terremoto atinge região central do Peru. 12:02. Mais de 9.000 advogados acionam OAB contra Alexandre de Moraes depois de decisão contra Flávio Bolsonaro. 12:07. Petróleo dispara e atinge o maior nível em um mês após tensão em Hormuz. 12:10. Cidades de Santa Catarina amanhecem congeladas com temperaturas negativas. E com relação ao tempo e temperatura, hoje a mínima é 8 e máxima de 19 graus. Não há previsão de chuvas. Amanhã a mínima é 11 e máxima de 23 graus. Terá sol com algumas nuvens, mas não há previsão de chuvas. Na quinta-feira, a mínima é 12 e máxima de 26 graus. Não há previsão de chuvas. São essas as notícias do Brasil e do mundo e do tempo e temperatura para o Jornal Operação Cidade.
7: 13 horas, 16 minutos. Vem aí as informações da polícia.

0: Aqui em Piraju, Polícia Civil prende homem suspeito de furtar estabelecimento comercial. 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Aqui, em Piraju, Polícia Civil prende suspeito de furto a estabelecimento comercial. Na madrugada de domingo, dia 12, um estabelecimento comercial localizado na região central aqui de Piraju foi arrombado. Logo após tomar conhecimento do arrombamento do furto, a autoridade policial determinou que o setor de investigações gerais de Piraju iniciasse as investigações. Na manhã de ontem, os agentes, os investigadores, obtiveram imagens das câmeras de segurança que permitiram identificar as características físicas, as roupas e os acessórios utilizados pelo ladrão. Após buscas ininterruptas, os investigadores localizaram o homem. Ele tem 41 anos de idade. As características coincidiam com as registradas nas imagens. E durante as diligências, a polícia também encontrou as roupas e um boné semelhantes aos utilizados na ação criminosa. Diante dos fatos, o homem de 41 anos não teve saída e foi preso. Em Santa Cruz do Rio Pardo, homem é preso após agredir a mulher. Um homem foi preso ontem por violência doméstica, lesão corporal e dano em uma ocorrência registrada na rua Benedito Maximiano de Oliveira, Vila Saúl, em Santa Cruz do Rio Pardo. O marido agrediu a esposa. A esposa ligou para a polícia militar contando ter sido vítima da agressão. Imediatamente, uma viatura foi para o local, localizando no local a mulher, o homem e também o pai do homem, pai do marido. De acordo com a mulher, ela foi agredida pelo marido. O pai dele ainda tentou, né, defendê-la, tentou ainda evitar a agressão. Mesmo assim, ele agrediu ela e ainda danificou um carro. Resultado, o homem foi preso. Polícia Rodoviária apreende 265 quilos de maconha na rodovia em Porangaba. Na manhã de ontem, dia 13, pela rodovia Castelo Branco, SP-280, município de Porangaba, região administrativa de Sorocaba, a Polícia Rodoviária Estadual, em fiscalização de rotina, abordou um carro. Na vistoria, os rodoviários de Sorocaba encontraram no carro 340 tijolos de maconha no porta-malas e também no interior do veículo. A droga pesou 265 quilos de maconha. O motorista foi preso. Corpo de homem é encontrado com marca de tiros na estrada de Itapeva. Na manhã de ontem, um corpo foi encontrado com marcas de tiro às margens da rodovia Francisco Alves Negrão, município de Itapeva. O corpo é de um homem e estava na canaleta da rodovia. O caso está sendo investigado. E Polícia Rodoviária faz balanço do último feriado prolongado em nossa região. O Tenente Saik faz um balanço da operação final de semana Revolução de 32.
1: No período de 8 a 12 de julho de 2026, a terceira companhia do 2º EPRV, responsável pelas regiões de Assis, Marília e Ourinhos, que compreendem 64 municípios, desencadeou a operação 9 de julho de 2026. Durante o feriado prolongado, devido ao aumento significativo do fluxo de veículos, houve o emprego do efetivo administrativo operacional com foco na preservação de vidas e aumento da segurança viária. Durante o período, não houve registro de vítimas fatais. Houve também o registro de apreensão de mais de 4 toneladas de maconha, evidenciando que, além do trabalho voltado às fiscalizações de trânsito, também houve combate aos crimes em rodovias.
0: Participação do repórter Marcos Fernandes.
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0: Fala Piraju e região, eu sou Edson Costa e tô chegando com tudo pra animar sua tardezinha aqui com as mais. Ah, e desejando pra você também uma ótima tarde. Aquele abraço especial pro pessoal também do bairro Estação, do Codes Paulo e Nova América, que fazem dessa sintonia a melhor com certeza. E você já sabe, né? Quero ouvir seu recado, manda seu áudio através do nosso WhatsApp 14 998330610 e vem curtir comigo, a música tá na área. Então bora!
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0: Encerramos agora, mas nada de desanimar, tá? Eu sou o Edson Costa e tô aqui garantindo que a próxima sequência vai ser ainda mais incrível. Continua comigo.
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0: Chegamos com tudo de novo. A pausa foi curta? Foi, claro. Mas agora, as mais volta pra animar ainda mais sua tarde. É muita música boa pra você.

0: Vamos direto para as informações. O Brasil e o mundo em destaque. E tudo o que você precisa saber chega logo depois. Não desgruda.
1: A pré-campanha eleitoral em Pernambuco registra uma preocupante queda na qualidade do debate político. O cenário é marcado por uma disputa que se assemelha a uma rivalidade de torcidas, desviando o foco das propostas e discussões substanciais. Essa polarização tem contribuído para um empobrecimento do diálogo público, afastando a profundidade necessária para a análise dos desafios do Estado. A priorização de embates superficiais prejudica a construção de soluções efetivas para a população pernambucana.
0: E com as notícias atualizadas, voltamos à programação com muita música boa e animação. Com as mais, continua embalando sua tarde. Fique com a gente.

0: Intervalo na área chegando, mas não esquece que eu tô esperando o seu alôzinho em nosso WhatsApp 14 998330610. E se preferir, dá um pulozinho lá nas redes sociais, arroba Rádio Paranapanema. Rapidinho, rapidinho a gente tá de volta.
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5: Oi, minhas queridas. Que delícia ter vocês aqui. Andressa Pires chegando com o nosso Toque de Mulher, que voltou com tudo pra gente conversar de pertinho. E pra começar essa nossa parte, quero te dar uma dica valiosa, que muitas vezes a gente esquece na correria do dia a dia, sabe? Em meio a tantas informações e compromissos, o silêncio se torna super necessário. Tentar ficar alguns minutinhos longe do celular, das preocupações, ajuda demais a organizar os pensamentos. Esses momentos, por mais curtos que sejam, renovam a mente e trazem uma clareza emocional que a gente nem imagina. É um carinho com a gente mesma, né? E olha, fica ligadinha, porque ainda teremos mais dicas incríveis e papos deliciosos na última parte do nosso programa.
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5: É isso aí, tamo junto de novo. Aqui é o Edson Costa com você na Rádio Paranapanema FM. O importante é ter você. As mais continuam com tudo.

0: Agora é hora de dar uma pausazinha, mas não para de participar. Já mandei o seu alôzinho nas redes sociais, arroba Rádio Paranapanema. E quero ouvir você agora no WhatsApp, 14 998330610. Rapidinho, tô de volta.
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5: Chute da Copa 2026, estou com o Márcio Arão, estou com o Carlão e o Tiagão, Tuduão, da Construagro. É, construções para você aqui na Vila Tibiriçá, Tiagão.
6: Bom, Jota, tranquilo, beleza?
5: Vamos que vamos, né, Tiagão? Terçou daquele jeito. Quem a Lu vai fazer de almoço pra nós hoje, Tiagão?
6: Ah, rapaz, não sei não, tá todo mundo de regime aqui.
5: Ah, Lu, tá de regime, é, Lu? Ah, lá, tá vendo, Lu, e agora?
6: O Cássio vai ter bastante. Ficou meu punhado ali.
5: Ah, Lu do céu. Tá... Oi, cuidado, Manu. Cuidado, Manu.
7: E ele não deixa.
5: O quê? Não entendi?
7: É por causa que eu fui num restaurante pra comer. Aí daí eu pedi um docinho. Aí ele fala assim: entra dentro do carro, eu não mereci. Aí de nada eu comi alface.
5: Ah, mano do céu! Tá vendo? Depois vocês falam que o pai é ruim. Eu sou ruim?
7: Não, você comprou chocolate.
5: E você?
7: Como alface, né?
5: Alface, qual é alface, o cupim? Olha o cupim, fala que não come nada, rapaz. Olha lá o cupim do tamanho meu, você acha que come alface, hein?
6: Ah, come,
5: é, come. Come alface, hein? Marcinho, e você, Santista? Como é que tá o Santos nosso, hein?
6: É feio de ver.
5: Coisa aí. Como é que tá? E o Corinthians, Carlão?
6: Tá ruim também.
5: Tá ruim, Carlão do céu. Vamos que vamos. Acabou a resenha, vamos fazer a resenha aqui. Valendo R$500 no domingo, hein? Domingo, vocês podem faturar aqui todo o Tiagão e do Chute da Copa da 99.fm. É domingo agora. Vocês querem ir pro final da Copa? Lá nos Estados Unidos? Eu vou te levar. Então tá bom, vamos lá. Márcio, vem cá então, Márcio. Se prepara lá, são três chutes. Se fizer dois, tá classificado. O árbitro é a Débora Aureliana da Rádio Paranapanema, tá? Amanhã de sucesso. Vamos lá então, partiu Márcio. A árbitra apitou, bateu. Ó o cara. Gol. Você tá vendo, Débora? Vai vendo, hein? Vai lá! Partiu, Márcio! A chance é sua, Márcio, de marcar mais um e ir pra grande final! Que isso! Gol! Ah, Márcio! Ô, Márcio, você falou que você ia marcar os três? Vamos ver, então. Vamos ver, então. Se você marcar os três, você vai fazer as compras aqui na Cruz do Agro hoje, hein? Vai lá, partiu, bateu! Pra fora! Lá vem Carlão! O Carlão que é o sócio do Tiagão, né, Tiagão? Né, Carlão? 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
5: 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E o atendimento aqui do Carlão é bom? Gerei da loja, porque o Thiagão tá ali, a luta lá e a Manuzinho. Ó, Manu, daqui a pouco eu sei. Vai lá, Carlão. 3 chutes, Carlão. Partiu, vamos que vamos. Bateu, ó o Carlão. Gol! Ah, Carlão! Vamos lá, Carlão, de novo. Partiu, bateu. Ah, não pode elogiar. Não pode. Chutou lá no pasto, lá na vaca. Vai, Carlão. Último chute. Bateu. Ai, na trave, Carlão.
9: Errou.
5: Manu, vem, Manu. Vem, Manuzinha. Manu, toda vez chuta, hein? Lá vai, Manu. Tira o chinelo. Tá de pijama ainda. Bateu pra fora.
9: Errou.
5: Manu, hoje você chutou mal, Manu. Não é assim, não. Vai lá, Manu. 3 dias. Já foi, mas faz hoje. Tá com vergonha? Vai lá. Sim, Manu.
9: Errou.
5: Tá com vergonha, Manu? Vai lá. Ah, os pés estão doendo. Tá com vergonha, Thiago. Tá com vergonha. Vai de novo, Manu. Ah, Manu, não foi hoje. Quem passou hoje, quem passou? Foi o Márcio. Márcio Arão. Passa seu contato lá pro árbitro, que daqui a pouquinho não, né? Domingo tem a grande final. Você pode levar R$500 pra casa. E é isso aí, Lu. O Thiago falou pra mim que tem os cosméticos da Lu também. 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
5: Valeu, Lu. Alô, Thiagão, desenrolou aqui o trem. Ah, moleque, vai ver. Hoje você tá pra baixo, tá pra cima.
11: Não, deixei ela hoje. Hoje ela tem que falar um pouco, sou eu que falo.
5: É, tá certo. 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
4: 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Voltei, galerinha. A pausa acabou, né? Foi rapidinho? As mais segue com muita música boa pra embalar sua tarde. Bora curtir as mais?
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0: desse momento. Ah, mas calma, que tem muito mais pra rolar. Respira fundo, respirou, porque a próxima sequência tá ainda melhor. É na Rádio Paranapanema FM, que a diversão, claro, continua.
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11: Estamos de volta, minha gente, com as mais. Segue os hits incríveis e muita energia para alegrar o seu dia. Segura aí que tem mais vindo por aí.

0: gente.
1: Segura essa, galera. Vamos mergulhar nas fofocas mais comentadas do momento. Tá pronto pra saber o que tá rolando no mundo das celebridades? Então vem comigo.
2: O mundo da internet parou, de novo, pra se derreter com a Bianca Andrade e seu filho, o pequeno Cris. Sabe aquela cena que pega a gente de surpresa e faz o coração amolecer? Foi exatamente isso que aconteceu. Um vídeo deles dois simplesmente viralizou nas redes sociais. E não é pra menos, viu? Nas imagens, o fofíssimo Cris aparece respirando fundo, segurando a emoção pra não chorar, e a gente aqui do outro lado da tela sentiu cada suspiro do garoto. É uma cena de cortar o coração, mas de um jeito lindo, que mostra toda a sensibilidade dele. E claro, a Bianca, como uma mãe super presente e atenta, usou esse momento para refletir sobre a criação, sobre como a gente educa os nossos filhos e a importância de validar os sentimentos deles desde cedo. Ela emocionou todo mundo, desde os seguidores mais antigos até quem acabou de chegar no perfil dela. É a força da maternidade, da paternidade e daquela conexão que só uma família tem. Um momento puro, que prova que o amor tá nos detalhes, nas pequenas atitudes do dia a dia. É isso que a gente ama ver, né? A autenticidade, a verdade. Um verdadeiro exemplo de como a gente pode aprender com os pequenos e fortalecer os laços familiares. Que história linda, viu?
1: Histórias contadas, risadas garantidas e fofocas atualizadas. Agora voltamos com mais hits pra manter o astral lá no alto. Segura a energia que as mais continua.

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0: antes para um intervalo rapidinho, mas a animação não para. Fique ligadinho porque já já tem mais música pra você curtir.
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0: 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Beto, você viu? Tem presente pro Dia dos Homens.
2: É, que bom, hein?
0: Que bom. Vamos presentear a gente mesmo, né?
2: Marada, ele tá precisando de presente.
0: Hein? Tá precisando. Débora, ela é árbitra. 3 chutes pra você, Beto. 2 gols. Você tá na final, que é domingo, valendo R$500. Partiu, bateu! Que isso, Beto do céu?
3: Errou!
0: Ô, Beto, vamos vender gás, hein, Beto? Pelo amor de Deus, hein? Vai lá, Beto! Nossa, Beto!
3: Errou!
0: Beto, você vem fazer uma aferição aqui, Beto? Aferição de pressão, né? Vamos lá, Beto! Olha a chance, bateu pra fora!
3: Errou!
0: Os 3 chutes do Beto foi pra fora, Beto! Que pena, não foi dessa vez. Vem cá, Carol, sua vez. Falou, Beto, valeu! É a vez da Carol, arruma o gol, tá bem pertinho. Vamos lá, Carol, a chance é sua, Carol. Partiu, bateu pra fora, tio, tá bem, Carol?
3: Errou!
0: Vai, Carol, chuta lá, Carol. Olha a chance da Carol, bateu o gol! De novo, Carol, vai lá, bateu! Na trave!
3: Errou!
0: Vem cá, chefe do Beto! Ei, rapaz, Rodolfo! Vem cá, Rodolfo! O Rodolfo, com a Débora! Partiu, Rodolfo! Bateu pra fora!
3: Errou!
0: Vai de novo, Rodolfo! São 3 chances! Cuidado com o tapete aí, vai lá! Olha a chance do Rodolfo! Partiu, bateu pro gol! Vai lá! De novo a sua vez! A chance é sua! Partiu sim, passasse, vai pra final e foi na trave!
3: Errou!
0: Não foi dessa vez, não, Brunilão! A gente vai dois pra nós, hein? Dois pra chutar. Vai lá, Mariana! Licença, criançada! Vai lá! Vamos lá, Mariana! Olha a chance! Ô, louco, Mariana!
3: Errou!
0: Do céu! Carlinhos, é essa mesmo, Carlinhos? Qual Mariana que era essa?
4: Não, não.
0: Vamos lá, Mariana! Olha a chance da Mariana! Bateu! Carlinhos! Ô, Paula, é essa aqui mesmo?
3: Errou!
0: Tem outra Mariana aí? Rapaz, essa aqui tá ruim, tem que calibrar o pé. Vamos lá, vamos, Mariana. Cadê o Danilo? O Danilo já tá na final, fez trick aí, né? Fez 3. Partiu, bateu, Mariana. Vai pro balcão, Mariana.
3: Errou!
0: Pelo amor de Deus, perto do Beto. 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

0: assim encerramos mais um momento especial com as Mais Mais. Sou eu, Edson Costa, e quero você conectado comigo, porque o próximo som vai deixar sua tarde ainda mais incrível. Segura aí.
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5: Fala, Piraju e região. Hoje a sintonia tá bombando. Um abraço especial pro Marcelo e a Lúcia Aureliano. Sempre ligadinhos, né? Também aqui pra galera do Codes Paulo. Sintonia forte. Jaqueline e o Clóvis Rodrigues. Vocês são demais, viu? E o pessoal também do bairro Estação. Bora seguir a vibe? O som continua.

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0: momento da informação, tudo o que está rolando no Brasil e no mundo chega agora para te deixar por dentro de tudo.
1: No cenário econômico, a Volkswagen enfrenta um momento desafiador, com uma queda de 8,6% nas entregas globais de veículos no segundo trimestre de 2026. Este recuo nas vendas reflete as reações do mercado ao plano de reestruturação da montadora. A empresa busca se adaptar às novas demandas e tecnologias, mas a transição tem impactado diretamente seu desempenho comercial. A estratégia de reestruturação visa a longo prazo, mas os resultados imediatos mostram a complexidade de reformular operações em uma indústria automotiva em constante mudança.
0: Informações dadas, e agora é a vez da música continuar embalando sua tarde com as mais. Então aumente o som e vem comigo!

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0: O intervalo é rapidinho pra gente encarar as energias, mas já volto com muito mais música e diversão pra embalar a sua tarde.
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4: 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E hoje eu tô com ela, da Amarelinha, Marcela. 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
5: Oiê.
4: Tudo certinho?
5: Certo.
4: Tô com o meu parceiro Chocolate, que não é o Guto, mas é da Centertec, os dois. Como é que tá, Chocolate? Preparado?
6: Preparado.
4: Vai faturar aqui, eu tô aqui do nosso gastão?
6: Pronto pros 500, hein?
4: Pronto pros 500. E aí, Rita, como é que tá as coisas?
7: Tá tudo ótimo.
4: Tudo ótimo.
7: É meu.
4: É seu? Opa. Mas vai dividir, hein, Rita? Arlete, cadê o Gastão? O Gastão tá ocupado hoje, né, Arlete? E o resto aqui, tá tudo certinho?
5: Tudo certinho, graças a Deus.
4: Promoção inverno, né? Começou.
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4: Link e Galuque agora, né?
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4: Cadê? Chegou. Cadê o Gastão? Tá aí! Gastão! E aí, tudo certinho?
8: Eu tô bem, você.
4: Tudo bem. 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
4: Hoje o time que eu trouxe pra chutar aqui.
8: Ah, é? Nossa, a seleção em toda aí, meu.
4: Vamos ver então, vamos ver se eu consigo dessa vez. Ronaldinho, esse aqui é o Gordo. Essa aqui é a Rita, que é o quê? Quem que é? A Marta. E a Marcela, que é a Marcela. Vamos lá. Ó, Rita, três chutes então. Valendo. São três chutes. E se marcar dois, tá na grande final. Não vai cair, Rita do céu. Hã? Refletor é onde? Ah, tá refletindo? Ah, sem ser o chão, né? Sem ser o chão, hein? Ah, Galo, Gastão. Vai, Rita. O André Pita. Bateu na trave. Quase. Olha lá. Olha lá, galera, torcendo pro Celaguto. Lá do outro lado, lá. Tá vendo? Olha lá, tudo torcendo.
6: Aí, é, galera, tem torcida, hein?
4: Vai, Rita, bateu na trave de novo.
3: Errou.
4: Rita. Bateu bem as duas. Mas a trave não foi dessa vez os R$500 pra Rita. Vai, Rita, bate outro. Faz de honra, faz de honra. Chuta agora, vai. Olha lá, bateu. Olha lá, na trave. Ah, Rita.
3: Errou.
4: Guto. Guto não, Chocolate. Eu tô sonhando com o Guto, Chocolate. Eu tô sonhando com o Guto. Vai lá, chuta.
6: Bora, bora.
4: O que o Guto tá fazendo lá dentro?
6: Ah, tá trabalhando, né?
4: Trabalhando. Né? Tem que trabalhar, alguém tem que trabalhar. Enquanto o Chocolate chuta, o Guto trabalha. Partiu! Gol! Que isso? Depois das. A Airsoft lá que ele gosta, né? De entrega. E você vai lá eu fazer.
8: Fica o dia inteiro treinando.
4: Mais um, então vamos ver. Pro gol! Que isso, Chocolate? Não vai valer mais, não, hein? Tem café com leite. Vai lá, então. Vai lá, Chocolate, partiu. Cara da Centertec em frente ao Gastão. Pra fora, vai estar classificado. Passou, valeu o quinhentão. Opa, domingo é a final. Marcela, faz agora, você tem que ir pra final, hein? R$500, Marcela. Lá vai, Marcela. Marcela, o árbitro apita. Você bate pro gol. A Marcelinha. Que isso, Marcela. Despreparada, falaram. Vai lá, Marcela. Bateu pra fora.
3: Errou.
4: Marcela, tô torcendo com você, hein? Vai lá, Marcela. Calma, eu tava mexendo o gol aqui. Volta. Eu tava mexendo. Vai, desculpa. Vai lá. Vai, deixa eu mexer aqui. Pera aí. Bateu, pra fora. Errou. O arco apitou. bateu, quis pegar o goleiro desprevenido, né? Né, Gastão? Não teve a chance. Teve a chance. Não soube aproveitar a oportunidade.
8: É verdade, é isso aí.
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4: Bom demais, né, Gastão? O Gastão, bom demais, você. É. Quinta-feira tem de novo. É a última chance do pessoal vir pra cá também, aproveitar o chute, porque além de comprar, concorre R$500, né, Gastão?
8: É, perfeitamente. Tá convidado aí também.
4: Quinta-feira, esse mesmo
8: horário. O estádio tá lotado aqui.
4: Tá bom, está bonito. Olha, a criançada aí, ó. Criançada.
8: Olha, legal, hein? Ô, Rita, muito legal de ver.
4: Vem pra cá, Rita. Eu quero falar com a Rita Sapp, que vem cá.
8: Ah, é? A Rita Sapp. A
4: Rita Sapp. Rita, gostou de participar?
9: Muito, muito. Pena que eu não ganhei, né?
4: É, mas quinta-feira tem de novo, tá bom? Você tá convidado. Passa o endereço do seu escritório lá.
9: Praça Joaquim, Dono de Arruda, 181.
4: Do lado da CPFL?
9: Exatamente.
4: Facinho, né? Passa lá, você que tá precisando fazer?
9: Contabilidade.
4: Contabilidade. Gastão, tá precisando? Já fez, já?
8: Oi.
4: Já fez a declaração?
8: A declaração?
4: Já? Opa, já. Já, né? Rapaz, então tá bom, declaração é lá, carrita lá, hein? Faz carrita lá.
9: É, lógico.
4: Lúcia, tudo bem, Lúcia? Prazer, patroa chegou, hein?
10: É, chegou, tudo bem?
5: Tudo bem.
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4: É isso aí. Vem você também pra cá, chute da Copa 2026. O importante é ter você.
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12: Tamo juntos, minha gente. E aí, tudo bem, tudo tranquilo? As mais tá só começando e eu já mando aquele alusão especial pro Paulo Sérgio e o Rodrigo Carlos Rodrigues, que estão curtindo. Ó, também abraçando o pessoal do nosso teto, sempre presente com a gente. Elizabeth do Eldorado e o Luciano. Oi, Lu Moreira. Valeu pela sintonia. Ah, vocês também ainda, Nova América. Bora curtir mais um som?
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0: encerrando com chave de ouro, podemos dizer assim? Podemos, né? Mas a energia continua. Já volto com mais música e aquela animação que você adora. É na Rádio Paranapanema FM que tudo acontece.
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1: Que delícia ter você aqui com a gente no Toque de Mulher. Um abraço super apertado para todo mundo que tá nos acompanhando, de pertinho ou de longe. E olha, pra gente fechar nossa conversa com chave de ouro, quero te dar uma última dica que vale ouro. Cuide dos seus limites. É que quando a gente tá estressada, fica ainda mais difícil dizer não, né? Mas é exatamente nesse momento que o não gentil protege a nossa saúde, a nossa paz mental. Que tal experimentar dizer: não consigo responder mensagens de trabalho depois das 20 horas? Ou: filha, hoje não consigo ajudar com o trabalho da escola à noite. Vamos fazer amanhã de manhã. Cada não que você diz para os outros é um sim para você. E para a gente terminar, não esqueça que organização reduz o estresse, te dá mais tempo para aproveitar a vida. E fazer pausas durante o dia também é super importante. Nem que seja só uns minutinhos para respirar e recarregar as energias. A gente vai ficando por aqui, mas a minha gratidão pela sua companhia é gigante. Muito obrigada por estar com a gente. O Toque de Mulher volta na próxima, no mesmo horário, te esperando com muito carinho. Um super beijo.
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11: A gente segue no clima do alto astral, aqui na sua rádio Paranapanema FM. O importante é ter você, com as mais. Continua com tudo. Então, aumente o som e vem comigo.
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0: Hora de um intervalo rapidinho, mas fica ligado porque tem muita coisa boa vindo por aí. Eu volto em instantes com mais sucessos e aquela animação pra você.
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0: Príncipe da Copa 2026. 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É natural, Evandro? É? É natural, Lorena? Não é natural?
1: Não.
0: Quantos que já comeu já hoje?
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0: ainda. E ele?
1: Ele já deve ter comido uns
0: 10. Ô, louco, Evandro. Ó, ajuda a Loreninha ali, tá? 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Caixinha de som pra você ouvir a 99.fm. 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
0: Olha lá, a Lorena aqui, minha filha. Você, meu filho Moisés. 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Vai lá. E aqui tem a capinha pra vocês arrumar seu celular aí. Lá vamos então? Lá vai, Bianca. Aprendeu? Lembrou? 3 chutes, 2 gols. Vamos lá. É Star Norte. Vai, Bianca. Bateu pra fora. Bola é murcha. Você achou que era murcha? Além do gol ser pequeno, a bola é murcha. Vai, Bianca. Partiu, bateu pra fora.
3: Errou!
0: Então é fácil, Bianca. Achou que era fácil? O que então é? Achou que era fácil, Bianca? Tchau, Bianca. Vem, Carol. Carol também da Boticário. Lá vai, Carol. O árbitro apita. Bateu, ó, Carol, na trave.
3: Errou!
0: Vai se preparando aí, Lorena. Vai se preparando, lá vai, Carol. Olha a chance apresentando a Star Norte. Vem pra você, gol! Fez o primeiro. Se fazer um, ela tá na grande final, Bianca. Lá vai, bateu pra fora.
3: Errou!
0: Ô, meninada. Lá vai, Bianca, bateu pra fora, gente. Obrigadão, hein? Valeu. Vamos lá, Bianca, mais uma. Se a Bianca vai sentar na grande final. Ah, essa é a Lorena. É Lorena, é tanto nome, é tanta Bianca, Lorena, Carol. Lorena bateu e fez! Gol! Tá vendo, Juninho? Gol! Hoje não! Ó, eu quero que você fale pra mim. Pra mim não, né? Pra galera que não conhece. A gente mudou pra cá recentemente. E o pessoal que tá com tela quebrada, capinha velha, já faz anos. Além de tudo, a sujeira que junta ali, né, Bianca, né, Lorena?
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0: 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Isso. Show de bola. Fez gol? Fez gol?
4: Fez um gol.
0: Vai mais um então, quero ver. Você vai pra final se fazer mais um. Vamos lá. Tem gol aqui, até o diretor, segura aí, tem gol aqui, vamos lá. Olha o pessoal chegando, chutando, bateu pra fora. Pra fora.
3: Errou!
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8: Voltei, eu sou Edson Costa e por aqui no ritmo certo e o ritmo claro, não para. A Rádio Paranapanema FM, o importante é ter você. Não desliga não, porque as mais tem muito mais para deixar a sua tarde incrível.
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0: por aqui encerramos, mas a diversão continua. Fique ligado que já já tem mais sucessos para animar sua tarde aqui com as Mais Mais.
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4: Já estamos de volta e prontos para agitar ainda mais o seu dia. É as mais, comigo, Edson Costa, trazendo os sucessos que você tanto ama. Vamos curtir?
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0: vamos dar aquele break especialzinho? Vamos, né? Mas eu tô aqui, tá? Tô te esperando, sabe onde? Em nosso WhatsApp também, 14 998 330610, e nas redes sociais também, @RadioParanapanema. Não deixe de mandar sua mensagenzinha, porque rapidinho tem mais música.
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0: chute da Copa 2026, Casa de Carne Silva. Tô com a Vanessa hoje, tô com o Luiz, tô com aqui o Charlinho e também eu tô com a Carla, Carlinha, Charlinhas e Carlinhas, o Luiz, é Luiz, né?
1: Luiz.
0: Ô Luiz, você é velho aqui no nosso ônibus, Luiz?
1: Entrei hoje.
0: Entrou hoje, tá velho já, hein? Então vamos, né, Marcelão? Tudo certinho, aquele grande abraço aí, tá? 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
0: 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Daqui a pouquinho a Vanessa fala mais coisa, que agora vai chutar. Agora vai ter que fazer os gols aqui. O Marcelo já passou, né, Marcelo? Já tá lá. Cadê o Thierry? Almoçando. Então tá pro fundo aí, tá perdidão. Luiz, é a chance então, seu Luiz. Três chutes, dois gols, tá na grande final. Vai lá, Luiz, aqui. Na marca, bateu o Luiz, é gol na trave.
3: Errou!
0: Tá, o Luiz, levanta a saia. Vai lá. Vamos lá, Luiz. Devagarzinho, pé no pé, Luiz. Tá começando hoje, tá nervoso, Luiz. Primeiro dia de serviço, já tem que chutar a bola aí. Vai lá. Vai lá, Luiz. Bateu na trave.
3: Errou!
0: Vai lá, Luiz. Vamos lá, Luiz. Olha a chance, bateu. Gol! Fez um, Luiz. Não tá na final. Quinta-feira tem de novo. Última chance pra você na quinta-feira, tá bom? Vem, Charlinho e a Vanessa e a Carlinha. Então vai a Vanessa agora. Vai lá, Vanessa. Tem que fazer, hein, Vanessa? Tem que fazer. Bateu pra fora.
3: Errou!
0: Marcelão, só você vai ganhar folga no domingo.
4: Só o Marcelo.
0: Lá vai, Vanessa bateu na trave. Olha lá, Marcelo. Vou ter que trabalhar no seu lugar aqui, Marcelo, pessoal, hein? Só você que vai pra grande final, hein? Vai, Vanessa. Faltou, fez. Gol! Charles, vem, Charles. Chute da Copa, valendo. O árbitro apita. Charlinho bateu pro gol. Tamo junto aí, meu brother. Tamo junto. Vai, Charles, bateu de novo. Olha a chance. Pra fora!
3: Errou!
0: Vai lá! Olha a chance! Partiu! Bateu! Pra fora!
3: Errou!
0: Deixa o Charlie bater, mas aí! É chute da Copa 2026! 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
8: Cheguei, tô de novo aqui com vocês, eu, Edson Costa, na Rádio Paranapanema FM. O importante é ter você, sabe disso? O incrível, né? Estar com você nessa tardezinha, gostou? Pois bem, eu sou o Edson Costa, deixando aquele até logo e a certeza de que a Rádio Paranapanema FM é sempre sua melhor companhia.
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10: É moda boa, é moda chonada pra você curtir por aqui comigo, JP Ribeiro na 99.1 FM. Até às 7.
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10: É moda boa. É promoção pra você em toda a região. Alô, seu Mário. Essa é boa, hein?
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10: Está no ar o melhor do sertanejo de bem com a vida, sorrindo para o novo dia, na melhor sintonia, na melhor companhia. Rick Renner, tira a roupa, tira a roupa. Vamos lá, segura, DJ. Copa do Mundo rolando, semifinal, 10 minutos do primeiro tempo. França 0, Espanha 0.

0: Sérgio Reis. Pinga de mim, bebê. Vamos que vamos. Só moda boa, só moda chonada pra você curtir por aqui comigo, JP Ribeiro. 4:18.
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0: É o melhor do sertanejo pra você de Piraju, de toda a nossa região. Tá curtindo moda boa, moda chonada? Então vamos que vamos, hein? 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Alô, Luizão Devaninho, aquele grande abraço pra você, pro Wellington lá também, o Wellington Frutas, lá da Vila Tibiriçá, grande abraço, Altis Materiais Elétricos, ô turma aí, Bar do Zezão, como é que vocês estão? Tá tudo bem? Tudo certinho, hein? Grande abraço pra vocês aí. 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Ô, gente, ó.
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0: Segura aí, DJ, porque o pessoal do Mob Day tá comigo.
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0: Da Pirafer também, a galera da Pós-Tubos, da Estilvila Velha, Alto Bozo, Bizuguinha, Mabraco, Piramac e Nova Tratores. Esses são os nossos parceiros nessa terça-feira, 14 de julho de 2026. Tá tudo bem? Tá tudo certo? Tá rolando aí, né, gente? Tá rolando! França e Espanha, quem vai? Quem vai pra final? E vamos que vamos nessa sintonia deliciosa e gostosa. Você participa aqui no 998-330610. Gol da Espanha! Pênalti, gol da Espanha, bebê! 1 para a Espanha, 0 para a França. 22 do primeiro tempo, hein? Quase na parada técnica, agora para. Vamos ver como é que a França vai voltar. Quase a Espanha já tinha feito um gol ali na entrada da área, uma falta perigosíssima, e dessa vez o árbitro marcou. Espanha 1, França 0. É sertanejo, bebê.
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0: Ô, Elcio, aquele grande abraço pra você. JP, tudo bem? Quero mandar um alô pras meninas aqui da loja, né? Edilene, Dudinha, Luzia, Lídia e pra Shirley, dando modas. Também quero pedir uma música pra Duda, Zezé de Camargo. E Luciano, toque especial pra ela, por favor. Ô, louco, JP, você tem que tocar a música. Tá tocando Boate Azul aí. Toca uma música do Zezé aí, pra ela. Na madrugada, ô, Duda. Tá bom, vou tocar daqui a pouquinho.
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1: É o melhor do sertanejo pra você por aqui comigo, JP Ribeiro, nessa sintonia gostosa demais. 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Olha lá, gordinha, olha lá. Só lambendo os beiços, gordinha. Que é isso? Dá um sorrisinho aí, gordinha. Tá tirando o que do dente? Hã? Ó, gordinha, vou colocar você no ar aqui, vai falar? Vai. Vai pra você ver, tá ao vivo, ó. Ó, ó, ó, ó, ó. Tá no ar, ó, o microfone. Coloca ela aí, DJ.
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1: Olha lá, Adriano. Olha lá, ó, tá lá, ó. Vamos tocar moda lá pra quem? Pra Dudinha? Ô, Duda, deixa comigo. Se é na madrugada, a gente coloca essa aqui pra você, ó. Segura. É, mas essa não, bebê. Ô, DJ. Vou falar um trem por você aqui na 99.fm, hein? É só moda boa, é só moda chonada pra você curtir por aqui comigo, JP Ribeiro, enquanto a Espanha vai ganhando da França de 1-0. Você pode passar lá e tomar um café com a nossa querida Dani da Pneumac. 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

0: É outra história, bebê. Segura, chonada. O melhor do sertanejo pra você por aqui comigo, JP Ribeiro. Vamos que vamos. 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É bom demais, hein? É sertanejo. É bom demais da conta. Ô, gente, a Espanha quase fez o segundo agora há pouco, hein? E quase vai fazer agora, ó. Olha a saída, a jogada errada do goleiro. Jogou no pé do atacante. E chutou pra fora, em cima da linha, salva. Rapaz, a Espanha tá massacrando a França aí, tá pressionando. Quase que a Espanha faz o segundo. Em um lançamento, o goleiro fez pênalti, porém estava impedido. E agora o goleiro saiu jogando errado. É, gente. Olha aí, hein? Olha a zebra, DJ! Ó, DJ! Olha a zebra, DJ! Ei.
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8: Oi, Cardão. O DJ tá com encontro hoje, hein, Cardão? O homem tá, ó, falar pro 100. Ativo. Vamos que vamos. 4h41. Segura, bebê. 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Ó, bora. Tem modão aí? Toca. Essa é boa, hein? O que o juizão tá dando lá? Pênalti pra Espanha de novo? Segura aí.

0: Solimões.
1: 6h44, boa tarde.
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0: Paula Fernandes, aqui pra você. Tá de mal comigo, bebê? É, o importante é ter você aqui na 99. Sertaneja. Porteira sertaneja, daquele jeito, hein? Tá acabando o primeiro tempo, Espanha 1, França 0. E a gente dá sequência por aqui, sempre no oferecimento da Casa de Carne Silva. 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Casa de Carne Silva, comigo aqui no Melhor do Sertanejo. 4:48.
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0: antiga sabe essa, hein?
1: Caso por acaso, ei, DJ, essa é boa, hein? Essa o Ricardão na cadeira começa a dançar noite. Cadê a turma do bar do Zezão aí? Alô, Cristina, alô, Zezão! Cadê os seis? Tá tudo bem? Tudo certo? E a festança aí do final de semana, como é que foi? Segura chonado, alô Zezão.
0: Da época do fofo e da fofa.
1: Isso é Lauana Prado Raiz. 4h57.
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0: 4h58! Eita, coisa boa demais!
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0: O importante é ter você no Porteira Sertaneja. Olha o Batata, o famoso goiaba lá da Codes Paulo. Aquele grande abraço pra você. Ou é o goiaba, o famoso Batata, né? Você já viu essa? Tem a pera que goza abacatudo e por aí vai. Falando em abacate, gente, eu vou passar a senha, tá bom? O DJ, de vez em quando, o diretor, eles recebem aqui na 99, pessoal que traz algumas coisas pra nós aí da horta, né, da roça. Falando isso, alô, Ronaldo Ortiz, aquele grande abraço pra você aí, tá? E a galera passa a deixar goiaba, mandioca, tem uns que deixa aí abacate. E a senha é abacate, hein? Vitamina, todos os dias. É, te dá a sensação de já satisfeito na alimentação. Você toma uma vitamina dessa por dia, ajuda a queimar calorias e por aí você vai ver resultados, tá? Vamos lá, ô Zezão! Qual que é a caloria que queima hoje, hein, Zezão? Fala comigo!
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0: É a sintonia que pega. Eita, coisa boa demais. Segundo tempo rolando. França 0, Espanha 1. E amanhã, Débora Aureliano, DJ, vocês que torceram contra o Brasil, era pra gente sair mais cedo amanhã, tá? Se o Brasil tivesse na semifinal contra a Inglaterra. Mas não! Vocês torceram contra! Vai trabalhar até 7 horas da noite amanhã, cambadinha! Vamos que vamos! E amanhã tem Argentina e Inglaterra. É, trem. Olha isso, Jesus, jogo pegado no meio campo, hein? Cartão, seu juiz, cadê o Peal? Meu Deus! Onde que eu tô, DJ? Tô na 99, tô no Porteira Sertaneja. Vamos aqui, Power Sound. 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É, você vai falar com ele, tá bom? Como é que é a música lá da boiadeira lá, DJ? Hã? Ranchu, é? Como é que coloca aí Ranchu? Eu não sei. Eu não sei, DJ. Eu não sei o nome da música, DJ. É isso mesmo? Tá bom, depois você coloca essa daí, então. Você já vai tocar uma lá pra Raíssa? Eu vou falar pro você, viu? Então vai de Camaro amarelo, então, faz de conta que você é o Barros, velho. É, o Barros, ele tem o Camaro preto dele.
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0: Toca o amarelo.

0: só moda boa, só moda chonada. Segura essa.
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0: Eita, essa daí é boa demais, bebê! Traz eles aí pra cantar pra gente! Que mentira! Isso é boa, hein?

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16: Olha a Espanha chegando de novo. É gol da Espanha. 2 para a Espanha, 0 para a França na semifinal mais esperada, bebê, de 2026. Olha, a Azul ficando para trás aí, hein, gente? Fora que a Espanha tá desde o começo do jogo jogando com raça, com vontade. Desde 2023, informações chegando para a gente aqui do nosso plantão de esporte com o Cris Silveira. A Espanha não perde. A Espanha tem técnica, tem tática, tem técnica em tudo para você. Olha que golaço, hein? Bola lançada. Com calma, dominou na frente do goleiro, bateu da entrada da área. 2 Espanha, 0 França. Fora que quase fez o terceiro agora há pouco. Tá tempo técnico pra você que tá curtindo agora aqui o Porteira Sertaneja. A gente vai te deixando bem informado. Bom, gente, pra você que também tá parado nas estradas, pra você que tá aí na rodovia Raposo Tavares,
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16: Piraju, sentido Ipaúçu, Santa Cruz, Bernardino, tá parado, tem obras na pista, né? Ou você que tá vindo de Ourinhos pra cá, tá ouvindo a 99, a gente vai te informando por aqui, tá bom? Pausa para hidratação. O Mbappé tá em campo. O Rossi lá tá em campo. É, bebê. Você achou que ia ser fácil, é? Não foi, né? Não tá sendo, pelo menos. Será que ainda dá pra empatar e levar pra prorrogação? Tem gente que faz em 5 minutos, faz 2. Então, vai lá, né? Boa sorte. Imagina na Copa, então, DJ. Lembra daquela música do Fernando Sorocaba? Hã? Tá acontecendo agora. Pra uns tá sendo bom a Copa, pra outros...

0: É, imagina na Copa, tá bombando 5h34. Vem aí o Minuto 99 com o repórter Marcos Fernandes.
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2: Muito boa tarde, ouvintes da Paranapanema. Polícia Militar da cidade de Ourinhos prende homem perigoso. A Polícia Militar da cidade de Ourinhos, em patrulhamento, suspeitou de um homem de 22 anos de idade. Ao abordar este homem, a polícia descobriu que ele estaria ali na cidade de Ourinhos, mas é da região de Santo Antônio da Platina, estava foragido da justiça. Inclusive, como eu disse, um homem perigoso, procurado pelos crimes de homicídio, assalto, furtos, tráfico de drogas, ele voltou para a cadeia. Grave acidente próximo ao município de Taquarivaí, interior de São Paulo. Um caminhão dos Correios e um caminhão transportando batatas, um caminhão caçamba transportando batatas, os dois bateram na Raposo Tavares, próximo a Taquarivaí. Pessoas ficaram feridas e foram levadas a hospitais da região. A Guarda Mirim Constantino Lema, aqui de Piraju, está com as inscrições abertas para adolescentes, mas também está com um curso de jardinagem para jovens e adolescentes interessados em aprender, né, o curso de jardinagem. É de graça, é só procurar a Guarda Mirim Constantino Lema, aqui de Piraju. E em Cerqueira César, nós temos lá cursos gratuitos do projeto Semente, inclusive com um curso de confeitaria, para aprender a fabricar pães e doces, só procurar o fundo social lá da cidade de Cerqueira César. Lembrando que esta semana é uma semana de frio, e muito frio, e o Fundo Social, que está recolhendo aí as caixas, né, que estão distribuídas em pontos estratégicos, está com roupas para aquelas pessoas, né, vulneráveis. Então, para as pessoas vulneráveis que precisam de roupas neste frio, pode procurar o Fundo Social, onde o pessoal conhece como Centro Comunitário, a Rua São Vicente de Paula, próximo à Delegacia de Polícia. Lá, o Fundo Social mantém um bazar de roupas e todos os dias está atendendo as pessoas. Participação do repórter Marcos Fernandes.
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0: É sertanejo, o melhor que tem pra você aqui na 99.1 FM, bebê. Ai, ai, ai, hein? Olha a agressão lá em campo. Agrediram o goleiro da Espanha. Hã? E agora? É ser ou foi agressão? A França tá perdidaça. 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
0: É, você andar com o carrão aí daquele jeito. Hã? Sempre na nave, né? E pra você fazer isso aqui, assim, ó. Ei! Quem gosta? Quem já fez?

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0: É só modão pra tocar pra você aqui na 99.fm. João Paulo e Daniel, minha estrela perdida.
1: Minha estrela perdida.
0: França e Espanha, tem uma estrela perdida aí, hein? Pra uma. 96 minutos do segundo tempo. Do segundo tempo, não, de jogo, né? 96 minutos de jogo. Já nos acréscimo. E sabe de uma coisa? Sabe de uma coisa, bebê? É 2-0 pra Espanha. 2-0 pra Espanha. E a França vem, bate pro gol, tira o goleiro. E eu não sei não, hein?
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0: 6:15 da prorrogação, a França tá no ataque, tenta marcar o gol de honra, bateu pra fora e o árbitro vai apitar, hein? É, Mbappé! Sei não! Vamos acompanhar esse restinho, 30 segundos pra acabar o jogo. França 0, Espanha 2. Já entregou ali. É, a Espanha comemora a grande final de 2026. Vai dando adeus à Copa França.

0: França, argentinos também na arquibancada comemorando. Será que a Argentina tá achando que já ganhou da Espanha? Ó o árbitro, lateral pra França, bola no meio do campo, o árbitro aponta o centro. A Espanha é a grande finalista de 2026. Eliminando a França, que quase chega na sua terceira Copa seguida na final, hein? É, o Tartaruga Ninja! Já foi, Mbappé! Não deu, hein?
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0: 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Quem era a França aí? É, a França já era, hein? Tá fora. Tá fora, bebê! A Espanha vai para a grande final. Espanha está classificada. Está comemorando lá, hein? Espanha está na final. Como diz o Chris, o Oyarzabal, ou Aristizabal, como diz, né? E Pedro Porro derrubam a França. E colocam La Rosa na decisão da Copa. Ei, la hablas espanhol? Bora! Sim! Não é o Si também não, tá? Daqui a pouco tem mais aqui pra você no Porteiro Sertanejo. Vem a meditação da tarde. 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
0: Na Parada Panema, 6:00, boa tarde.
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1: A Oração do Ângelus. Em nome do Pai, do Filho e do Espírito Santo. Amém. O anjo do Senhor anunciou a Maria, e ela concebeu pelo Espírito Santo. Ave Maria, cheia de graça, o Senhor é convosco. Bendita sois vós entre as mulheres, e bendito é o fruto do vosso ventre, Jesus. Santa Maria, Mãe de Deus, rogai por nós, pecadores, agora e na hora de nossa morte. Amém. Eis a escrava do Senhor. Faça-se em mim segundo a vossa palavra. Ave Maria, cheia de graça, o Senhor é convosco. Bendita sois vós entre as mulheres, e bendito é o fruto do vosso ventre, Jesus. Santa Maria, Mãe de Deus, rogai por nós, pecadores, agora e na hora de nossa morte. Amém. E o Verbo Divino encarnou e habitou entre nós. Ave Maria, cheia de graça, o Senhor é convosco. Bendita sois vós entre as mulheres, e bendito é o fruto do vosso ventre, Jesus. Santa Maria, Mãe de Deus, rogai por nós, pecadores, agora e na hora de nossa morte. Amém. Rogai por nós, Santa Mãe de Deus, para que sejamos dignos das promessas de Cristo. Ave Maria, cheia de graça, o Senhor é convosco. Bendita sois vós entre as mulheres, e bendito é o fruto do vosso ventre, Jesus. Santa Maria, Mãe de Deus, rogai por nós, pecadores, agora e na hora de nossa morte. Amém. Pai nosso que estás no céu, santificado seja o vosso nome. Venha a nós o vosso reino. Seja feita a vossa vontade, assim na terra como no céu. O pão nosso de cada dia nos dai hoje. Perdoai as nossas ofensas, assim como nós perdoamos a quem nos tem ofendido. E não nos deixeis cair em tentação, mas livrai-nos do mal.
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9: É, bebê, vamos de boiada de tourada. A Espanha passou. 5 regras. Jorge Matheus, boa tarde, Claudemir. Boa tarde, Marcão. Pessoal da Cartec, Estética Automotiva e Lavacar ou Autoelétrica. Sempre com a gente, aquele grande abraço.

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1: Que coisa linda! Quer ver que legal, Riquet? Alô, Divinópolis!

0: Ela chorou de amor, DJ! Vamos que vamos!
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0: O importante é ter você, chonada e chonadão! E ó, lembrando aí, até às 7 da noite, é só modão, bebê! Só modão pra tocar pra você aqui na 99.fm! Alô, Claudemir da Cartec! Olha o Pedro Donizete! É o Pedrão! Deu a azurra! Não, não deu! Deu La Roxa! É, bebê. Fala comigo, Pedro.
2: Grande abraço, JP, amigos do Porteira. É, JP, continua rendendo ainda muitos comentários à desclassificação do Brasil na Copa do Mundo. Essa participação vexatória. Uma coisa é certa, JP, eu já falei aqui para você, que muitos saíram com o bolso cheio, mas saíram que até vazando de tanto dinheiro que ganharam na Copa. Não fizeram um bom trabalho, mas ganharam bom dinheiro sem trabalhar muito. É muito dinheiro. E agora continua o Neymar aí, fizeram uma montagem. Se o Neymar vai estar em 2030, se não vai estar, JP, primeiro o Brasil tem que passar pelas eliminatórias. O Brasil não tem vaga assegurada na Copa de 2030, apesar de ter sido campeão várias vezes, mas não tem vaga assegurada. Brasil primeiro, JP, tem que garantir vaga nas eliminatórias da Copa. E você sabe, todo mundo sabe, que há uns anos atrás o Brasil era absoluto diante da Argentina, do Uruguai, do Paraguai, da Colômbia, do Chile, do Equador, da Venezuela. E de uns anos pra cá não é mais assim não, JP. O Brasil pena para ganhar dessas equipes e conseguir vaga na Copa do Mundo. Então, antes dessa briga toda, antes de tudo isso, primeiro temos que pensar nas eliminatórias da Copa do Mundo. Será que o Brasil passa pelas eliminatórias? Com esta situação que está o futebol brasileiro, não sei não, viu, JP? Um grande abraço a você e amigos do Porteira.
0: Valeu, Pedro Donizete. Aquele grande abraço para você e para toda a turma. É, e amanhã tem Argentina e nossa querida Inglaterra. Ai, ai, ai.
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3: É o Porteira Sertanejo, seu modão toca aqui, bebê. Ô DJ, baixa o volume aí, quem tá na linha comigo. Eu quero ouvir, rapaz. É o Amendoim? Alô, Amendoim! Como é que você tá? Hã? Tá bem?
4: Fala comigo, JP!
3: Beleza?
4: Ouvindo você, manda um abraço aí pro Amendoim. Tô no GP, no guincho pesado, o 3333, do KM333, sentido oeste, indo Paulinho, positivo. Fazer uma remoção de uma CAR lá. Tô ouvindo você sempre aqui no nosso plantão aqui.
3: Valeu!
4: Raposo, abraço, JP!
3: Valeu, Amendoim! Alô, Matheus! Alô, Lucas! Alô, Dona Joana! Alô, Alessandra! Vamos que vamos! Segura, Amendoim!

0: Moda boa é moda chonada. Como é que vocês estão? Que? Já senti tanta saudade. Ei, lasqueira.
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0: Tu com estrada, pego o volante, louco apaixonado, viajante. Alô, Cristina. Alô, Zezão. Como é que você tá, Cristina? Como é que tá as coisas aí, Zezão? O pessoal lá do bairro Zezão tá curtindo? Tá mandando? Vamos que vamos! Tá bem as coisas aí do Tetão, Zezão? Quem tanta é? Ei, lasqueira, vai subir, tomar uma aí, Zezão! Só uma, hein? Tá paga já, Zezão? Só fala pra mim se tá pago o salgadinho pras crianças aí. E uma cachaçinha. Aí eu subo. DJ, rapaz, vou dar uma dica boa mais uma vez pra você, hein? São do serviço agora. Vamos encontrar uns amigos lá no bairro do Zezão, lá no nosso teto. Aí é bom demais, chonado.
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0: Ei, lasqueira, sou eu mesmo. Me deixa eu falar um trem pra você aqui. Quem tá chegando aí? Tem a Valéria lá do nosso teto também. Alô, turma!
3: Boa noite, JP. Oi, tudo bem?
0: Tudo bem?
3: A Valéria, aqui do teto, tá?
0: Bom!
3: O JP, toca aquela música do Almir Sati.
0: Bom!
3: Tocando em frente.
0: Essa é boa, hein?
3: Eu mando pra todo mundo, lá pro Bar do Zé, lá pro Panema.
0: Ô, louco!
3: E pro Luiz também, tá?
0: Fechou!
3: Eu gosto muito dessa música.
0: Tocando em frente, essa daí é boa demais, bebê. Você também? Vai lá, DJ. Dá pra você colocar ela pra nós aí ao vivo, DJ? Essa é boa, Rio Negro e Solimões!

0: Alô, Dilson! Como é que você tá, Dilson Pedro? Tá tomando uma branquinha já, Dilson? Tá no tetão, é? Como é que tá as coisas? Vai lá, vai cantando ou vai, ô Rio Negro Sermões?
1: 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A gente corre tanto que não percebe as coisas, as flores na beirada do caminho. Às vezes a gente quer que o fruto amadureça antes do tempo. A gente tem muita pressa, mas somente o tempo sabe dar as coisas pra gente na hora certa. O tempo sabe o momento exato de dar o presente que a gente merece.

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da boa moda chonada, você tá curtindo por aqui comigo, JP Ribeiro. Ê, lasqueira! Tá tudo bem por aí, DJ? Como é que você tá? Hã? Tá apaixonado? Ô, Gilson, DJ tá apaixonado de novo. Ô, Zezão, o que eu tô pro DJ?

0: Nada! Bom demais da conta!
1: Abre a porteira porque lá vem o modão! Porteira Sertaneja!
0: Claudemir tá fazendo a festa lá na casa dela, da Estética, hein? Claudemir Kartec, Auto Elétrica e Estética Automotiva, vamos que vamos! Isso que é bom, hein? Hã? Vai ter a puta que pariu!

Ô, DJ, já falamos? Deixa eu pôr o berrante do Thiagão agora aí, DJ. Ô, DJ. Isso é bom, hein? Isso aí é destino de carreteiro? Então segura, vamos colocar o berrante do Thiagão junto? Segura bem baixinho. Cadê o berrante? Ô, Thiagão, cadê você? Vai. Ê, lasqueira.

0: Tiagão, alô, Manu Valentina! O pai pagou a sobremesa hoje, Manu?
1: Vou fazendo a minha história nos versos desse modão.
0: Estamos chegando no final de mais um Porteira Sertanejo. Pessoal lá da Construagro curtindo em peso. Construagro São Francisco, lá na Vila Tibiriçá. Alô, Carlão, o homem que só acerta um. Dois não, foi Espanha hoje, Thiago.
1: Quando chega o fim da tarde, já vem.
0: Ô, Diegão, pra você não ficar nervoso comigo, Diegão, um beijo pra você, Diegão. Meu daquele lugarzinho que você gosta, hein? Nuca! Beijão, Pauline! Vamos que vamos!
1: Companheiro, amigo, siga em frente,
0: bom. Thiagão, pegar o C, o Zezão lá do bar, pegar o Vladimir Tropical Espetinho, o Diegão. Tem meu amigo Júnior lá do diretor lá do Contour? É? Vamos fazer uma queima do alho entre nós, hein? Chamar o povo de Piraju? Vamos ou não? Nós faz, a gente sabe fazer acontecer. Vamos ou não vamos? Chamar os amigos, hein? Chamar quem quer participar? Gente, estamos encerrando mais um Porteira Sertanejo. Obrigado pelo carinho. Obrigado sempre pela audiência. Amanhã tem mais, mesmo horário, às 16h. Vamos! É os caminhoneiros do Brasil e do mundo. Vamos ensinar com uma de caminhoneiro, mais uma de caminhoneiro, DJ? Aquela frete lá, sabe? Põe aí. Essa é boa, DJ, essa é frete. Essa aí mesmo. Chitãozinho Chororó. Tchau, gente!

0: Em Brasília, 19 horas. Está no ar a Voz do Brasil. As notícias do governo federal que movimentaram o país no dia de hoje.
1: Olá, boa noite.
0: Boa noite para você que nos acompanha em todo o país.
1: Terça-feira, 14 de julho de 2026.
0: E vamos aos destaques da Voz do Brasil.
1: Meio ambiente e clima. Painel eletrônico monitora efeitos do El Niño no país.
0: Plataforma informa onde haverá excesso de chuvas, estiagem ou ondas de calor.
1: Hoje vamos falar sobre o fenômeno e como poderá afetar o Brasil. Luana Karen.
2: Entre as principais consequências esperadas para o Brasil estão o excesso de chuvas na região sul e a estiagem nas regiões norte e nordeste.
0: Energia e combustíveis.
1: Conselho Nacional de Política Energética aprova aumento no percentual de etanol anidro na gasolina para 32%.
0: E aplicativo oferece ao consumidor informações sobre postos de combustíveis e canal para denúncias. Gabriela Noronha.
3: O aplicativo é gratuito e funciona como um mapa interativo no celular, ajudando o consumidor a descobrir quais postos são de confiança e quais devem ser evitados.
1: Proteção das crianças e adolescentes no ambiente digital.
0: Como o ECA Digital avança no combate à violação de direitos é o tema de entrevista com Fábio Meirelles, do Ministério dos Direitos Humanos e Cidadania.
4: Então, o ECA Digital é um grande avanço, traz esse princípio do ECA, né, da proteção integral, da prioridade absoluta para o ambiente digital, e ele hoje já é uma referência no Brasil e no mundo.
1: Hoje, na apresentação da Voz do Brasil, Luciana Vasconcelos e Luciano Seixas.
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1: O percentual de etanol na gasolina será elevado de 30 para 32%.
0: A medida aprovada hoje pelo Conselho Nacional de Política Energética tem previsão para valer a partir de 1º de agosto.
1: E terá vigência de 180 dias, com possibilidade de prorrogação por igual período.
0: O ministro de Minas e Energia, Alexandre Silveira, afirmou que a mudança é segura e que tem respaldo técnico.
5: Nós estamos completamente seguros de avançar até o E32. O Instituto Mauá nos deu o laudo de que nós estamos habilitados a fazer o aumento. E a transitoriedade é apenas uma maneira de nos precavermos a poder, dentro de 180 dias, nós vermos o que está acontecendo. A cada oscilação, nós sentamos e protegemos o consumidor e protegemos a economia nacional.
1: Ainda de acordo com o ministro Alexandre Silveira, a medida vai contribuir para a autossuficiência do país em meio ao contexto da guerra no Oriente Médio.
0: Na hora de abastecer o carro, quanto mais informações o consumidor tiver, melhor.
1: Por meio de um aplicativo, o motorista confere se o posto onde ele vai é um estabelecimento confiável.
0: E caso perceba alguma irregularidade, também é possível fazer uma denúncia diretamente à Agência Nacional do Petróleo, Gás Natural e Biocombustíveis.
3: O aplicativo ANP com você postos é gratuito e funciona como um mapa interativo no celular, ajudando o consumidor a descobrir quais postos são de confiança e quais devem ser evitados. O funcionamento é bem prático. Ao abrir o aplicativo, o usuário vê os estabelecimentos da região sinalizados por cores, como em um semáforo. Os postos recebem notas de 0 a 5 com base nas fiscalizações que a Agência Nacional do Petróleo, Óleo, Gás Natural e Biocombustíveis fez nos últimos 5 anos, sendo que a cor verde sinaliza os mais seguros e quem tem nota máxima. Já os marcados em vermelho acendem o sinal de alerta. Receberam nota 0 por causa de irregularidades recentes. Outras informações dos estabelecimentos, como endereço, CNPJ, quantas fiscalizações já receberam, resultado das vistorias e qualidade das amostras analisadas, também podem ser consultadas na ferramenta. É possível ainda fazer denúncias pelo aplicativo, como explica o superintendente de fiscalização do abastecimento da ANP, Júlio Nishida.
6: Cria um importante canal de denúncias do consumidor com a ANP, inclusive aquelas relacionadas a práticas de preços abusivos. De forma bem simples, fácil e intuitiva, o consumidor consegue fazer a sua denúncia no simples clicar de botões.
3: A plataforma pode ser acessada no endereço anpcomvocepostos.anp.gov.br e depois baixada no aparelho de telefone celular. Reportagem Gabriela Noronha.
1: produção brasileira de grãos no período 2025-2026 está estimada em 360 milhões de toneladas.
0: Segundo o levantamento divulgado hoje pela Conab, a Companhia Nacional de Abastecimento, se confirmado, o volume será 2,2% superior ao registrado na temporada passada.
7: Segundo a Conab, serão 360 milhões e 100 mil toneladas a serem colhidas, o que representa 2,2% a mais do que a safra anterior. O grande destaque deve ser a soja. O gerente de acompanhamento de safras da Conab, Fabiano Vasconcelos, explica o resultado.
8: Então, a estimativa para a safra 2025-26 é de 48,6 milhões de hectares cultivados com soja e uma produção aí é chegando a quase 180,6 milhões de toneladas.
7: Além da soja, o algodão tem produção prevista em 4 milhões e 60 mil toneladas de pluma, com 8% da área já colhida. Isso resulta em um ganho na produtividade de 2,8% em relação à safra 2024-2025. Já a colheita das três safras do milho no ciclo atual está estimada em mais de 141 milhões e 700 mil toneladas, volume 0,4% superior ao ciclo passado. A estimativa é de crescimento favorecido pelas condições climáticas, como explica Fabiano Vasconcelos, gerente de acompanhamento de safras da Conab.
8: Em relação ao milho, uma estimativa de aumento de 9,8% na área plantada, uma estimativa de produtividades melhores do que na última temporada, favorecidas aí pelo clima, uma produção de 29,6 milhões de toneladas, um aumento aí de 18,7% em relação à última safra.
7: E a Conab também estabeleceu novos preços de referência para os principais produtos agrícolas de verão. Os principais reajustes foram no preço da soja, do arroz em casca, do feijão e do milho. Os preços passam a vigorar nos períodos entre o segundo semestre de 2026 e o primeiro semestre de 2028. Reportagem Edinaldo Júnior.
1: Ainda sobre a produção agrícola, o IBGE estima que a safra brasileira em 2026 pode chegar a 347 milhões e 400 mil toneladas.
0: Isso representa uma projeção de 1 milhão e 300 mil toneladas a mais do que a colheita anterior.
1: O IBGE calcula um ano de produção e a Conab faz estimativa de outubro a setembro.
0: Agricultores podem ter acesso a recursos para o Plano Safra.
1: Os recursos poderão ser acessados entre 16 de julho deste ano e 30 de junho do ano que vem.
0: O BNDES, Banco Nacional de Desenvolvimento Econômico e Social, vai disponibilizar 72 bilhões de reais.
9: Serão 40 bilhões e 500 milhões de reais disponíveis por meio dos programas agropecuários do governo federal. Desse total, 21 bilhões e meio são para médios e grandes produtores da agricultura empresarial e quase 19 bilhões de reais para pequenos produtores da agricultura familiar. Também vão estar disponíveis 31 bilhões e 500 milhões de reais em recursos próprios do banco por meio da linha BNDES Crédito Rural. O chefe do Departamento de Crédito Digital, Agropecuária e Normas do BNDES, Caio Barbosa, explica que o crédito disponibilizado pelo banco atende necessidades de quem produz no campo.
10: A gente opera basicamente 11 programas, que são programas que atingem todas as necessidades de investimento e de custeio do produtor rural e todos os tipos de produtores rurais. Tem uma linha para custeio, uma linha para investimento, para aquisição de máquinas.
9: Para saber mais sobre as linhas e programas do BNDES para o agro, acesse bnds.gov.br/agro. Reportagem André de Barros Lima.
1: O fenômeno climático conhecido como El Niño, já confirmado no país, pode trazer diferentes impactos para a população.
0: A previsão é de excesso de chuvas no sul, por um lado, e estiagem no norte e nordeste, por outro.
1: Um monitoramento mensal está sendo feito por diferentes órgãos para trazer agilidade às respostas e ajudar na prevenção de desastres.
0: Nessa reportagem de Luana Karen, trazemos dicas para os produtores rurais e cidadãos em geral sobre como lidar com os impactos desses eventos climáticos.
11: Autoridades responsáveis pelo monitoramento do clima, dos recursos hídricos e dos riscos de desastres naturais começaram a acompanhar a evolução do fenômeno do El Niño este ano no Brasil. Um painel vai ser publicado mensalmente e servirá de referência para que estados, municípios, produtores rurais e defesa civil não sejam pegos de surpresa com excesso de chuvas, estiagem ou ondas de calor. Gilvan Sampaio, pesquisador do Instituto Nacional de Pesquisas Espaciais, INPE, explica que os efeitos devem ser sentidos até meados de 2027.
12: Os principais impactos do El Niño devem ficar concentrados com o aumento do volume de chuvas no sul do Brasil. Além disso, nesse segundo semestre de 2026, o El Niño deve provocar temperaturas acima da média em praticamente todo o Brasil. Portanto, o potencial para a ocorrência de queimadas aumenta. Então, secas na Amazônia, secas no Nordeste, isso somente em 2027.
11: O El Niño é caracterizado pelo aumento anormal da temperatura do Oceano Pacífico ao longo da linha do Equador. Para que o fenômeno seja confirmado, esse aumento deve ser observado por 3 meses consecutivos, o que aconteceu entre abril e junho deste ano. Para quem utiliza a terra para produzir, a orientação de Gilberto Cunha, pesquisador da Embrapa Trigo, é conhecer bem a terra onde vive.
13: Adotar boas práticas de manejo, a diversificação das épocas de semeadura, fazer as intervenções de proteção de plantas, colher no momento certo, não procrastinar aí quando as lavouras estão prontas para colher.
11: Ao longo dos próximos meses, eventos associados ao El Niño podem impactar a rotina da população. Nas regiões onde estão previstas chuvas além do normal, os riscos são de alagamentos e deslizamentos de encostas, por exemplo. Já onde pode haver escassez de chuva, há risco de incêndios e problemas no abastecimento de água. Ondas de calor também podem trazer dificuldades para populações vulneráveis. Em todos os casos, o conselho de Tiago Molina, coordenador de monitoramento e alerta da Defesa Civil Nacional, é ficar atento às fontes oficiais de informação.
14: Sempre que tiver uma situação de risco prevista, a Defesa Civil vai se utilizar de todos os mecanismos que existem para fazer com que essa informação chegue às pessoas, né, por meio do Defesa Civil Alerta, por meio das mensagens SMS. Além disso, é muito importante conhecer o local onde você mora, procurar saber quais são os planos de contingência, quais são as rotas de fuga, os locais seguros.
11: O Boletim Painel El Niño, uma iniciativa conjunta de diferentes órgãos do governo federal, é público e está disponível em diversos portais na internet. Por exemplo, no endereço portal.inmet.gov.br. Reportagem Luana Karen.
0: Esta semana, o Estatuto da Criança e do Adolescente completa 36 anos.
1: E a evolução da garantia dos direitos da infância permitiu a aprovação do ECA Digital, que entrou em vigor em março desse ano.
0: Ele prevê que as crianças e adolescentes devem ser protegidos e ter direitos garantidos também no ambiente virtual.
1: Nós seguimos hoje com a segunda parte da nossa entrevista com o diretor de Proteção da Criança e do Adolescente do Ministério dos Direitos Humanos e Cidadania, Fábio Meirelles, sobre as inovações trazidas pelo ECA Digital e a integração com o Estatuto da Criança e do Adolescente de 1990. Acompanhe.
15: Diretor Fábio Meirelles, é um prazer seguir com a nossa conversa aqui sobre Estatuto da Criança e do Adolescente. E aí a gente passa a falar agora sobre o ECA Digital, né? Que é a lei que protege os direitos da infância no ambiente virtual e ganhou esse nome, ECA Digital, como uma referência justamente ao Estatuto da Criança e do Adolescente de 1990. A gente pode dizer que ela incorpora o mesmo espírito, diretor, de que toda a sociedade é responsável pelo cuidado com as crianças, só que agora na internet?
4: Exatamente, e até por isso que a gente manteve o nome ECA, né, e chamou de ECA Digital. A gente percebeu que as crianças e adolescentes brasileiros viviam conectados, estavam em plataformas digitais, em redes sociais desde muito cedo, expostas, né, diariamente à publicidade, conteúdos algorítmicos, inteligência artificial. A gente viu que isso representava um risco muito grande, o ambiente digital para crianças e adolescentes, e a gente batalhou e conquistou o ECA Digital com o governo federal, com o CONANDA, movimentos sociais, organizações da sociedade civil e em diálogo com o Congresso para que essa lei saísse do papel e virasse realidade.
1: E o senhor destacaria como principais ganhos para a proteção das crianças vindos do ECA Digital? Que tipo de ações, que tipo de situações?
4: Veja, o ECA Digital ele reafirma uma posição inegociável do Brasil. A gente não aceita modelos de negócio construídos sobre a exploração da vulnerabilidade de crianças e adolescentes. Então, vou dar alguns exemplos do que o ECA Digital estabelece, né? Ele estabelece limite para a prática do que a gente chama de design digital ou design manipulativo, que vão induzir crianças e adolescentes ao uso excessivo de telas. Isso é uma das dimensões do ECA Digital. Ele também prevê que os serviços e produtos digitais, eles devem adotar padrões elevados de proteção de dados, privacidade e segurança para crianças e adolescentes. O ECA Digital também prevê sanções para as plataformas que descumprirem essas obrigações. Então, o ECA Digital é um grande avanço, ele traz esse princípio do ECA, né, da proteção integral, da prioridade absoluta para o ambiente digital, e ele hoje já é uma referência no Brasil e no mundo.
15: E assim como aconteceu no Estatuto da Criança e do Adolescente de 1990, o ECA Digital também deve mudar essa forma da sociedade perceber os direitos das crianças na internet? Por exemplo, a parte da responsabilidade de todos os adultos sobre as crianças que estão ali no ambiente virtual?
4: Perfeito. É exatamente esse o princípio. Assim, a gente conseguiu com a ECA Digital traduzir rapidamente uma demanda social, porque não pode ser só uma atribuição das próprias crianças e adolescentes ou dos seus familiares, dos pais, mães e responsáveis, a proteção delas no ambiente digital. Então, se elas estão em situação de vulnerabilidade, é uma responsabilidade coletiva. Então, a gente conseguiu com a ECA Digital trazer essa demanda social, normatizar e juridicamente convergir com a iniciativa privada para um instrumento, que hoje é o ECA Digital, que precisa chegar na ponta. Então, hoje, nosso grande desafio é, para além do ECA Digital, é levar o ECA Digital para a escola, para o Conselho Tutelar, para o CRAS, para o CREAS, para o Ministério Público utilizar o ECA Digital. Então, cuidar das crianças e adolescentes nunca foi uma tarefa de uma pessoa só, não vai ser agora. Então, o ECA Digital traz esse princípio da responsabilidade coletiva.
1: Quer dizer que o ECA Digital também é importante para os pais e responsáveis que agora deixam de estar sozinhos nessa proteção das crianças e dos adolescentes, né? E passam a ter apoio das plataformas, não é isso?
4: Exatamente. Canais de denúncia, a própria Autoridade Nacional de Proteção de Dados. Então, com o ECA Digital e depois com a lei de regulamentação, depois com a política, a gente, após o ECA Digital, a gente também anunciou a Política Nacional de Promoção e Proteção dos Direitos da Criança e do Adolescente no Ambiente Digital, que é uma política estruturada para fortalecer a coordenação entre os diferentes níveis de governo, incentivar a pesquisa, inovação tecnológica, promover desenvolvimento de produtos e serviços digitais mais seguros, ampliar os canais de denúncia, fortalecer a capacitação dos profissionais do sistema de garantia de direitos, apoiar as famílias no exercício da supervisão parental. Então, acho que a gente precisa olhar para o ECA Digital e para a nossa política nacional com essa perspectiva de uma construir objetivos concretos e de dividir a responsabilidade sobre a proteção de crianças e adolescentes no ambiente digital com todos os atores que precisam estar, né, totalmente comprometidos com essa implementação.
15: Agora, onde os adultos podem encontrar, diretor, mais informações sobre o ECA Digital para entenderem melhor essa legislação e também orientações sobre o que deve ser proibido, o que deve ser permitido para as crianças na internet?
4: Claro, olha, hoje nos sites, né, do Ministério dos Direitos Humanos e da Cidadania, da SECOM, do Ministério da Justiça, você encontra o ECA Digital. A gente produziu um material muito interessante, recente, que é um guia no formato de perguntas e respostas para conselheiros tutelares sobre o ECA Digital, que é um material educativo e prático que está no site do Ministério dos Direitos Humanos e da Cidadania. A gente produziu uma caixa de ferramentas chamada Faça Bonito na Rede, que é um material, um conjunto de instrumentos práticos também, que tem guia de recomendações técnicas, coletânea de normas jurídicas, tem proposta de fluxo, tem material didático sobre o que fazer, tem cartilha, tem até jogo de tabuleiro, conexão segura. Então, a gente tem curso, a gente tem um curso Proteção de Crianças e Adolescentes no Ambiente Digital, um curso online na Escola Nacional dos Direitos da Criança e do Adolescente. Então, hoje a gente tem guias, cartilhas, a gente tem cursos, a gente tem jogo de tabuleiro, a gente tem fluxo,
16: curso, então a gente tem glossário, a gente tem bastante material disponível, perguntas e respostas, para que as pessoas conheçam o ECA Digital e conheçam as ferramentas de proteção de crianças e adolescentes no ambiente digital, no site do Ministério dos Direitos Humanos, novamente, no site do Ministério da Justiça e Segurança Pública, no site da Secretaria de Comunicação Social, enfim, institutos, fundações, organizações da sociedade civil. Muita gente tem produzido material sobre essa responsabilidade compartilhada e a promoção do bem-estar de crianças e adolescentes no ambiente digital.
1: Muito bem, nós conversamos com Fábio Meirelles, diretor de proteção da criança e do adolescente do Ministério dos Direitos Humanos e da Cidadania. Muito obrigado por sua entrevista aqui à Voz do Brasil.
16: Obrigado a vocês, sempre à disposição.
0: E estão abertas até amanhã, dia 15 de julho, as inscrições de bolsas para médicos especialistas.
1: São 1.136 vagas distribuídas em 26 cursos de aprimoramento em 309 municípios do país.
0: Quase metade das vagas são voltadas para o interior. Entre as especialidades previstas estão anestesiologista, oncologia, cardiologia e cirurgia minimamente invasiva.
1: Felipe Proenço, secretário de Gestão do Trabalho e da Educação do Ministério da Saúde, detalha o edital.
17: Possibilidade para quem já é especialista com registro de qualificação, participa do programa desenvolvendo suas atividades práticas em um serviço do Sistema Único de Saúde, de referência no interior, um ambulatório especializado, um hospital, e ao mesmo tempo tem suporte aonde um especialista com ainda mais experiência vai poder apoiar o desenvolvimento das atividades numa carga horária de 20 horas semanais, recebendo uma bolsa que vai depender da localização, se é uma região mais vulnerável, podendo chegar até R$20.000.
0: O edital está disponível em gov.br/saúde.
1: Atenção, estudantes de graduação de instituições privadas.
0: Começaram hoje as inscrições para o processo seletivo do Fundo de Financiamento Estudantil, o FIES.
1: Serão mais de 75 mil vagas destinadas no segundo semestre.
18: Ao todo, serão oferecidas 75.500 vagas para o segundo semestre. No ano, serão 112 mil no total. O FIES concede financiamento a estudantes matriculados em cursos superiores de instituições privadas. Para participar do FIES, o candidato precisa ter feito o Exame Nacional do Ensino Médio a partir de 2010. Precisa ter alcançado média igual ou superior a 450 pontos nas 5 provas e não ter zerado a redação. Precisa ter, em 2026, renda bruta familiar mensal de até 3 salários mínimos, o equivalente a R$ 4.863. O processo seletivo do FIES reserva 50% das vagas para estudantes com renda familiar por pessoa de até meio salário mínimo inscritos de forma ativa no Cadastro Único. Os pré-selecionados nessa modalidade vão poder solicitar financiamento integral, cobrindo todos os encargos educacionais, e ficam dispensados de comprovar a renda diretamente na instituição de ensino. O FIES tem chamada única e lista de espera. O resultado da pré-seleção na chamada única será divulgado no dia 30 de julho. As inscrições vão até sexta-feira, 17 de julho, pelo Portal Único de Acesso ao Ensino Superior. O candidato precisa ter conta gov.br e preencher os requisitos para participar do programa. O resultado sai no dia 30 de julho. Mais informações em acessounico.mec.gov.br/FIES ou ligue para 0800-616161. Thaisa Vitória para a Voz do Brasil.
0: O Ministério da Educação disponibilizou uma série de vídeos com orientações sobre o uso do Cadastro da Educação de Jovens e Adultos, uma plataforma oficial de cadastro.
1: O material ensina passo a passo como realizar a inscrição e é destinado tanto aos estudantes quanto aos profissionais que atuam no sistema.
0: As inscrições no cadastro permanecem abertas durante todo o ano.
1: No entanto, os prazos para ingresso no segundo semestre deste ano variam de acordo com o calendário de cada estado e município.
0: Os conteúdos estão disponíveis no portal do MEC e no canal da pasta do Ministério da Educação no YouTube.
1: E essas foram as notícias do governo federal.
0: Uma realização da Secretaria de Comunicação Social da Presidência da República.
1: Com produção da empresa Brasil de Comunicação.
0: Fique agora com as notícias do Poder Judiciário e do Congresso Nacional. Uma boa noite.
1: Boa noite para você e até amanhã.
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21: Presidente do STF e do CNJ lança rede nacional de magistrados para combater o avanço do crime organizado no país.
22: Instituições podem enviar propostas sobre modernização do sistema de justiça até 15 de agosto.
21: STJ mantém prisão preventiva de homem acusado de atuar como falso médico.
22: Boa noite, eu sou Marcela Luiz.
21: E eu sou Walter Lima.
22: O presidente do Supremo Tribunal Federal e do Conselho Nacional de Justiça, ministro Edson Fachin, lançou nesta terça-feira a Rede Nacional de Magistrados para combater o avanço do crime organizado no país.
21: Segundo Fachin, a resposta estatal à criminalidade em rede exige, necessariamente, uma justiça também articulada em rede. Marcelo Della Libera.
23: O ministro Edson Fachin observou que o mercado de apostas eletrônicas clandestinas vem sendo utilizado como instrumento de organizações criminosas.
24: Essas plataformas podem servir à lavagem de dinheiro, à formação de estruturas empresariais aparentemente ilícitas, à integração com outras atividades ilícitas, como tráfico, contrabando e corrupção, além de apresentarem forte dimensão transnacional.
23: Criada por portaria do CNJ, a Rede Nacional prevê o compartilhamento de informações para enfrentar organizações criminosas cada vez mais sofisticadas.
22: Supremo está com o edital aberto para receber propostas sobre a modernização do sistema de justiça.
21: Podem participar instituições públicas, privadas e da sociedade civil até 15 de agosto. Pablo Lemos.
25: As propostas vão ser analisadas pelo Grupo de Estudos para a Modernização do Sistema de Justiça, instituído pelo presidente do STF, ministro Edson Fachin. O diretor do Centro de Estudos Constitucionais do Supremo, Fernando Facuri Scaff, que preside o grupo, explica que modernizar significa atualizar o sistema de justiça.
26: É fazer ajustes dentro de um sistema que funciona, que está rodando bem, para falar uma linguagem mais clara, e que você tem, dentro disto, a expectativa de uma sociedade brasileira como um todo por mais justiça e por mais segurança jurídica.
25: Para o relator do grupo, Neide Barros Belo Filho, modernizar é uma exigência do tempo.
27: É necessário modificar, porque é necessário acompanhar o tempo, acompanhar as mudanças da sociedade.
25: Serão aceitas apenas manifestações institucionais sobre a modernização do sistema de justiça sem caráter pessoal, que deverão ser apresentadas por meio de formulário eletrônico.
22: Mantida a prisão preventiva de empresário acusado de atuar como falso médico em unidade básica de saúde de Cananéia, São Paulo.
21: A decisão é do vice-presidente do STJ, ministro Luiz Felipe Salomão, no exercício da presidência. Fátima Uchoa.
28: O empresário está preso desde janeiro. Segundo o Ministério Público, ele realizava exames de ultrassom, emitia laudos e atendia pacientes usando o registro profissional de médico de um sócio falecido. A fraude foi descoberta após ele afirmar durante exame que tinha identificado a vesícula de uma paciente que já havia retirado o órgão. Depois de o Tribunal de Justiça de São Paulo negar o primeiro habeas corpus, a defesa fez novo pedido de relaxamento da prisão ao STJ, mas o ministro Salomão não verificou ilegalidade manifesta nem urgência que justificassem a concessão da liminar. O ministro ainda apontou que o pedido de liberdade deverá ser examinado com mais profundidade no julgamento definitivo do habeas corpus a cargo da sexta turma do STJ.
22: TSE MST promove congresso para debater o uso de pesquisas no aprimoramento da Justiça do Trabalho.
2: O evento vai ser realizado na sede do Tribunal em Brasília. Marla Lacerda.
3: O 4º Congresso Nacional de Pesquisa Judiciária, Estatística e Ciência de Dados da Justiça do Trabalho vai ser realizado entre os dias 25 e 27 de agosto. Com o tema Trabalho, Transformações Econômicas e Justiça, o evento é para incentivar a produção de conhecimento e a integração da rede de pesquisas judiciárias da Justiça do Trabalho. Magistrados, servidores, estudantes e profissionais que atuam na área e querem participar, fiquem atentos. As inscrições já podem ser feitas no portal do TST, que é o tst.jus.br.
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22: Uma boa noite.
2: E até amanhã.
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0: Está no ar o Jornal do Senado.
1: Eu sou Paula Groba.
2: E eu sou Humberto Pinheiro.
1: E estes são os destaques de hoje do Jornal do Senado, que começa agora.
2: Aprovada a aposentadoria especial para agentes de saúde e de combate às endemias.
1: MP do frete. Senado retira valor fixo, mas mantém piso mínimo do frete para caminhoneiros.
2: Pacientes em internação domiciliar podem ter desconto na conta de luz.
1: Boa noite.
2: Boa noite.
1: Em acordo com o governo, o Senado aprovou a medida provisória que atualiza as regras do piso mínimo do frete rodoviário. A MP, que perderia a validade nesta semana, mantém a obrigatoriedade de um valor mínimo para o frete, como já prevê a legislação, mas retira do texto a definição de um piso nacional para a remuneração dos caminhoneiros.
2: Durante a análise na Comissão Mista e na Câmara dos Deputados, havia sido incluído um piso de R$5.000 mensais para os motoristas de longas distâncias. A medida provisória também endurece as punições para empresas que descumprirem o piso do frete, calculado pela Agência Nacional de Transportes Terrestres. Repórter Pedro Pincer.
3: O Senado aprovou o projeto de lei de conversão da medida provisória que torna obrigatório o cadastramento das operações de transporte rodoviário de cargas e reforça os mecanismos de fiscalização do piso mínimo do frete. Entre os tópicos está a determinação de um piso para o frete, mas sem definição do valor. A principal questão se dava em torno do perdão às multas aplicadas aos caminhoneiros que estiveram presentes nas manifestações de dezembro de 2022. Para o relator revisor, senador Stevenson Valentim, do Podemos do Rio Grande do Norte, a medida faz justiça e traz tranquilidade para a categoria.
4: Entendo que esse viés da multa já atingiu a sua pedagogia e permanecer com essa injustiça é passar uma ideia de vingança e que não contribui nada para a sociedade.
3: A líder do governo, senadora Tereza Leitão, do PT de Pernambuco, celebrou o acordo alcançado diante da relevância do assunto.
5: Se ela não fosse importante, ela ia caducar. Nós não permitimos a caducidade justamente pela importância que ela tem para a economia, para relações trabalhistas, para a autonomia de autônomos.
3: As novas regras terão um período de transição. Empresas e transportadores terão prazo mínimo de 60 dias para a adaptação às novas obrigações. O texto segue agora para a sanção presidencial.
1: E o roubo de combustíveis deixou de ser apenas um crime patrimonial e passou a ser uma importante fonte de renda para facções criminosas.
2: Para combater esse mercado ilegal, a Comissão de Segurança Pública aprovou um projeto que endurece as penas e cria crimes específicos para o furto e o roubo de petróleo, combustíveis e derivados. Repórter Bruno Lourenço.
6: O projeto de lei fixa a pena nesses casos de reclusão de 4 a 10 anos mais multa e aumenta a punição em um terço se o crime for cometido com destruição de barreiras, atuação conjunta de duas ou mais pessoas, abuso de confiança de funcionário público ou ex-colaboradores das empresas. O relator designado, senador Sérgio Moro, do PL do Paraná, defendeu a punição mais rigorosa.
7: Para proteger não só o mercado de combustíveis, mas especialmente o consumidor desses combustíveis, dessas quadrilhas, dessas gangues que se locupletam, não só furtando combustíveis e seus equipamentos, mas colocando em risco os indivíduos para os quais depois esse combustível fraudulento, muitas vezes, é revendido.
6: O projeto também altera a legislação de crimes contra a ordem econômica para punir quem armazena, transporta ou comercializa o combustível sabendo que é produto de crime. O texto estabelece ainda que as penas sobem em 2/3 se a ação resultar em desabastecimento, interrupção das atividades industriais, incêndio, dano ambiental, ferimento grave ou morte. A proposta seguiu para a Comissão de Constituição e Justiça.
1: O sedentarismo ou a inatividade física gera um custo anual estimado em cerca de R$300 milhões ao Sistema Único de Saúde. Esse valor equivale a aproximadamente 17,4% de todos os gastos do sistema com hospitalizações por essas condições.
2: No Senado, a importância da medicina esportiva na saúde dos brasileiros foi tema de audiência pública na Comissão de Esporte. Os detalhes com Patrícia Oliveira.
8: A medicina esportiva, especializada no no acompanhamento dos exercícios físicos na prevenção de lesões, reabilitação e melhoria do desempenho dos atletas também contribui para a saúde pública, como destacou a senadora Leila Barros, do PDT do Distrito Federal, em audiência pública na Comissão de Esporte.
9: Ela beneficia milhões de brasileiros que encontram no esporte um instrumento de prevenção de doenças, de qualidade de vida e do envelhecimento saudável.
8: José Cavazói, da Federação Internacional de Medicina Esportiva, apontou a importância do exercício físico na redução mundial de casos de morte.
10: Que além de fazer as pessoas se sentirem bem, ele é capaz de reduzir infarto, reduzir AVC, reduzir morte, 5,3 milhões de mortes todos os anos que são atribuíveis ao sedentarismo.
8: O médico Fernando Torres destacou o papel social do exercício físico também no combate aos custos com sedentarismo no Brasil. De cerca de 300 milhões de reais por ano no SUS, em internações e tratamentos de doenças crônicas.
11: Exercício é remédio, porque ele realmente previne e trata doenças. Está altamente ligado à redução de gastos públicos e privados.
8: Os debatedores defenderam a criação de políticas públicas para ampliar a prática de atividades físicas no Brasil.
1: E famílias com pacientes em internação domiciliar que dependem de aparelhos elétricos poderão ter mais acesso ao desconto na conta de luz. A Comissão de Infraestrutura aprovou um projeto que amplia de 3 para 4 salários mínimos o limite de renda para a concessão da tarifa social de energia elétrica nesses casos.
2: O benefício atende pacientes que utilizam equipamentos como ventiladores pulmonares, bombas de infusão e aspiradores de secreção. A proposta, que busca reduzir os custos do tratamento feito em casa, segue agora para análise na Comissão de Assuntos Sociais.
1: E seguiu para a votação no plenário, em regime de urgência, o projeto que cria o Estatuto da Vítima. A proposta reúne em uma única lei os direitos e garantias de vítimas de crimes, contravenções, calamidades públicas, desastres e epidemias. Hoje, essas proteções estão espalhadas por diferentes normas.
2: O texto foi aprovado pela Comissão de Segurança Pública com parecer favorável do senador Wilder Moraes, do PL de Goiás. Segundo o relator, o sistema de justiça brasileiro historicamente concentrou a atenção na relação entre o Estado e o autor do crime, deixando a vítima em segundo plano. Para ele, o Estatuto corrige essa distorção ao fortalecer a proteção e o acolhimento das vítimas, o que também pode contribuir para o enfrentamento da criminalidade.
12: Contribui para estabelecer a confiança da população nas instituições de repercussão. Estimulam as notícias dos crimes e favorece a cooperação da vítima ao longo da apuração.
1: Profissionais que atuam na prevenção de doenças e no atendimento direto às famílias poderão passar a contar com uma aposentadoria diferenciada. O Senado aprovou em 2 turnos a proposta que garante esse direito aos agentes comunitários de saúde e aos agentes de combate às endemias, além de regulamentar o vínculo funcional da categoria.
2: A proposta aprovada prevê regras de transição e estende ainda a medida aos agentes indígenas de saneamento e de saúde. O texto segue para promulgação. Repórter Douglas Castilho.
13: A proposta aprovada estabelece como idade mínima de aposentadoria 57 anos para mulheres e 60 anos para os homens, condicionada à comprovação de 25 anos de tempo de contribuição e de efetivo exercício profissional, com regras de transição que terminam no ano de 2041 para os que já ingressaram na atividade. O texto também assegura a estabilidade a esses trabalhadores, vedando sua contratação temporária ou terceirizada, salvo na hipótese de emergências em saúde pública. O relator da proposta, senador Irajá, do PSD do Tocantins, destacou a atuação dos agentes na prática da saúde preventiva das famílias.
14: Merecem, assim como existe a aposentadoria especial dos nossos valorosos professores, assim como já foi também instituída a aposentadoria especial para os policiais, é merecida também a essa categoria. São soldados do nosso SUS, do Sistema Único de Saúde Brasileiro. Aliás, se tem o SUS de carne e osso, eles se chamam agentes de saúde e de combate a endemias.
13: Para compensar o aumento das despesas com essas aposentadorias, a União prestará assistência financeira aos estados e municípios.
2: Música. com edição de Paulo Groba e trabalhos técnicos de Eliseu Caires. O Jornal do Senado fica por aqui. Acompanhe agora as notícias da Câmara dos Deputados. Boa noite.
1: Boa noite e até amanhã.
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16: Deputados reduzem jornadas de trabalho de pais de pessoas com deficiência.
17: Plenário pode desobrigar férias escolares durante Copa de Futebol Feminino.
16: Câmara exige informação sobre bebê prematuro na certidão de nascimento.
18: Boa noite. O projeto que exige informação sobre bebê prematuro na certidão de nascimento já pode seguir para o Senado. A repórter Maria Neves tem os detalhes sobre a medida.
19: A Comissão de Constituição e Justiça da Câmara dos Deputados aprovou o projeto que obriga os cartórios a incluir na certidão de nascimento que a criança nasceu de forma prematura. De acordo com a autora da proposta, a deputada Silvia Cristina, do PP de Rondônia, são considerados prematuros os bebês que nascem antes de 37 semanas de gestação. Com a aprovação, o texto pode seguir para o Senado. Ainda, segundo Silvia Cristina, o Brasil é o país em que nascem mais bebês prematuros no mundo. Ela afirma que 12% dos partos realizados no país ocorrem antes do tempo mínimo necessário. A relatora do texto, deputada Maria Raiz, do PSB de Pernambuco, defende que incluir a informação sobre prematuridade do bebê na certidão de nascimento, além de garantir o atendimento médico adequado à criança, também trará economia para os cofres públicos.
20: A partir do momento que a gente sabe que uma criança nasce de forma prematura, a gente garante que o atendimento seja dado de forma mais precisa. Então, além, obviamente, de garantir um atendimento melhor para as mulheres, a gente garante que uma economia para o Estado.
19: Ao apresentar o projeto em 2024, Silvia Cristina afirmou que, de acordo com informações da Organização das Nações Unidas, a prematuridade é a principal causa de morte infantil no mundo. A página do Hospital Albert Einstein explica que bebês nascidos antes do tempo têm maior probabilidade de apresentar problemas como pulmões imaturos que exigem ventilação mecânica. Além disso, os intestinos ainda não se encontram totalmente desenvolvidos no nascimento, o que dificulta a absorção do leite materno. Outra complicação é o cérebro prematuro, que impede o recém-nascido de ter o instinto de sugar os mamilos da mãe para mamar. Ainda de acordo com as informações do hospital, problemas decorrentes da prematuridade podem durar por toda a vida. Da Rádio Câmara de Brasília, Maria Neves.
16: Maurício do Vôlei, do PL de Minas Gerais, apresentou projeto que cria a Política Nacional de Proteção da Inocência Infantil. De acordo com o deputado, a medida protege crianças e adolescentes da exposição a conteúdos inadequados ao desenvolvimento psicológico, moral e emocional.
18: Maurício do Vôlei acrescenta que o projeto amplia o acesso dos pais a informações sobre materiais pedagógicos e atividades escolares que tratem de temas sensíveis. Na visão dele, o texto é uma forma de garantir maior transparência na formação de crianças e adolescentes.
15: Saúde.
16: Comissão de Saúde aprova projetos sobre idosos e prevenção do câncer. A repórter Sofia Peçanha ouviu a relatora.
21: A Comissão de Saúde aprovou o projeto que prevê a suplementação nutricional como parte do tratamento de idosos diagnosticados com desnutrição ou risco de desnutrição durante internações hospitalares. A proposta, apresentada pelo deputado Pedro Ayara, de Minas Gerais, determina que hospitais públicos e privados conveniados ao Sistema Único de Saúde ofereçam suplementos nutricionais aos pacientes idosos sempre que houver indicação clínica. O projeto tem como objetivo assegurar que a suplementação seja parte integrante do cuidado hospitalar e da reabilitação pós-alta. Dessa forma, além de melhorar a recuperação de pacientes idosos, a medida também reduz complicações durante e após a internação, como afirmou a deputada Silvia Cristina, do PP de Rondônia, relatora na comissão.
22: O PL fortalece a integralidade da atenção e da saúde que contribui para a sustentabilidade do sistema ao reduzir custo de sobrecarga hospitalar.
21: De acordo com o projeto, todos os pacientes idosos internados deverão passar por triagem e avaliação nutricional na admissão hospitalar. com reavaliações durante a internação e na alta. Caso o idoso ainda apresente desnutrição ou risco nutricional no momento da alta, ele poderá receber suplementação gratuita pelo SUS por até 60 dias, com acompanhamento das equipes de saúde. Após passar pela aprovação nas comissões de defesa dos direitos da pessoa idosa e de saúde, a proposta segue para análise na Comissão de Finanças e Tributação. Outro projeto aprovado pela Comissão de Saúde institui o Dia Nacional de Combate ao Câncer, a ser celebrado anualmente em 27 de novembro. A proposta, apresentada pela deputada Flávia Moraes, de Goiás, amplia as ações de prevenção, diagnóstico precoce, tratamento e apoio às pessoas acometidas pela doença. Estão previstas campanhas educativas, incentivo a ações de rastreamento da doença, apoio psicossocial a pacientes e familiares, capacitação de profissionais de saúde e estímulo à pesquisa científica na área oncológica. A relatora na Comissão de Saúde também foi a deputada Silvia Cristina. Ela destacou que o projeto busca maior visibilidade ao tema e fortalecer a mobilização social e institucional em todo o país.
22: Representa passo concreto e necessário para fortalecer a política pública de enfrentamento ao câncer no Brasil, integrando a prevenção e atenção e a reabilitação, o apoio psicossocial no momento em que os números evidenciam urgência.
21: Após a aprovação na Comissão de Saúde, o projeto segue agora para análise da Comissão de Finanças e Tributação. Da Rádio Câmara de Brasília, Sofia Peçanha.
15: Esporte.
18: Josivaldo JP, do União do Maranhão, defende a aprovação de proposta que inclui entidades esportivas sem fins lucrativos entre as instituições com imunidade tributária. Ele afirma que a medida busca reduzir custos de organizações que atuam na formação de atletas e na inclusão social.
0: Josivaldo JP aponta que o texto alcança apenas entidades certificadas dos movimentos olímpico, paralímpico, clubístico ou educacional. Ele argumenta que a regra pode evitar o fechamento de projetos esportivos, principalmente em comunidades que dependem dessas iniciativas para atender crianças e jovens.
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15: Trabalho.
18: A Câmara aprovou redução de jornada de trabalho para pais de pessoas com deficiência. A repórter Paula Bittar tem os detalhes.
23: A Comissão de Constituição e Justiça da Câmara aprovou uma proposta que prevê a redução da jornada de trabalho sem prejuízo salarial para pais de pessoas com deficiência. De acordo com o texto aprovado, a necessidade e o percentual da redução da jornada serão definidos por avaliação biopsicossocial, realizada pelo menos a cada 2 anos. Conforme o resultado, o benefício poderá ser ampliado, mantido, reduzido ou suspenso. Durante a discussão da proposta, a deputada Soraya Santos, do PL do Rio de Janeiro, defendeu critérios para a concessão do benefício como forma de evitar fraudes.
24: Esse projeto é um projeto importantíssimo para as mães atípicas que precisam ter mais tempo dentro de casa, e é lógico que o meu voto será, e do partido, na orientação de aprovar, mas me cabe aqui fazer um alerta. Esse tipo de benefício deveria sempre estar vindo com um critério de avaliação.
23: O projeto que prevê a redução da jornada de trabalho sem prejuízo salarial para pais de pessoas com deficiência já pode seguir diretamente para análise do Senado, a menos que haja recurso para votação antes pelo plenário da Câmara. Da Rádio Câmara, de Brasília, Paula Bittar.
15: Eleições.
0: Projeto de Paulinho da Força, do Solidariedade de São Paulo, permite contabilizar como gastos eleitorais despesas com o cuidado de dependentes de candidatas. A medida beneficiaria mulheres com filhos de até 12 anos ou dependentes com deficiência.
18: A proposta autoriza o custeio de babás, cuidadores, creches e transporte de dependentes durante a campanha. Segundo Paulinho da Força, o objetivo é ampliar a participação feminina na política e reduzir os obstáculos enfrentados pelas candidatas.
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15: Consumidor.
16: Comissão aprova medida que permite maior transparência na conta de luz. A repórter Júlia Lopes nos conta o que foi proposto.
10: A Comissão de Defesa do Consumidor da Câmara dos Deputados aprovou um projeto que obriga as distribuidoras de energia elétrica a incluir, junto com a conta de luz, um registro fotográfico do medidor de consumo da unidade de energia. De acordo com o texto, a medida tem como objetivo fortalecer a proteção dos direitos do consumidor e garantir mais transparência nas informações sobre o consumo de energia. A proposta também busca aumentar a confiança do usuário, já que o registro fotográfico anexado à fatura permite acompanhar mais clareza o processo de medição da cobrança. Para o relator da proposta, deputado Celso Russomano, do Republicanos de São Paulo, a iniciativa protege tanto o consumidor quanto as empresas. Ele ressaltou que a imagem do medidor pode servir como prova em casos de contestação, ajudando a evitar fraudes e possíveis manipulações.
25: O consumidor vai ter o direito de receber a conta com registro fotográfico, ou seja, na hora que for lida a conta de energia elétrica, vem uma fotografia do medidor, do consumidor junto, né, impressa na própria conta, e aí o consumidor vai poder ver que, de fato, a leitura foi feita da maneira correta e vai poder acompanhar inclusive o consumo, aí se houver erro fica mais fácil para ele provar que existe um erro na cobrança da conta de energia elétrica.
10: O projeto, que inclui junto à conta de luz um registro fotográfico do medidor de consumo, segue agora para análise na Comissão de Minas e Energia. Da Rádio Câmara de Brasília, Júlia Lopes.
15: Desenvolvimento Regional.
18: Projeto de Paulo Guedes, do PT de Minas Gerais, concede ao município de Vieiras o título de Capital Nacional dos Peixes Ornamentais. A proposta reconhece a importância da cidade para a piscicultura ornamental e sua contribuição para a economia da Zona da Mata Mineira.
16: Segundo Paulo Guedes, o reconhecimento fortalece a identidade produtiva de Vieiras, amplia a visibilidade do setor e incentiva o desenvolvimento regional. A proposta destaca ainda o potencial da criação de peixes ornamentais para gerar renda e apoiar pequenos produtores.
15: Educação.
18: O plenário da Câmara pode votar a qualquer momento o projeto que retira a obrigação de férias escolares durante a Copa do Mundo de Futebol Feminino no ano que vem. Essa obrigação foi criada por uma lei de 2026. Entenda com o repórter Antônio Vital.
26: Ganhou o regime de urgência e pode ser votado a qualquer momento no plenário da Câmara, projeto que desobriga as redes de ensino pública e privada de todo o país a concederem férias escolares para todos os alunos durante a realização da Copa do Mundo Feminina de Futebol no ano que vem. Lei de autoria do governo, aprovada no início do ano pelo Congresso, obriga que as férias dos estudantes coincidam com o período do torneio, entre 24 de junho e 25 de julho de 2027. Projeto apresentado pela deputada Anne Ortiz, do PP do Rio Grande do Sul, permite que os sistemas de ensino dos estados e municípios decidam sobre o período de férias escolares, em vez de obedecer ao calendário oficial da competição.

0: e vai causar prejuízos para as escolas, alunos, pais e professores.
1: Não é possível, num país de 5.570 municípios, onde a Copa do Mundo vai ser sediada em apenas 8 municípios, nós termos uma regra para valer para todos os municípios que obriguem mais de um mês de férias no meio do ano. Isso vai causar um problemão, não só para as famílias, para os pais, para as mães que trabalham, mas também para os trabalhadores da educação no nosso país.
0: Os Jogos da Copa do Mundo de Futebol Feminino serão realizados em 8 cidades: Belo Horizonte, Brasília, Fortaleza, Porto Alegre, Recife, Rio de Janeiro, Salvador e São Paulo. Segundo o governo, a expectativa da FIFA é de que o evento alcance um público de mais de 3 milhões de torcedores, o que movimentará a economia brasileira e projetará o Brasil como potência esportiva. Da Rádio Câmara de Brasília, Antônio Vital.
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3: Justiça. Projeto de Caroline de Tone, do PL de Santa Catarina, concede anistia a pais punidos por adotarem a educação domiciliar, conhecida como homeschooling. Ela reforça que a medida beneficia apenas os casos em que não houve negligência, maus tratos ou violação dos direitos da criança e do adolescente.
4: Segundo Caroline de Tone, a proposta repara penalidades aplicadas a famílias que optaram pela educação domiciliar de boa fé. Para a deputada, o projeto reforça o papel da família na educação dos filhos e garante mais segurança jurídica aos pais que adotam esse modelo de ensino.
3: Segurança Pública. O projeto aumenta penas para crime de ameaça por arma ou condição da vítima. A repórter Daniela Lessa nos conta quais os agravantes.
5: A Comissão de Constituição e Justiça da Câmara dos Deputados aprovou o projeto que aumenta a pena para o crime de ameaça quando cometido com uso de arma ou contra mulher por razões do sexo feminino, crianças, adolescentes, pessoas idosas ou com deficiência. A proposta é do deputado Mário Heringer, do PDT de Minas Gerais, e altera o Código Penal para aproximar as punições dos crimes de ameaça e de perseguição. Atualmente, a pena para o crime de ameaça é detenção de 1 a 6 meses ou multa. Pelo texto, a pena para ameaça poderá ser aumentada de metade quando o crime for praticado com arma ou contra mulher por razões do sexo feminino, criança, adolescente, pessoa idosa ou pessoa com deficiência. Também haverá aumento de pena se a ameaça ocorrer na presença de criança ou adolescente. Além disso, o projeto permite que o Ministério Público inicie a ação penal nesses casos, mesmo sem a representação da vítima, o que pode facilitar a responsabilização dos agressores. O relator, deputado Pompeu de Matos, do PDT do Rio Grande do Sul, defendeu que a mudança corrige distorções na lei e reforça a proteção das vítimas.
6: A pessoa que se sente ameaçada muda todo o seu comportamento, inclusive corporal, de alimentação, de sono, de perturbação por ser ameaçado. E se for perseguido, é a mesma coisa. Então nós estamos colocando, perseguir ou ameaçar é a mesma situação. Tem a mesma pena, tem a mesma responsabilidade, tem a mesma gravidade.
5: Pompeu de Matos defendeu também o aumento de pena para casos em que a ameaça ocorre na presença de crianças ou...
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3: 8 horas.
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